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1: Bom dia, bem-vindo às notícias apresentadas por Vítor Rufino.
2: O presidente da República, Daniel Chapo, decretou a atribuição do título honorífico de Herói da República de Moçambique, a título póstumo, ao tenente-general da Reserva, Joaquim João Munhepe Mchanga, veterano da luta de libertação nacional. Um comunicado da Presidência da República esclarece que a distinção resulta do reconhecimento do percurso patriótico, revolucionário, militar e político do malogrado, enquanto figura histórica da luta de libertação nacional, destacando o dirigente das Forças Populares de Libertação de Moçambique e combatente incansável pela independência nacional, unidade nacional, soberania e defesa da pátria. O chefe do Estado reconhece igualmente o papel desempenhado por Joaquim Munhepe desde os primeiros anos da luta armada de libertação nacional no seio das estruturas político-militares da Frente de Libertação de Moçambique, Frelimo. Joaquim Munhepe já tinha sido condecorado com a Ordem Eduardo Mondlane de 2º grau, a Medalha de Veterano da Luta de Libertação Nacional e a Medalha dos 20 anos da Frelimo.

0: nacional, a bandeira deverá ser içada à meia haste em todo o território e nas missões diplomáticas da República de Moçambique.
1: O Conselho de Ministros aprovou a resolução que submete ao Presidente da República, nos termos do número 2 da alínea B do artigo 39 da Lei número 10/2011, de 13 de julho, Lei do Sistema de Títulos Honoríficos e Condecorações, a proposta de atribuição ao falecido Joaquim João Munhepe Muxanga, Tenente-General na Reserva, o título honorífico de Herói da República de Moçambique. Durante o luto nacional, a bandeira nacional deve ser içada à meia-haste em todo o território nacional e nas missões diplomáticas e consulares da República de Moçambique.
0: Ainda esta terça-feira, o Conselho de Ministros aprovou o decreto que cria a Central de Aquisições do Estado, Instituto Público, uma entidade responsável pela gestão e execução centralizada dos processos de aquisição pública no país. Mais de 5 mil habitantes da localidade de Malau, posto administrativo de Lyonde, distrito de Chokwe, em Gaza, enfrentam dificuldades para o abastecimento de produtos alimentares e acesso aos serviços sanitários. As dificuldades resultam do alagamento da principal estrada que dá acesso àquela localidade pela água das cheias e chuvas intensas registradas em janeiro e março deste ano naquela região. Neste momento, o acesso àquela localidade é feito através de um trator e veículos de tração animal, segundo informou o diretor do Serviço Distrital de Planeamento e Infraestruturas de Chokwe, Carmindo Chiozzi.
2: Toda a localidade de Malau, estamos a falar de Ntlaweni, Duvani, Tchengonhameni, Vaio, portanto, são comunidades de difícil acesso. Nesse momento, eles têm apoio de alguns proprietários de tratores, que é o único meio que consegue chegar naquelas comunidades. Felizmente, neste momento, está em construção uma unidade sanitária. Isso que era a nossa maior preocupação, porque sempre que temos cheias, aquelas comunidades ficam sitiadas. Nós acreditamos que, como tem feito manutenção de rotina, tratando-se de uma via também classificada na responsabilidade da ANA, depois das cheias vamos ter intervenção como tem sido nos outros anos.
0: Diretor de Planeamento e Infraestruturas de Chokwe, Carmindo Chiozzi. Mais de 12 mil habitantes do povoado de Bandiri, localidade de Muninga, na sede do distrito de Sussundenga e Manica, passam a beneficiar desde esta terça-feira de cuidados de saúde mais próximos das suas residências, com a inauguração de um centro de saúde local. A referida unidade sanitária, que custou cerca de 3 milhões de meticais, foi construída por uma empresa de capitais chineses, licenciada para extração de recursos minerais daquele povoado, no âmbito da sua responsabilidade social. A governadora de Manica, Francisca Tomás, que inaugurou o Centro de Saúde de Bandiri, instou a outros empresários que possuem licenças de exploração de recursos naturais a cumprirem com as suas obrigações de responsabilidade social. Na atualidade internacional, a Organização Mundial da Saúde eleva o alerta sobre a escala e velocidade do surto mortal do ébola na República Democrática do Congo. As autoridades de saúde afirmam que 131 pessoas morreram, com mais de 500 casos suspeitos relatados, à medida que o vírus se espalha por regiões afetadas por conflitos, perto das fronteiras com Uganda e Sudão do Sul. A OMS declarou o surto uma emergência de saúde pública internacional, alertando que a crise pode durar meses. Fechamos com a previsão do tempo. As cidades da Beira, Tete e Pemba poderão registrar esta quarta-feira 31 graus centígrados de temperatura máxima, seguidas por Nampula, com 29 graus, Inhambane, Quilimane e Vilanculo, 28, Maputo e Xai-Xai, 26 e, por último, Lixinga e Chimoio, com 23 graus centígrados de temperatura máxima. Apresentamos as notícias a esta hora, as próximas às 6 horas, inseridas no Jornal da Manhã.
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Bom dia, ouvinte, receba os nossos melhores cumprimentos. Inicia assim mais uma edição do Jornal de Manhã no seu receptor. Estes são os principais destaques. Presidente da República, Daniel Chapoef, inicia hoje uma visita de trabalho de 3 dias à província de Niassa, durante a qual irá escalar os distritos de Quamba, Mecanhelas, Mandimba, Mavago, Moemba, bem como a cidade de Lixinga, no quadro de acompanhamento da governação local.

0: Na África do Sul, sobre supostas cobranças ilícitas a automobilistas que passam por este posto de controle policial. E fora do país, no Malau, os níveis de água no Lago Malawi continuam a subir a um ritmo preocupante, provocando inundações generalizadas que já submergiram casas, instalações turísticas e terras agrícolas em 7 distritos do país. Notas de destaque nesta edição do Jornal da Manhã de quarta-feira, 20 de maio de 2026. E conta com Sidónio Pires na sonorização, Vitor África nas notícias, Ernesto Chouk na edição e apresentação. Desejamos-lhe uma excelente escuta. Fique conosco, temos muito para lhe contar em forma de notícia. As notícias por Vitor África. Bom dia.
1: Bom dia, Ernesto Chouk. Caro ouvinte, o presidente da República, Daniel Chapo, inicia hoje uma visita de trabalho de 3 dias à província do Niassa, no quadro do acompanhamento da governação local, monitoria de projetos de desenvolvimento e interação com as comunidades. Em Niassa, o chefe de Estado deverá escalar os distritos de Kwamba, Mecanhelas, Mandimba, Mavago e Mwembe, bem como a cidade de Lixinga, de acordo com o comunicado da presidência. A agenda do presidente da República na visita à província do Niassa inclui a inauguração de infraestruturas públicas, com destaque para sistemas de abastecimento de água nos distritos de Mandimba e Mavago, bem como do edifício do Tribunal Judicial do distrito de Mwembe. Acompanham o presidente da República os ministros das Obras Públicas, Habitação e Recursos Hídricos, Fernando Rafael, do Trabalho, Emprego e Segurança Social, Ivete Alani, da ministra da Administração Estatal e Função Pública, Inocêncio Impissa, do Interior, Paulo Chachini, e da Justiça, Mateus Saize. Ontem, o presidente da República decretou a atribuição do título honorífico de Herói da República de Moçambique a título póstumo ao tenente-general na reserva Joaquim Munhepe, veterano da luta de libertação nacional. Um comunicado da Presidência da República esclarece que a distinção resulta do reconhecimento do percurso patriótico, revolucionário, militar e político do malogrado. Joaquim Munhepe já tinha sido condecorado com a Ordem Eduardo Mongani de segundo grau, a medalha de veterano da luta de libertação nacional e a medalha dos 20 anos da Frelimo pelo seu contributo para a luta de libertação nacional, defesa da soberania e construção do Estado moçambicano. E o Conselho de Ministros já aprovou ontem a proposta de atribuição do título honorífico de Herói da República de Moçambique ao general na reserva Joaquim Munhepe. O porta-voz do governo, Inocêncio Impissa, disse esta terça-feira que o Executivo determinou ainda um funeral de Estado e 2 dias de luto nacional a contarem a partir da data do seu funeral.
2: O Conselho de Ministros aprovou a resolução que submete ao Presidente da República, nos termos do número 2 da alínea B do artigo 39 da Lei número 10/2011, de 13 de julho, Lei do Sistema de Títulos Honoríficos e Condecorações, a proposta de atribuição ao falecido Joaquim João Munhepe Muxanga, tenente-general na reserva, o título honorífico de Herói da República de Moçambique.
1: Porta-voz do governo, Inocêncio Impissa. Os generais na reserva e veteranos da luta de libertação nacional enaltecem o papel do herói nacional Joaquim Munhepe pela sua contribuição à causa da libertação do país. Os extratos que se seguem são do antigo comandante Mariano Matsinhi e do general Hamatai.
3: Tinha sido uma pessoa muito disciplinada e muito ativa e tem sucesso no seu desempenho.
4: O legado de patriota, de dedicação à causa da independência é este. Devemos entregar à juventude. O general Munhepe deixa para nós, acima de tudo para a juventude, para continuar esse processo de construir uma nação forte, uma nação próspera.
1: Nascido em 1946, no distrito de Nhamatanda, em Sofala, Joaquim Munhepe era até a data da sua morte membro do Comitê Central da Frelimo. Mais de 5 mil habitantes da localidade de Balau, no distrito de Choco, em Gaza, enfrentam dificuldades para o abastecimento de produtos alimentares e acesso aos serviços sanitários devido ao alagamento da principal estrada que dá acesso à região. Neste momento, o acesso é feito através de um trator e veículos de tração animal, segundo o diretor do Serviço Distrital de Planeamento.

0: Mente infraestruturas de choque, Carmindo Chiose.
1: Toda a localidade de Malau, estamos a falar de Trauene, Duvane, Tinguanyamene, Vaio, então são comunidades de difícil acesso. Nesse momento, eles têm apoio de alguns proprietários de tratores, que é o único meio que consegue chegar naquelas comunidades. Felizmente, neste momento, está em construção uma unidade sanitária, isso que era a nossa maior preocupação, porque sempre que temos cheias, aquelas comunidades ficam sediadas.
0: Diretor Distrital de Planeamento e Infraestruturas de Choque, Carmindo Chiose. Mais de 12 mil habitantes do povoado de Bandiri, localidade de Muninga, na sede do distrito de Sussundenga, em Manica, beneficiam desde ontem de cuidados de saúde mais próximos com a inauguração de um centro de saúde local. A unidade sanitária, que custou cerca de 3 milhões de meticais, foi construída por uma empresa de capitais chineses licenciada para a extração de recursos minerais no povoado, no âmbito da sua responsabilidade social. A governadora de Manica, Francisca Tomás, que inaugurou o centro de saúde de Bandiri, instou a outros empresários que possuem licenças de exploração de recursos naturais a cumprirem com suas obrigações. E no plano internacional, um grupo de 300 pessoas será libertado esta semana na Venezuela, entre elas os funcionários da extinta Polícia Metropolitana, presos por alegado envolvimento na tentativa de golpe de Estado contra Hugo Chávez. As libertações começaram na segunda-feira com o regresso à liberdade de uma adolescente de 16 anos e de Mary Torres de Sequeia, de 71 anos, mãe do capitão António Sequeia, condenado a 24 anos de prisão por fazer parte de um ataque marítimo falhado contra o governo de Nicolás Maduro em maio de 2020. O anúncio também ocorre uma semana depois de o presidente dos Estados Unidos, Donald Trump, afirmar que o seu governo vai assegurar a libertação de todos os presos por motivos políticos na Venezuela. Apresentamos as notícias no próximo bloco às 7 horas.

0: Tempo per o tempo com a meteorologista Delce Kumban. Bom dia.
1: Bom dia, saudações extensivas aos estimados ouvintes da Rádio Moçambique. Previsão do estado de tempo para hoje, 20 de maio de 2026. Para as províncias da região centro e norte, prevê-se um dia de céu pouco nublado, localmente muito nublado. Possibilidade de chuvas fracas ou chuviscos ao longo da faixa costeira. Vento de sudoeste a sueste fraco a moderado, soprando por vezes com rajadas. E para as províncias da região sul, céu pouco nublado, temporariamente muito nublado. Possibilidade de chuvas fracas ou chuviscos ao longo da faixa costeira. Vento de sudoeste a sueste fraco a moderado, soprando por vezes com rajadas. As temperaturas máximas previstas em graus Celsius são Beira, Tete e Pemba, 31, Nampula, 29, Inhambane, Quelimane e Vilanculo, 28, Maputo e Xai-Xai, 26, e por fim, Lixinga e Chimoio, com 23 graus Celsius. É tudo por hoje. Continuação de um bom dia. Até uma próxima oportunidade.

0: O Jornal da Manhã da Rádio Moçambique, no seu receptor, 6 horas e 12 minutos. Presidente da República, Daniel Chapo, inicia hoje uma visita de trabalho de 3 dias à província de Niassa, no quadro do acompanhamento da governação local, a monitoria de projetos de desenvolvimento e interação com as comunidades. Em Niassa, o chefe de Estado deverá escalar os distritos de Coamba, Mecanhelas, Mandimba, Mavago e Moembe, bem como a cidade de Lixinga, de acordo com uma nota da Presidência da República. E o estadista moçambicano é esperado esta manhã na vila de Nsaka, distrito de Mecanhelas, no início da sua visita de trabalho, Margarida Nchumbo.
1: A porta de entrada do chefe de Estado à província do Niassa será o distrito de Coamba, onde, depois de cumprimentos de boas-vindas por parte das autoridades administrativas e a população local, ruma ao distrito de Mecanhelas, onde tem agendado um comício. Um programa em nosso poder refere que, em Mecanhelas, além do comício, Daniel Chapo vai orientar uma sessão extraordinária com os órgãos de governação da província, alargada aos administradores e presidentes municipais. Os residentes de Mecanhelas referem que querem ouvir do presidente da República das ações em curso visando a asfaltagem da estrada Coamba-Mecanhelas, a construção do hospital distrital e a criação de condições para a empregabilidade dos jovens.
2: Meu nome é Horácio Zaqueio. Em Mecanhelas, falta de empregos. Jovens só estão andando, né, sem fazer qualquer coisa de sustento lá no lar. Ouvimos há bom tempo de que o hospital vai se construir, mas esperamos até agora. Estradas também estamos mal.
3: Guedes Janif, a estrada está muito mal, né? Já não está a ajudar muito. Então, se está a raspar, está a provocar poeira, a gente não precisa disso. Fizemos uma estrada melhor, né? Hospital, o que prometeram, né? Já, ainda não está feito. Muitos jovens só estão sentados. É, já terminaram de estudar, só estão em casa com certificado, tudo.
1: No Niassa, durante 3 dias, Daniel Chapo vai escalar sucessivamente os distritos de Coamba, Mecanhelas, Mandimba, Mavago, Moembe e Lixinga, onde, além de comícios, vai inaugurar algumas infraestruturas. A partir da vila de Nsaka, distrito de Mecanhelas, no Niassa, Margarida Nchomp.
0: Continuamos no Niassa, onde o governo do distrito de Marupa afirma que os projetos do Fundo de Desenvolvimento Económico Local estão a dinamizar a atividade comercial na região. Raimundo Matola.
4: No total, o distrito recebeu cerca de 6 milhões de meticais e foram financiados 68 projetos, maior número para jovens, sendo das áreas de agricultura, comércio, corte e costura e criação de aves. A administradora do distrito de Marupa, Luísa Kalima, informou que neste momento o governo está a monitorar a implementação dos projetos, visando dar mais sustentabilidade às iniciativas em implementação. A fonte pede aos beneficiários do FIDEL a gerar um progresso e garantir o reembolso no período estabelecido.
5: O fundo veio e nós conseguimos financiar a 60% aos jovens e 40% às mulheres. Então estamos mesmo agradecidos. O trabalho que ficou agora é acompanhar, monitorar esses projetos para que se crie mais emprego no nosso distrito e haja mudança de vida dos próprios beneficiários, crescimento econômico aqui ao nível do nosso distrito.
4: Alguns beneficiários do Fundo de Desenvolvimento Econômico Local em Marupa mostraram-se satisfeitos com a iniciativa do governo e comprometem-se a usar os fundos em prol dos objetivos pelos quais foram alocados.
6: Está mudando a vida dos municípios, dos bairros. Afinal das contas, o desenvolvimento é este.
7: Estamos a falar de 60% dos jovens já beneficiaram o hotel e com esses jovens estão a fazer um bom trabalho, estão a desenvolver, está tentando entregar alguns jovens.
4: O Fundo de Desenvolvimento Econômico Local já está a dar sinais positivos na vida das comunidades do distrito de Marupa, na província do Niassa. Achalongo. Quando tu tende chara, da Jorepe, para que o Rachidla Kuxiga e Lelia Kolira Mpaka Nineyakwe. De Lixinga, Raimundo Matola.
0: O Conselho de Ministros aprovou o decreto que cria a Central de Aquisições do Estado, entidade responsável pela gestão e execução centralizada de aquisição pública no país. Leopoldo Agapito.
8: A Central pretende assegurar a gestão eficiente e transparente do uso dos recursos públicos. Esta informação foi partilhada esta terça-feira em conferência de imprensa em Maputo pelo porta-voz do Conselho de Ministros, Inocêncio Impissa, no final da reunião semanal do Governo.
9: Esta central de aquisições vai permitir uma maior concentração de informação sobre os preços praticados no mercado, garantindo uma melhor planificação e provisão, tanto das aquisições, no que respeita aos preços cotados pelos agentes económicos, bem como a estimativa do valor de contratação efetuado por cada contratação.
8: Ainda na sessão desta terça-feira, o Conselho de Ministros distinguiu o Fundo de Estradas e as suas atividades nas províncias serão realizadas pela Administração Nacional de Estradas.
9: A extensão resulta do processo de reestruturação institucional do setor de estradas do país, com vista a garantir a eficácia, eficiência, sustentabilidade e a qualidade de serviços prestados. Em consequência, o Conselho de Ministros apreciou e aprovou a reestruturação da Administração Nacional de Estradas, IPE, tendo como ponto central a integração do Fundo de Estradas.
8: O porta-voz do Conselho de Ministros indicou que a Administração Nacional de Estradas atua com poderes de gestão, supervisão, regulamentação, fiscalização de estradas públicas classificadas e implementação de atividades para o seu desenvolvimento. Inocêncio Impissa anotou que os ministros do Interior e dos Transportes e Logística foram autorizados a negociar com a Sociedade Comercial Nitro a concessão das infraestruturas do Terminal de Cargas Perigosas de Dondo, na província de Sofala.
9: O ajuste direto justifica-se pela natureza sensível das cargas perigosas a manusear, incluindo produtos que exigem condições especiais de segurança, armazenagem, fiscalização e afastamento de zonas urbanas congestionadas. A intervenção dos caminhos de ferro de Moçambique vai garantir a integração do terminal no sistema logístico do Corredor da Beira, a articulação com a ferrovia e a interoperabilidade, tanto operacional à disciplina do acesso e à salvaguarda do interesse público portuário.
8: O porta-voz do Conselho de Ministros, Inocêncio Impissa, disse ainda que a sessão desta terça-feira aprovou igualmente o regulamento sobre o licenciamento de operadores aéreos particulares e revoga o anterior decreto.
0: Atividade pescatória no distrito de Macomi, em Cabo Delgado, uma das regiões da província afetada pelo terrorismo, está cada vez mais com sinais de recuperação, Cadre Buana.
10: A afirmação foi expressa pelo diretor do Serviço Distrital de Atividades Económicas, tendo destacado que este indicador resulta do apoio que o governo e seus parceiros têm dado aos pescadores para o reinício das suas atividades. Alamo Fakile disse que em Pangani, no posto administrativo de Mucoso, por exemplo, região costeira de Macomia, foram alocados 10 motores para embarcações de pesca e igual número de pescadores, além de várias pessoas que beneficiaram de kits de conservação e comercialização do pescado no âmbito da recuperação económica do distrito.
11: A população está retornando a Mucojo, a atividade de pesca está a acontecer e está refletindo mesmo ali da província. São pescadores que se beneficiaram, pescadores que são de Macomia, são de Mucojo, estão a fazer essa atividade com as embarcações caseiras que eles têm. O distrito de Macomia, independentemente do momento que vive, está ativo, com o seu governo nunca ficou abandonando o seu povo. E estamos aqui. O distrito de Macomia, existe trabalho, está a ser feito um trabalho e o povo espera do governo para ver se poder dar o suporte que puder em termos de benefícios que tanto nós necessitamos.
10: O peixe de Macomia tem mercados garantidos.
11: Ao nível da província de Cabo Delgado, o peixe de Macomia sai para Moeda, sai para Mocimboa mesmo, que apesar que tem um peixe lá, mas o peixe de Macomia chega a Mocimboa. O peixe de Macomia está em Monte Poejo, o peixe de Macomia está em Churo, o peixe de Macomia está em Pema mesmo, em Nampula.
10: Alamo Fakile, diretor do Serviço Distrital de Atividades Econômicas de Macomia, em Cabo Delgado. Apatani, Uiwanana, Pureira, Ntwe, Niteke e Lapuenhu. Cadrebana, em Pemba.
0: Autoridades governamentais do distrito de Moma e Nampula acreditam que a região poderá dar passos significativos rumo ao desenvolvimento sustentável nos próximos anos. O otimismo surge a propósito do arranque previsto para este ano das obras de asfaltagem da estrada regional 680 na Metil-Moma, numa extensão de 136 quilômetros, tal como indica Albano Xavier.
12: O administrador de Momas, uma cataria, disse à Rádio Moçambique que com a estrada melhorada poderá facilitar o escoamento para os vários pontos da província e não só de produtos com destaque para o pescado e incidentes agrícolas. Segundo Cateria, as obras de asfaltagem da estrada na Mitil-Moma poderão arrancar este ano, estando em curso processos burocráticos para o lançamento do concurso de adjudicação da empreitada.
13: Então, há muitos aspectos que poderão melhorar no distrito assim que a estrada se materializar. Porque este é um projeto que Sua Excelência Presidente Daniel Francisco Chapo, ele se encarregou em resolver o problema do distrito de Moma, que é o problema da estrada. Dependendo do processo burocrático como vai decorrer, que as obras de asfaltagem possam iniciar dentro deste ano.
12: Juma Cateria, administrador de Moma, augurando boa perspectiva de crescimento e desenvolvimento com a asfaltagem da estrada na Mitil, em Mogavolas, aquele distrito. Amusi, Nemorer, em Moçambique, Ekalé, Elapo e Amorretele, Albano Xavier, em Nampula.
0: Conselho Municipal da cidade de Inhambane aplica mais de 40 milhões de meticais em trabalhos de pavimentação e terraplanagem das vias de acesso na urbe. Francisco Nelson.
14: Bom dia. Além da construção de estradas com recurso a pavés, as intervenções incluem o tapamento de buracos das vias danificadas pela chuva que fustigou a província em fevereiro último. O presidente do Conselho Municipal da cidade de Inhambane disse que até ao momento foram intervencionados mais de 3 km de estrada com recurso a pavés. Benedito Guimino acrescentou que o objetivo é ligar o centro da cidade e os bairros periféricos. Guimino indicou ainda que outra intenção é de conferir estética à urbe.
15: Também vamos entrar nos bairros, sobretudo para as estradas terra batida, para fazermos algumas recargas de solos e também um nivelamento. Estamos a falar, por exemplo, da estrada Mahila Maforreira, no bairro Salela, a estrada a partir do Centro de Saúde de Malé, até ao bairro Meletriz. Portanto, essas são as estradas que mais nos preocupam nesta fase. Também sem nos esquecer, portanto, da estrada Saranga-Sicriva. Portanto, encontra-se muito esburacada, precisa da nossa intervenção depois dessas enxurradas que caíram.
14: Benedito Guimeno, presidente do Conselho Municipal da cidade de Inhambane, e as ações de melhoramento das vias de acesso nesta autarquia. Mwingisi Maripa Kanriadi, com Gurani Panyanyukwadi, Gassi Ulandisa Moçambique. Inhambane, Nelson Francisco.
0: É 6 horas e 25 minutos. Serviço de transporte público no Conselho Municipal de Quelimane volta a funcionar depois de 2 dias de paralisação devido à greve de trabalhadores e funcionários da autarquia. Caetano Alberto.
16: Situação afetou muitos utentes, sobretudo os agricultores do setor familiar, uma vez que são os maiores utilizadores do transporte público da empresa municipal de Quelimane, dado que estão na fase de colheita de arroz. Por seu turno, o diretor da empresa municipal de transporte de Quelimane, António Bernardino, reconhece que a situação criou prejuízos incalculáveis.
17: Esse prejuízo que possivelmente essa semana de paralisação pode constranger, ou pode ter tempo de prejuízo, é que temos impostos, temos taxas. A receita diária, neste momento, é muito difícil dizer, mas oportunamente ainda podemos falar detalhadamente ou num assunto só que tem a ver com a empresa municipal dos transportes.
16: António Bernardino, diretor da Empresa Municipal de Transporte Público de Passageiros de Quelimane. Entretanto, o Conselho Municipal de Quelimane iniciou ontem o pagamento de salários referentes a 3 dos 7 meses em atraso. O facto resulta do desembolso na última segunda-feira de mais de 40 milhões de meticais pelo Governo Central, referente ao Fundo de Compensação Autárquica. Sambane Manjana Sabau, Quelimane, Caetano Alberto.

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0: Joaquim Munhapa, 1946, 2026.
1: É uma pessoa de um caráter muito firme, já desde essa altura. É a sua determinação de aprender e de lutar. Ele distinguiu-se, portanto, no curso das telecomunicações, portanto, comunicação através do sistema Morse, naquele tempo o que se usava, mas depois também utilizou a voz para comunicar. Ele foi um dos melhores no curso. Portanto, esta resistência, resiliência, disciplina, essa dignidade, essa integridade devem ser os legados que ele deixa para nós todos.
0: Joaquim Chissano, antigo presidente da República.
2: Às 6 horas e 30 minutos, o resumo dos assuntos de destaque no Jornal da Manhã. A Presidente da República, Daniel Chapo, efetua ou inicia hoje uma visita de trabalho de 3 dias à província de Niassa. O Governo do Distrito de Marrupa, no Niassa, afirma que os projetos do Fundo de Desenvolvimento Económico Local estão a dinamizar a atividade comercial na região. Estão suspensos temporariamente todos os agentes da PRM afetos ao posto de controle de Salamanga, distrito de Matutini, província de Maputo. A medida surge em resposta às denúncias apresentadas por cidadãos moçambicanos residentes em KwaZulu-Natal, na África do Sul, sobre supostas cobranças ilícitas a automobilistas que passam por este posto de controle policial.

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1: Bom dia, saudações extensivas aos estimados ouvintes da Rádio Moçambique. Previsão do estado de tempo para hoje, 20 de maio de 2026. Para as províncias da região centro e norte, prevê-se um dia de céu pouco nublado, localmente muito nublado. Possibilidade de chuvas fracas ou chuviscos ao longo da faixa costeira. Vento de sudoeste a sueste fraco a moderado, soprando por vezes com rajadas. E para as províncias da região sul, céu pouco nublado, temporariamente muito nublado. Possibilidade de chuvas fracas ou chuviscos ao longo da faixa costeira. Vento de sudoeste a sueste fraco a moderado, soprando por vezes com rajadas. As temperaturas máximas previstas em graus Celsius são Beira, Tete e Pemba, 31. Nampula, 29. Inhambane, Quelimane e Vilanculo, 28. Maputo e Xai-Xai, 26. E, por fim, Lixinga e Chimoio com 23 graus Celsius.

0: No café de manhã, hoje vamos olhar para o aumento da idade de reforma em Moçambique como instrumento de retenção de capital humano experiente e melhoria da eficiência na administração pública. E teremos como convidado no café de manhã o diretor nacional de gestão estratégica dos recursos humanos do Estado, Rui Malimpa. E ouvinte, também convidado a participar desde já através da nossa plataforma do Facebook Jornal da Manhã, RGM, e também pelos números 2131-7777 e pelo número 8234-77. O Jornal da Manhã da Rádio Moçambique, emissor setor, são 6 horas e 34 minutos. Estão suspensos temporariamente todos os agentes da PRGM afetos ao posto de controle de Salamanga, distrito de Matutini, na província de Maputo. Isto devido a uma resposta, ou é uma resposta, às denúncias apresentadas por cidadãos moçambicanos residentes em KwaZulu-Natal, na África do Sul, sobre supostas cobranças ilícitas a automobilistas. Toda a informação por Verónica Sidum.
1: A medida surge em resposta às denúncias de alegadas cobranças ilícitas de automobilistas que passam por aquele posto, atos alegadamente protagonizados por agentes da polícia. A suspensão dos agentes visa igualmente dar espaço às investigações já em curso, com vista ao esclarecimento do caso e à respectiva responsabilização dos presumíveis prevaricadores. A informação foi dada à Rádio Moçambique pelo comandante provincial da PRM Maputo, Rosário Miquitaio.
2: A polícia combate veementemente a corrupção. É um comportamento desviante que, naturalmente, a instituição não está a par deste assunto. Quero alertar os colegas, também a sociedade, para, em colaboração, denunciar todo tipo de ato de corrupção. O corrupto não se defere com o terrorista. Prepara uma bomba, explode e foge. A corrupção é tipicamente terrorista. Ele chega, tira o pouco que o cidadão tem para o benefício próprio.
1: O secretário de Estado na província de Maputo, Henrique Bonges, exigiu medidas punitivas exemplares aos infratores.
3: Tem que ser zero. Quando você quer alguma coisa, peça. Não é andar, fata isto. Já fata seguro. Não entra no meu país sem seguro. É importante ter seguro, sim. Mas temos que ter modo de abordar, porque nossas polícias que estão aí, quando entram estrangeiros, são nosso espelho. Então vamos fazer esse trabalho.
4: Vamos corrigir.
1: Secretário de Estado na província de Maputo, Henrique Bonges, e o caso da alegada extorsão aos cidadãos por agentes da PRM no posto de controle de Salamanga, distrito de Matutini. Muingisete, Ainen Mashweni Vekisakurula, Nishubuku Lomutikweni. Damatola, Verónica Sidumu.
5: Joaquim Munhapa, 1946-2026.
0: Presidente da República, Daniel Chapo, atribuiu título honorífico de herói da República de Moçambique a título póstumo ao tenente-general na reserva Joaquim João Munhapa Mchanga, veterano da luta de libertação nacional. Segundo um comunicado da Presidência da República recebido na nossa redação, a distinção resulta do reconhecimento do percurso patriótico, revolucionário, militar e político do malogrado, figura histórica da luta de libertação nacional, unidade nacional, soberania e defesa da pátria. O chefe de Estado reconhece igualmente o papel desempenhado por Joaquim Munhapa no princípio da luta armada de libertação de Moçambique nas estruturas político-militares da Frente de Libertação de Moçambique, Frelimo, estruturação das comunicações das FPLM e a consolidação nacional ou operacional da luta de libertação. Generais na reserva e veteranos da luta de libertação nacional afirmam que o general Joaquim Munhapa foi um quadro destacado nas missões patrióticas, daí o apelo à juventude a abraçar o seu legado. Jacinta Nhamitambo.
6: Generais na reserva e veteranos da luta de libertação nacional enaltecem o papel do combatente e general na reserva Joaquim Munhapa pela sua contribuição à causa da libertação do país. O antigo combatente Mariano Matsinha afirma que o general Joaquim Munhapa foi um quadro ativo e dedicado nas missões que lhe foram confiadas durante a luta pela independência de Moçambique. Matsenyi explicou que o percurso de Munyepe foi marcado por disciplina e entrega abnegada à causa nacional.
4: E por essa razão ele foi selecionado para candidato a membro do Comitê Central. E nós nessa situação era muito evidente. Então tinha sido uma pessoa muito disciplinada e muito ativa. E tem sucesso no seu desempenho.
6: E o general Antônio Matai entende que o general Joaquim Munyepe foi um quadro destacado nas missões patrióticas. Daí que a Matai apela os jovens a abraçarem o seu legado, buscando soluções no domínio da ciência para resolver os problemas atuais do país.
5: A morte do general é uma perda irreparável para o país, para os combatentes e para a família. O legado de patriota, de dedicação à causa da independência, é este que devemos entregar à juventude. O general Munyepe deixa para nós, acima de tudo para a juventude, para continuar esse processo de construir uma nação forte, uma nação próspera. E para isso, utilizando a experiência do general Munyepe, um combatente estudioso, que fez distintas formações de qualificação na área das ciências militares. Devemos transpor isso e dizer, jovens, todos os desafios que o país tem, a solução está nas mãos da juventude, que deve estudar, dominar a ciência e a tecnologia e identificar soluções que coadunam com a realidade atual de Moçambique. Estudando, estaremos a valorizar o legado do general Joaquim João Munyepe.
6: O general na reserva e combatente da luta de libertação nacional Joaquim João Munyepe Mutanga perdeu a vida no domingo vítima de doença. Nascido em 1946, no distrito de Nyamatanda, em Sofala, Joaquim Munyepe era até a data da sua morte membro do Comitê Central da FRELIMO.
0: Já em Sofala, combatentes da luta da libertação nacional descrevem o general em reserva Joaquim Munyepe como um homem que sempre deu o seu melhor para o bem do país. Benícia Fayan.
7: Recordam que o veterano da luta contra o colonialismo como um combatente corajoso cujo legado deve ser eternizado. Segundo Carlos Forquia, a morte de Joaquim Munyepe constitui uma grande perda para o povo moçambicano, tendo em conta o seu contributo para a promoção da unidade nacional e defesa da soberania do país. Em entrevista à Rádio Moçambique, Carlos Forquia salienta a verticalidade, capacidade de liderança e disciplina do companheiro de armas.
8: Eu conheci o general Munyepe quando eu fui para Frelimo, na Tanzânia. Ele já estava lá, centro de preparação político-militar na Xinguéia, que era nosso centro principal. O papel que ele fez na Revolução é muito brilhante. Primeiro, era elemento fundamental de nós fornecer informação ao movimento, porque estava ligado à rádio, e que a rádio é que dá-nos informação qual é a tática que o inimigo ia usar e também qual seria a nossa reação perante a situação. Fez esse papel e não parou por aí. Também fez outra tarefa que era exigida, e foi um dos chefes do centro de Naxinguéia. De facto, preparava o homem novo e ia fazer o trabalho no interior de Moçambique. E daí, quando nós adquirimos a nossa independência, ele não parou e continuou a dar seu com as tarefas que nós vinhamos fazendo. Na base de reconstruir o nosso Moçambique. Tanto mesmo na formação dos quadros, ele fez parte, e na formação militar, para poder fortificar as Forças Armadas. Ele foi comandante também provincial. Aqui isso fala. A certa altura conseguimos empurrar o inimigo fora da nossa ação. E coordenou muito bem com os outros e até passar a reserva.
7: Palavras do veterano da luta de libertação nacional, Carlos Forquia, a respeito do general na reserva e uma das figuras de proa da Frelimo, Joaquim Munyepe, que perdeu a vida por doença. Da cidade da Beira, Benícia Fayani.
9: Joaquim Munyepe. 1946-2026.
0: Estas horas e 44 minutos, vamos a Xai-Xai, onde cerca de 300 motobombas foram atingidas pelas cheias e inundações deste ano ao longo do Vale do Limpopo, em Gaza. E são dados como perdidos, de Odomir Nhantumbo.
10: É verdade, Chouk. Além de motobombas, as enxurradas destruíram igualmente uma vasta rede de tubagem que garantia a irrigação dos campos agrícolas. A informação foi partilhada pela Diretora Provincial de Agricultura e Pescas em Gaza, a qual anotou que a perda destes equipamentos vai impactar negativamente na produção agrícola nesta região do país. Ercília Cal explica que a perda de equipamentos agrícolas deveu-se à grande magnitude das cheias e inundações deste ano, que atingiram zonas que antes eram consideradas seguras.
11: A água tinha uma grande pressão e a quantidade era muito superior. Mesmo as motobombas, tirávamos de um ponto que achávamos que estava embaixo, sempre colocávamos em cima, nos locais habituais. Mas aconteceu que a chuva foi até as zonas mais altas, nas zonas que nós não esperávamos. Até hoje ainda temos água. Mesmo na zona alta, nas aldeias, nós estamos a verificar a enchente de água, da quantidade de água que veio a montante, a quantidade de água que caiu a nível da província no seu geral. É por isso que mesmo o distrito de Manjacaz, hoje que está em cima, está chorando. Temos Massivila, que está no distrito de Macia, está debaixo de água. Temos algumas aldeias, por exemplo, como Chumfongwene, também está debaixo de água, algumas casas. Temos o distrito de Chibuto, que nunca tínhamos visto aquela água que temos. Então são todos os campos, mesmo na zona alta, que ficaram afetados pelas inundações.
10: Diretora Provincial de Agricultura e Pescas em Gaza, Ercília Cal, e a perda dos sistemas de irrigação em consequência das cheias e inundações que fustigaram a província nos meses de janeiro e março deste ano. Recorde-se que as enxurradas provocaram igualmente a destruição dos dois grandes regadios da província, nomeadamente Xokwe e Baixo Limpopo em Xai-Xai, sendo necessários mais de 4 mil milhões de meticais para a sua reabilitação. 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Tiwanele. Tchau, que condução de bom trabalho e bom dia.
0: Bom trabalho, Tietomir Nhantumba. A província detecta e intensifica a expansão de sistemas de irrigação movidos a energias renováveis nos distritos. É uma medida que surge como alternativa para minimizar o impacto da atual crise dos combustíveis, Isaura Afonso.
12: Muito bom dia. A iniciativa contempla a introdução de motobombas e sistemas de tubagem e iluminação alimentados por painéis solares. Esta é considerada uma solução estratégica para reduzir os custos de produção agrícola em grande escala e garantir maior sustentabilidade no campo. Numa primeira fase, os equipamentos estão a ser instalados nos distritos de Angonia, Sangano, Makanga, Chifunde, além de Moatize, Maravilha e Zumbo, regiões reconhecidas pelo seu potencial de produção de milho, feijões, soja e hortícolas. Segundo Nuno Pinto Novo, mentor do projeto, a aposta em tecnologias alimentadas por energia solar visa não apenas reduzir a dependência de combustíveis fósseis, mas também aumentar a resiliência dos produtores face às oscilações dos preços.
13: As bombas solares têm ajudado muito os pequenos produtores para irrigar as pequenas hortas e também têm apoiado na manutenção da atividade agrícola para os agricultores quando o preço do combustível oscila. Com uma bomba solar, o processo de oscilação do preço não tem impacto negativo para o pequeno produtor. Então é isso que nós queremos promover cá, que é para aderirem mais os produtores a usar as bombas solares, que já são uma solução para a irrigação de pequenas hortas.
12: Nuno Pinto Novo, gestor da Pissamala, uma empresa vocacionada na promoção de equipamentos de produção agrícola movidos à base de energia solar. A expansão destes sistemas vai impulsionar a produção agrícola, melhorar a segurança alimentar e fortalecer a capacidade de resposta dos camponeses diante dos desafios impostos pela conjuntura global. Wedwe. Isaura Afonso, a partir de Tete.
0: Mais de 500 famílias vítimas de inundações em situação de vulnerabilidade no distrito de Beira, em Sofala, recebem apoio alimentar. Alguns dos afetados pelas intempéries tiveram as suas habitações destruídas, Benícia Fayan.
7: A ajuda prestada pelo governo e parceiros é essencialmente constituída por milho e feijões. A administradora do distrito da Beira, Maria Bernadette Roque, disse que numa primeira fase estão a ser apoiadas as famílias que se tornaram mais carenciadas por causa das inundações. Maria Bernadette Roque referiu haver muitos afetados pelas intempéries a necessitar de ajuda alimentar no distrito, pelo que decorre ainda a mobilização de víveres.
9: A quando das inundações, nós recebemos apoio. Um pouco nos ajudamos as famílias dos bairros que estiveram na situação mais crítica, mas a posteriori, o país irmão Zimbábue reforçou ainda víveres, neste caso estamos a falar de milho. E felizmente o distrito da Beira também conseguiu ter uma parte. E como tínhamos já feito um mapa, já tínhamos listas de pessoas carenciadas, então começamos a fazer a distribuição no bairro Baixo e ainda vamos a tempo de identificar pessoas de outros bairros nas mesmas condições para apoiarmos. O que nós ouvimos, de facto, com aquelas pessoas com quem conversamos, foi uma grande satisfação. Não foi muito, mas o suficiente para suprir uma e outra dificuldade.
7: A administradora do Distrito da Beira, Maria Bernadette Roque, e assistência alimentar às famílias afetadas pelas recentes inundações. Sambane Manja, Nassabau Penu Nadota, Toera Kuchalira Mautenda. Da cidade da Beira, Benícia Fayani.
0: A província de Manica vai reforçar a produção de castanha de caju através de uma maior participação do setor privado no âmbito da estratégia de desenvolvimento da cadeia de valor até 2030. Jornalista Dini Kassam.
14: Segundo o diretor provincial de Agricultura e Pesca de Manica, Manuel Bacicolo, o novo modelo prevê a substituição gradual dos subsídios do Estado por serviços assegurados por empresas privadas. Entre os serviços previstos estão o fornecimento de insumos agrícolas, assistência técnica, controlo de pragas e comercialização. Segundo Manuel Bacicolo, a iniciativa visa melhorar o acompanhamento aos produtores e aumentar a eficiência nas diferentes etapas de produção e comercialização do caju.
15: O que acontecia antes, em que o governo subsidiava estes programas, a partir deste programa de desenvolvimento que foi lançado, nós já não vamos subsidiar. O que vai acontecer é que o setor privado vai poder pegar essas ações, dessas atividades e prestar os serviços. Então, teremos uma cadeia de intervenientes. Queremos dizer, em suma, que haverá subvenções que serão lançadas, onde o setor privado será chamado para poder concorrer e que serão prestadores de serviços para os produtores diretamente. Esta é que vai ser a nova abordagem. Tudo isto é mesmo para podermos garantir que possamos aumentar a nossa produção no setor de caju.
14: O dirigente acrescenta que alguns distritos da província possuem condições climáticas favoráveis para o fomento da produção de caju.
15: Temos na nossa província condições para podermos acrescer os níveis de produção. Temos as zonas semiáridas que ocorrem na nossa província, eu falo especificamente de Macossa, Barro e Tambara, que podem muito bem produzir o caju. E há intenções de começarmos a fazer um fomento massivo nessas zonas para que possamos crescer o nosso nível de produção.
14: Dados do setor indicam que Manica ocupa atualmente a 7ª posição nacional na produção de caju. Sambanhara Ngokuma no Sabau Canamarota, Vikirai Cólera, a partir de Chimoio, Dine Kassam.
0: Desportivo no Jornal da Manhã e agora destaque: as Mambinhas procuram apuramento para os quartos de final do CAN sub-17. Moçambique integra o Grupo J de qualificação para a fase final do CAN 2027. Carlos Calista, bom dia.
16: Bom dia. Com o foco no apuramento aos quartos de final, a Seleção Nacional de Futebol sub-17 joga hoje às 18 horas diante da similar de Angola em jogo da terceira e derradeira jornada do Grupo C do 16º Campeonato Africano das Nações CAN da categoria que decorre no Reino de Marrocos. Trata-se do 5º confronto entre as duas seleções de futebol neste escalão. O histórico geral é favorável à seleção angolana, que soma 3 vitórias, enquanto Moçambique venceu um jogo, pelo que a equipa nacional vai procurar dar o máximo no sentido de inverter o quadro nesta prova qualificativa ao Mundial da categoria previsto para novembro próximo no Catar. Vamos estabelecer a ligação certa com o enviado especial do Hermes Porto, Mércio João.
17: A Seleção Nacional de Futebol Sub-17 concluiu esta terça-feira o alinhamento de ideias para o jogo da noite de hoje, diante da similar de Angola, inserido na terceira jornada do Campeonato Africano das Nações da categoria. O último treino dos Mambinhas foi realizado no campo número 1 do Centro Nacional de Desportos Mohamed Rashid em Salé, aqui em Marrocos, com condições de piso idênticas com as do recinto do jogo e na hora aproximada da partida desta quarta-feira. Durante os ensaios técnicos, o conjunto moçambicano priorizou jogadas coletivas direcionadas à região ofensiva, movimentos de defesa em bloco e pressão para a recuperação de bola. No fim do treino, o selecionador nacional de futebol sub-17, Luís Guerreiro, disse que a turma moçambicana não espera facilidades no jogo diante da Angola, mas se reinar união, luta e organização, a vitória não vai falhar.
18: Teremos que jogar juntos, ser uma equipa junta, uma equipa organizada. Os próprios jogadores têm que ter o coração na ponta das chuteiras e lutar até ao final do apito do árbitro. Nós seremos uma equipa imbatível. São estas as palavras de ordem que nós vamos ter perante o grupo. Garra, determinação e atitude.
17: Luís Guerreiro, selecionador nacional de futebol sub-17 de Moçambique, e as ideias do jogo da noite de hoje diante da similar da Angola, inserido na última jornada da fase de grupos do CAN. A partida está projetada para as 18 horas de Moçambique e, em função dos planos técnicos usados nos últimos jogos e na movimentação dos treinos, prevê-se que os Mambinhas alinhem inicialmente com João, Florginaldo, Pires, Pascoal, Alan, Valentim, Diego, Júlio, Mubai, Nhampule e Charlson. Enquanto a seleção angolana, adivinha-se que vai entrar de primeira com Gelson Indala, Avelino, Osvaldo, Manuel, Martinho, Vandro, Jairo, João, Pedro, Edlácio e Emanuel. RM Desporto, Mércio João, a partir de Rabat, Marrocos.
16: Ainda hoje jogam para o mesmo grupo, às 18 horas, Mali, Tanzânia. Já para a Série D, com início às 21 horas, defrontam-se África do Sul, Gana e Senegal, Argélia. Ontem, para a terceira jornada do Grupo A, registaram-se os seguintes resultados: Marrocos 2, Egito 1 e Tunísia 0, Etiópia 1. Para o Grupo B, Camarões 1, República Democrática do Congo 0 e Costa do Marfim 2, Uganda 2. Já estão apurados para os quartos de final as seleções do Marrocos, Egito, Costa do Marfim e Camarões. A Seleção Nacional de Honras, os Mambas, evoluirão no Grupo C, juntamente com as congêneres do Senegal, Sudão e Etiópia, para o acesso à fase final do Campeonato Africano de Nações, a disputar-se no Quênia, Tanzânia e Uganda. O sorteio realizou-se ontem no Cairo, Egito, pela Confederação Africana de Futebol. As eliminatórias estão programadas para começar entre 3 a 4 de novembro deste ano, de modo a determinar as 25 nações que competirão no maior evento futebolístico do continente africano. Quênia, Tanzânia e Uganda já têm qualificação automática garantida. Castro Jorge.
19: A Seleção Nacional de Futebol de Moçambique defronta o Senegal, o Sudão e a Etiópia no Grupo J da campanha de qualificação à CAN 2027, agendada para Tanzânia, Quênia e Uganda. O conjunto nacional fará sua estreia em Dakar, no Senegal, na primeira jornada, e recebe depois o Sudão na segunda ronda da campanha de qualificação entre os dias 21 de setembro e 6 de outubro próximo. Na terceira e quarta jornadas, projetadas para entre 9 e 17 de novembro, ainda deste ano, os Mambas recebem a Etiópia e, contra a mesma equipa, jogam no arranque da segunda volta. As rondas finais da campanha estão agendadas para março do próximo ano, com recepção ao Senegal, e a última ronda será contra a equipa nacional do Sudão, fora de casa. O selecionador nacional de futebol, Chiquinho Conde, atribuiu ao Senegal o favoritismo do grupo e coloca os Mambas na posição seguinte, com atenções redobradas para não ser surpreendido.
20: Calhou-nos o Senegal, Senegal toda poderosa, campeã africana. Já estivemos inseridos no mesmo grupo noutras competições. Os últimos resultados com o Senegal não foram satisfatórios. De qualquer forma, é a principal candidata ao primeiro lugar do grupo, e nós vemos a seguir. Depois temos o Sudão e a Etiópia. A Etiópia tem vindo a crescer no panorama de futebol africano, o Sudão também. Não podemos de todo menosprezar esses adversários. Temos que preparar com dignamente para que, de facto, possamos fazer face a esses adversários.
19: Selecionador Nacional de Futebol de Moçambique, Chiquinho Conde, em reação ao resultado do sorteio da campanha de apuramento ao CAN 2027.
16: Moçambique vai tentar a sua sétima participação numa fase final do CAN, depois das presenças em 1986 no Egito, em 1996 na África do Sul, em 1998 no Burkina Faso, em 2010 em Angola e 2023 na Costa do Marfim e, finalmente, em 2025 em Marrocos. O Ferroviário de Lixinga recebe hoje a Associação Desportiva de Pemba no prosseguimento da quarta jornada do Campeonato Nacional de Futebol da 1ª Divisão Moçambola 2026. O embate está agendado para as 15 horas no Campo Municipal 1º de Maio em Lixinga. O técnico adjunto de locomotivas de Lixinga assegurou que a sua equipa está pronta para o desafio desta tarde. Judith Kawawa.
2: O Ferroviário de Lixinga no Niassa afirma estar preparado para ganhar o jogo de amanhã, quarta-feira, frente à Associação Desportiva de Pemba referente à quarta jornada do Moçambola 2026. Falando na conferência de imprensa esta terça-feira, que serviu para o lançamento da partida, o adjunto treinador do Ferroviário de Lixinga, Nelson Imalô, reconheceu as potencialidades do adversário, mas disse que a sua rapaziada vai superar as adversidades. Nelson Imalô garantiu que, em termos físicos, os jogadores estão num bom estado e pede ao público em geral para ir assistir o jogo e apoiar a equipa da casa. O jogo terá lugar esta quarta-feira no Estádio Municipal, 1º de Maio, a partir das 15 horas.
21: Estamos preparados para isso e não vamos nos queixar por não estarmos a jogar, porque o que acontece conosco, treinamos e organizamos a equipa e tentar ganhar o jogo.
2: Jogadores do Ferroviário de Lixinga antevendo um bom resultado no jogo desta quarta-feira, referente à quarta jornada do Moçambola 2026, frente à Associação Desportiva de Pemba. De Lixinga, Judite Kawawa.
16: Ontem, a Associação Desportiva de Vilanculo venceu na recessão ao Ferroviário de Nampula por 3 bolas sem concorrência. É o ponto final do Desportivo no Jornal da Manhã. Bom dia.
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0: A 7 horas no país. Vitor África já posicionado para a apresentação das notícias.
14: O presidente da República, Daniel Chapo, inicia hoje uma visita de trabalho de 3 dias à província do Niassa, no quadro de acompanhamento da governação local, monitoria de projetos de desenvolvimento e interação com as comunidades. Em Niassa, o chefe de Estado deverá escalar os distritos de Quamba, Mecanhelas, Mandimba, Mavago e Muembe, bem como a cidade de Lixinga, de acordo com o comunicado da presidência. A agenda do presidente da República na visita à província do Niassa inclui a inauguração de infraestruturas públicas, com destaque para sistemas de abastecimento de água nos distritos de Mandimba e Mavago, bem como do edifício do Tribunal Judicial do distrito de Muembe. Acompanham o presidente da República, os ministros das Obras Públicas, Habitação e Recursos Hídricos, Fernando Rafael, do Trabalho, Emprego e Segurança Social, Ivete Alani, do Ministro da Administração Estatal e Função Pública, Inocêncio Impissa, do Interior, Paulo Chachini, e da Justiça, Mateus Saize. E os residentes de Mecanhelas esperam ouvir do Presidente da República sobre as ações visando a asfaltagem da estrada Quamba-Mecanhelas, a construção do Hospital Distrital e a criação de condições para a empregabilidade de jovens.
24: Meu nome é Horácio Zaqueio.
25: Em Mecanhelas, falta de empregos. Jovens só estão a andar, né, sem fazer qualquer coisa de sustento lá no lar. Ouvimos há bom tempo de que o hospital vai se construir, mas esperamos até agora. Estradas também estamos mal.
26: Guedes Janifo, a estrada está muito mal, né? Já não está a ajudar muito. Então, se está a raspar, está a provocar poeira, a gente não precisa disso. Fizemos uma estrada melhor, né? Hospital, o que prometeram, né? Já, ainda não está feito. Muitos jovens só estão sentados, já terminaram de estudar, só estão em casa com certificado.

0: veterano da luta de libertação nacional e a medalha dos 20 anos da Frelimo pelo contributo para a luta de libertação nacional, defesa da soberania e construção do Estado moçambicano. O Conselho de Ministros aprovou ontem a proposta de atribuição de título honorífico de Herói da República de Moçambique ao general na reserva Joaquim Munhepe. O porta-voz do governo, Inocêncio Impissa, disse que o Executivo determinou ainda um funeral de Estado e 2 dias de luto nacional a contarem a partir da data do seu funeral. Ainda na sessão de ontem, o Conselho de Ministros aprovou o decreto que cria a Central de Aquisições de Estado, Instituto Público, uma entidade responsável pela gestão e execução centralizada dos processos de aquisição pública no país.
1: Esta Central de Aquisições vai permitir uma maior concentração de informação sobre os preços praticados no mercado, garantindo uma melhor planificação e provisão, tanto das aquisições, no que respeita aos preços cotados pelos agentes económicos, bem como a estimativa do valor de contratação efetuado por cada contratação.
0: O governo decidiu também extinguir o Fundo de Estradas e as suas atividades nas províncias passam a ser realizadas pela Administração Nacional de Estradas. Estão suspensos temporariamente todos os agentes da PRM afetos ao posto de controlo de Salamanga, no distrito de Matutino, província de Maputo. A medida surge em resposta às denúncias de alegadas cobranças ilícitas a automobilistas que passam pelo posto, segundo o comandante provincial da PRM em Maputo, Rosário Miquitaio. O Serviço de Transporte Público do Conselho Municipal de Quelimane voltou a funcionar depois de 2 dias de paralisação devido à greve de trabalhadores e funcionários da autarquia. Jornalista Caetano Alberto.
2: O diretor da Empresa Municipal de Transporte de Quelimane, António Bernardino, reconhece que a situação criou prejuízos incalculáveis. Entretanto, o Conselho Municipal de Quelimane iniciou ontem o pagamento de salários referentes a 3 dos 7 meses em atraso. O facto resulta do desembolso na última segunda-feira de mais de 40 milhões de meticais pelo Governo Central, referente ao Fundo de Compensação Autárquica. Quelimane, Caetano Alberto.
0: E no plano internacional, um grupo de 300 pessoas será libertado esta semana na Venezuela, entre elas os funcionários da extinta Polícia Metropolitana, presos por alegado envolvimento na tentativa de golpe de Estado contra o antigo presidente Hugo Chávez. Segundo o presidente do Parlamento venezuelano, as libertações começaram na segunda-feira com o regresso à liberdade de uma adolescente de 16 anos e de Mary Torres de Sequeia, de 71 anos, mãe do capitão Antônio Sequeia, condenado a 24 anos de prisão por fazer parte de um ataque marítimo falhado contra o governo de Nicolás Maduro em maio de 2020. O anúncio ocorre uma semana depois de o presidente dos Estados Unidos, Donald Trump, ter afirmado que o seu governo vai assegurar a libertação de todos os presos por motivos políticos na Venezuela. Apresentamos as notícias no próximo bloco às 8 horas.
3: E quando são 7 horas e 7 minutos, acompanha a previsão do estado do tempo em temperaturas máximas com a meteorologista Delsa Kumban.
4: Beira, Tete e Pemba, 31. Nampula, 29. Inhambane, Quelimane e Vilanculo, 28. Maputo e Xai-Xai, 26. E por fim, Lixinga e Chimoio com 23 graus Celsius.

No café da manhã, hoje vamos olhar para o aumento da idade de reforma em Moçambique como instrumento de retenção de capital humano experiente e melhoria da eficiência na administração pública no país. Nosso convidado é o Diretor Nacional de Gestão Estratégica de Recursos Humanos do Estado, Rui Nanlimpa. Amigo ouvinte, participe também pelos números 21317777 e 823477 e pela nossa página do Facebook Jornal da Manhã RN. Janela do repórter, agora o município de Pemba beneficiou dos autocarros entregues pelo governo central para facilitar a mobilidade das pessoas e bens. Hoje, na janela

0: Repórter, vamos falar dos benefícios que estes autocarros trouxeram para os munícipes. Roberto Raimundo, bom dia.
1: Exato, muito exato, bom dia, muito, Ernesto Chaluc. Respondemos a partir, sim, da cidade de Pemba, na província de Cabo Delgado, num dia em que vamos falar dos benefícios. Transportes, muito bom dia. Minha senhora está em direto barrado de Moçambique, a província, ou melhor, a cidade de Pemba, o município de Pemba. Exato, a munícipe não quer falar. Portanto, os benefícios que os transportes trouxeram para o município de Pemba, muito bom dia. O município de Pemba, portanto, beneficiou dos transportes.
0: Parece não haver condições para continuar com o nosso repórter volante, Roberto Raimundo, aqui, que tenta se posicionar de melhor forma para que possamos interagir neste espaço de repórter volante. Roberto Raimundo.
1: Ernesto Chaluc, mais uma vez, muito bom dia. Não sei se conseguimos chegar em perfeitas condições.
0: Assim podemos avançar.
1: Exato, para conversarmos um pouco sobre os benefícios dos transportes no município de Pemba. Muito bom dia, o seu nome?
2: Sim, muito bom dia, aqui chamo-me Rashid Ernesto.
1: O município de Pemba beneficiou do transporte semicoletivo, este transporte que foi oferecido pelo Governo Central, e agora temos novas rotas. Que benefícios estes transportes trazem para os municípios?
2: Sim, muito grato, é porque esses chapeiros pequeninos são, o pressário era muito relevante. Então o transporte grande é muito grato para mim, porque era o perissário é muito diminuído. Exato. Sim.
1: Muito obrigado. E vamos conversar com o vereador dos transportes, Edson Leite, portanto, para falar-nos um pouco dos benefícios deste transporte. Edson Leite, é direto para o Jornal da Manhã. Novos transportes, novas rotas.
3: Bom dia, sim, novos transportes e novas rotas para a cidade de Pemba. Nós temos os transportes novos na nossa cidade e que os transportes estão-nos a ajudar muito neste preciso momento nas rotas novas, principalmente que os outros transportes cá semicoletivos não conseguiam cobrir, mas graças aos novos transportes já estamos a conseguir cobrir todas as rotas dentro da nossa cidade.
1: Algum desafio neste momento?
3: Neste preciso momento, nós tínhamos no início, sim, algum desafio, que tínhamos algumas barreiras dos outros transportadores semicoletivos, mas conseguimos ultrapassar e conseguimos ultrapassar junto com a ajuda dos munícipes mesmo da cidade, que eles receberam de muito agrado, que não tinha antes essas rotas, contando, por exemplo, com a rota do bairro do Paquitiquete, que passa junto da Marginal, à Praia do Imbe, vai até ao bairro de Chuíba, que é a sede do bairro de Chuíba. O bairro de Maringanha, temos também outras rotas que cobre a zona do 4 Caminhos, 3 Caminhos, que passa pelo Caia Village, e isso nunca tivemos aqui na cidade, e os transportes novos estão a conseguir cobrir todas essas rotas e há muita satisfação dos munícipes, agradecem todos os dias, e não só pelos transportes, mas também pelo preço que os próprios autocarros estão a cobrar. Há muita diferença com os outros transportadores, são 15 meticais por todas as viagens que são feitas, mesmo com qualquer outro destino, são 15 meticais e isso é um preço satisfatório para todos os munícipes.
1: Qual o horário estipulado do arranque e o término das atividades?
3: Nós iniciamos 5 horas da manhã e terminamos 20, 21 horas, por vezes até 22 horas, atendendo e considerando o número de munícipes que ainda estão a circular na nossa cidade. A importância é mesmo cobrir a todos e conseguir mesmo pegar até os alunos que praticam sim, exatamente. Então, nós estamos a conseguir cobrir isso tudo.
1: Edson Leite, para fecharmos a nossa conversa, um apelo a deixar ficar aos utentes do transporte.
3: O apelo que deixo ficar aos utentes de transporte, vamos cuidar bem dos nossos transportes, cuidemos como se fossem os nossos filhos e para nós termos mais transportes dentro da cidade.
1: Muito obrigado, vereador Edson Leite, vereador dos transportes no município de Pemba, que foi o nosso convidado para esta espreita da janela do repórter aqui no Jornal da Manhã, onde falamos dos benefícios dos transportes, estes oferecidos pelo Governo Central. Numa próxima oportunidade, voltamos a cruzar caminhos em antena. Roberto Raimundo, a partir da cidade de Pemba. Bom dia.
0: 7:14, 26 supostos mineiros ilegais foram detidos esta terça-feira na zona de Brits pela polícia da província sul-africana de North West, Eduardo Figurão.
4: As detenções foram precedidas de troca de tiros que resultaram no ferimento de um suposto mineiro ilegal. As autoridades afirmam que recuperaram uma arma de fogo do tipo pistola e equipamento diverso utilizado nas atividades de mineração ilegal. Esta operação contra os vulgos Zama-Zama contou com o apoio das Forças Armadas da África do Sul. O comandante interino da polícia de North West, Rino Naidoo, assegurou que as operações que visam erradicar a mineração ilegal vão prosseguir. Esta ação faz parte da Operação Prosper, que foi amplamente divulgada e anunciada pelo presidente. Está previsto que termine em março do próximo ano. Portanto, estamos atualmente na fase de estabilização e a tentar lidar com todas as manifestações da mineração ilegal. Obviamente, a verdadeira solução é o aspecto regulamentar, com o envolvimento de outros ministérios. Atualmente, existem muitas áreas cinzentas, muitas perguntas a serem feitas, mas nós estamos a abordar este fenómeno puramente do ponto de vista criminal. Depois, temos os aspectos sociais, os aspectos ambientais, e creio que isso está a receber a devida atenção por parte do Legislativo. Esta é a solução de longo prazo que estamos à procura. Não estamos a dizer que tudo terminará em março, mas estamos definitivamente a tentar estabilizar a situação até lá. Os 26 detidos vão ser acusados de violar as leis de imigração, mineração, de proteção do meio ambiente e ainda de porte ilegal de armas de fogo e de munições. Rádio Moçambique, Eduardo Figurão, Joanesburgo.
0: Os níveis de água no Lago Malawi continuam a subir a um ritmo preocupante, provocando inundações generalizadas que já submergiram casas, instalações turísticas e terras agrícolas em 7 distritos do país. É Sérgio Sixpence.
5: Depois de Mangoche e Salima, as águas do Lago Malawi estão a inundar parte dos distritos de Nkatabe, Karonga, Ilha de Likoma, Chikuawa e Nsanje. Segundo a Autoridade Nacional de Recursos Hídricos, o lago atingiu agora 476,45 metros acima do nível do mar. Estes níveis estão perigosamente a criar danos nos distritos lacustres e teme-se que a situação venha a atingir níveis catastróficos caso chova nestes dias, pois, neste momento, o impacto já é severo no terreno. Em Mangoche, partes de resorts e pousadas à beira do lago continuam a ser consumidas pelas águas, com as praias de areia agora completamente submersas. Os estabelecimentos turísticos relatam quartos inundados, passeios danificados e chalés inacessíveis, obrigando os visitantes e funcionários a deslocarem-se por zonas inundadas. As autoridades locais afirmam que as áreas residenciais baixas, como Ngalamu e Mapila, foram fortemente afetadas, tendo sido transferidas comunidades inteiras para áreas mais elevadas. Pelo menos 30 famílias de Mangoche foram evacuadas para a escola privada Wisdom of Hope e outras 50 de Chuoko, Jalo e Mbamba, no distrito da Ilha de Likoma, foram deslocadas devido à contínua expansão das águas de cheias em direção ao continente. Em Karonga, há casas, estradas, escolas e centros comerciais junto à margem do lago danificados ou em risco devido à erosão contínua da costa. Teme-se que as famílias moçambicanas residentes nas margens do rio Xire sejam afetadas face à subida cada vez maior do caudal deste curso hídrico. A Autoridade Nacional de Recursos Hídricos, através do seu porta-voz, Massouzi Kassambala, explicou que atribui a subida dos níveis de água ao que denomina de resposta hidrológica impulsionada por sucessivas temporadas de chuvas acima da média em toda a vasta bacia hidrográfica do lago. Por enquanto, os residentes, investidores e autoridades locais ao longo da costa do Lago Malawi continuam em alerta máximo, enquanto a subida das águas continua a remodelar as comunidades, a danificar as infraestruturas e a ameaçar os meios de subsistência em toda a faixa costeira do país. Sérgio Sixpence, em Blantyre.
0: Uma brigada do Partido Frelimo encontra-se na Tanzânia para participar na inauguração hoje do Centro de Pesquisa de Pensamento de Xi Jinping na Escola de Liderança Mwalimu Julius Nyerere, em Kibaha, Monteiro Bonifácio.
6: A secretária do Comitê Central do Partido Frelimo para as Relações Exteriores, Ludmira Maguni, disse que a deslocação da brigada foi a convite conjunto do Partido Comunista da China e do Chama Chama Pinduzi, partido no poder na Tanzânia. Ludmira Maguni afirmou que no quadro da inauguração do centro, a Frelimo e outros seis partidos libertadores da África Austral vão participar num diálogo promovido pelo Partido Comunista da China.
7: É uma oportunidade para que possamos discutir o ponto de situação político dos nossos países, mas acima de tudo falarmos de como é que, como partidos libertadores, podemos trabalhar juntos na construção e desenvolvimento de cada um dos nossos países através dos nossos partidos. Fazer parte desta inauguração é afirmar que nós, como Frelimo, estamos sempre preparados em continuar a desenvolver as capacidades políticas do nosso partido. Um centro de pesquisa, principalmente para falar de questões ideológicas, é um local onde podemos desenvolver aquilo que são os quadros do próprio partido. Então é bastante significativo, porque como Frelimo, pensamos nós que a formação e o desenvolvimento dos recursos humanos é muito importante, e isso dentro do partido também é um fator que olhamos para ele com grande importância.
6: Secretária do Comitê Central do Partido Frelimo para as Relações Exteriores, Ludmira Maguni, falando à sua chegada a Dar es Salaam. Refira-se que Moçambique, através do secretário-geral da Frelimo, é atual presidente rotativo do Conselho de Curadores da Escola de Liderança Mwalimu Julius Nyerere. De Dar es Salaam para a Rádio Moçambique, Monteiro Bonifácio.
8: Joaquim Munhapa, 1946, 2026.
9: É um daqueles compatriotas que desde a sua tenra idade decide juntar-se a Frelimo e ainda no mesmo ano de 1964 ele segue para a antiga União Soviética. Logo no ano seguinte ele regressa e em setembro de 1965 foi integrado num grupo de quadros militares que abriram o Centro de Preparação Político-Militar de Nachingwea.
8: Pedro Guilixa, porta-voz do Partido Frelimo.

0: Joaquim Munhapa, 1946-2026.
1: É uma pessoa de um caráter muito firme, já desde essa altura. É a sua determinação de aprender e de lutar. Ele distinguiu-se, portanto, no curso das telecomunicações, portanto, comunicação através do sistema Morse. Naquele tempo é o que se usava, mas depois também utilizou a voz para comunicar. Ele foi um dos melhores no curso. Portanto, esta resistência, resiliência, disciplina, essa dignidade, essa integridade devem ser os legados que ele deixa para nós todos.
0: Joaquim Chissano, antigo presidente da República.
2: A 7 horas e 23 minutos, vamos entrar pelos mercados e noticiário económico por Érica Munguambe.

Saudações, ouvinte. A petrolífera italiana Eni está a avaliar a possibilidade de avançar com uma terceira plataforma de exploração de gás natural liquefeito na bacia do Rovuma, na província de Cabo Delgado. O diretor executivo da Eni, Cláudio De Calze, afirma que os avanços assinalados no projeto Coral Norte representam um passo decisivo na expansão da exploração de gás na bacia do Rovuma, reforçando a posição de Moçambique como um dos principais polos emergentes de gás natural no mundo. A fonte acrescenta que a petrolífera registrou um aumento de 9% na produção de petróleo e gás no primeiro trimestre deste ano, atingindo 1.800.000 barris por dia, impulsionados por novos projetos e descobertas em países como Angola, Egito e Indonésia. A Agência Internacional de Energia alerta que as reservas mundiais de petróleo correm risco de esgotar-se nas próximas semanas devido ao conflito no Médio Oriente e ao bloqueio do Estreito de Hormuz. Em um alerta lançado pelo diretor executivo da agência, Fatih Birol, à margem da reunião dos ministros das Finanças do G7, que teve lugar na capital francesa, Paris. O último relatório mensal sobre o mercado de petróleo revela que o encerramento do Estreito de Hormuz privou o mercado de mais de 1.000 milhões de barris dos países do Golfo Pérsico, o que significa que ficaram retidos mais de 14 milhões de barris por dia. E terminamos a presente edição do Noticiário Económico com a atualização das taxas de referência cambial, que indicam que hoje o rand custa 3 meticais e 80 centavos à compra e 3 meticais e 87 centavos à venda. O dólar pode ser adquirido a 63 meticais e 25 centavos e vendido a 64 meticais e 51 centavos. 73 meticais e 47 centavos é o valor da compra do euro e 74 meticais e 93 centavos é o valor da venda. E assim fechamos a presente edição do Noticiário Econômico.

0: No distrito de Corabasa, na província de Tete, decorrem ações de partilha de experiências para o resgate das danças tradicionais de estilo cultural, apresentado por Sérgio Guissamol. Bom dia.
1: Bom dia, Ernesto Chauca. Os fazedores das artes e cultura do distrito dedicam esforços para o resgate destas danças tradicionais em risco de extinção, com destaque para Valimba e Msanzi, expressões culturais pouco praticadas nos últimos tempos. Lloyd Nascimento.
2: Segundo o chefe da repartição da Cultura, Juventude e Desporto nos Serviços Distritais de Educação, Juventude e Tecnologia em Corabasa, Oscar Júlio, decorrem ações de partilha de experiências aos mais novos sobre a importância da movimentação destas expressões culturais. Com estas capacitações está salvaguardado o Valimba e o Ntsatsi para as futuras gerações.
3: Selecionamos algumas crianças das nossas escolas e vão lá em dias de ensaio, aprendem em vários grupos que nós levamos para festivais da cultura. Sempre colocamos uma percentagem de jovens para poderem aprender aquela prática, aquelas danças. Então, em todos os grupos há envolvimento de adolescentes e jovens para poderem alavancar a mesma dança. Tem acontecido que a nossa juventude muitas das vezes está muito mais ligada à música ligeira moçambicana, então esquecem-se que aquelas danças tradicionais mais antigas, e essas estão em via de extinção, tinham um propósito, que era o ensinamento.
2: Oscar Júlio, falando da necessidade de resgate de algumas expressões culturais. De Tete, Lloyd Nascimento.
1: Os grupos de teatro São Mulheres e Malua, da cidade da Beira, em Sofala, participam a partir deste mês em Maputo, na 22ª edição do Festival Internacional de Teatro de Inverno. O evento terá lugar entre os dias 28 de maio a 7 de junho e contará com a participação de várias companhias teatrais nacionais e internacionais. Mais detalhes com Luís Tima.
4: Artemisa Cassamo, representante do grupo de teatro São Mulheres, disse que o objetivo do festival é afirmar o teatro moçambicano nos circuitos internacionais e promover a troca cultural entre artistas de diferentes países.
5: Sentimos gratificados porque são tantos grupos que gostaram de estar lá. E fomos escolhidos porque o Festival do Inverno é uma troca de experiência, participam vários grupos de vários países. Pelo que a gente saiba, é que o grupo São Mulheres é o único grupo a nível nacional só de mulheres.
4: Já o representante do grupo teatral Malua, José Raimundo, garante melhor apresentação em palco.
6: Já fomos por duas vezes no festival, fomos selecionados, estamos de parabéns. Significa que já temos um nome e o público de Maputo querem nos ver, e os nossos colegas também, que lá fazem teatro, também querem nos ver.
4: Representante do grupo teatral Malua, José Raimundo, e os preparativos para a 22ª edição do Festival Internacional de Teatro de Inverno FIT, Luís Tima, Cidade da Beira.
1: Fechamos o cultural com a notícia que dá conta de que a cidade de Maputo prepara-se para acolher no próximo dia 5 de setembro do ano em curso a 4ª edição do Festival Internacional de Música Gospel União Moçambique-África do Sul, que terá lugar no Estádio Nacional do Zimpeto.
7: Através da cultura, pela parte de música evangélica gospel, levar a uma dimensão um pouco mais avançada no sentido de fazer sempre união entre Moçambique e algum país, mas também levar a razão de promover de maneira diferente aos músicos evangélicos.
1: Celso Fumo, o diretor-geral da L Produções, organizadora do evento, que pretende juntar músicos sul-africanos e moçambicanos do estilo gospel. O Foi o Cultural no Jornal da Manhã. Bom dia.

0: É café da manhã e agora queremos olhar para o aumento da idade de reforma em Moçambique como instrumento de retenção de capital humano experiente e melhoria da eficiência na administração pública no país. E temos em estúdio o Diretor Nacional de Gestão Estratégica dos Recursos Humanos do Estado, Rui Nalimpa. E bom dia, Sr. Diretor, e obrigado pela presença nos estúdios da Rádio Moçambique.
1: Muito obrigado. Bom dia, Arnete Chauque. Em primeiro lugar, gostaria de saudar os ouvintes que neste momento acompanham este programa e, em seguida, em nome do Ministério da Administração Estatal e Função Pública, gostaríamos de agradecer a esta instituição por ter criado esse espaço para podermos divulgar aquilo que é a lei que faz a revisão pontual do Estatuto Geral dos Funcionários e Agentes do Estado.
0: Muito bem, gostaríamos que fôssemos mesmo para fôssemos olhar os aspectos mais estruturantes que vale a pena partilhar e que foram mexidos nesta nova proposta.
1: Bem, em primeiro lugar gostaria só de clarificar que na administração pública nós temos três tipos. Três modalidades de aposentação. Temos aquilo que nós chamamos de aposentação voluntária, que depende do próprio funcionário, quando estiver reunidos os requisitos 35 anos de serviço e 420 contribuições. Mas dentro também daquilo que é a aposentação voluntária, nós temos a situação em que também o funcionário pode requerer, se tiver uma idade de 55 anos, tiver 15 anos de serviço e também ter contribuído em número de 180 contribuições. Mas também temos a aposentação obrigatória, que é mais ou menos aquilo que é o cerne da questão de hoje. É que a atual lei fixa em 60 anos e que tem que ter mais ou menos 15 anos de serviço. Tem que ter 60 anos e ter prestado serviço período mínimo de 15 anos. E, por fim, temos a terceira modalidade, que é a extraordinária. A extraordinária é aquela que é imprevisível, que resulta da redução da capacidade do próprio funcionário agente do Estado. Posso dar um exemplo de alguém que é polícia, que na perseguição, por exemplo, de meliantes, acaba levando um tiro e fica incapaz. Então, aí já praticamente estava em missão de serviço, logo aciona extraordinária. Mas também temos outras situações de saúde em que pode estar exposto a substâncias tóxicas, em que em algum momento pode reduzir a capacidade, sua capacidade produtiva, e também enquadra-se naquilo que é aposentação extraordinária. Então, são esses três tipos que nós temos. Então,

0: antes do funcionário atingir 65 dias, porque, aliás, 65 anos, porque basta o funcionário atingir 65 anos, o sistema automaticamente desliga. E quando desliga, ele vai submeter a uma outra folha. Quer dizer, todos desligados vão ser, a partir da entrada em vigor da lei, vão ser geridos numa única folha. O que não acontece agora. Porque o que é que acontece agora? Quando desliga, o funcionário ainda continua na folha. Então, logo a instituição está impedida de abrir um concurso porque aquela vaga ainda está lá. Mas agora, com a nova lei, um ganho é que passa para uma folha intermédia a ser gerido antes de passar para o INPS, que é o Instituto Nacional de Previdência Social.
1: Há planos para adaptar as condições de trabalho, as limitações físicas associadas ao envelhecimento?
0: Bem, conforme nós dissemos, temos a junta. Então, significa que só vai continuar a trabalhar depois de 65 anos, naquelas carreiras especiais, aqueles que a junta confirmar que estão com capacidade de exercer atividades. Então, se a junta dizer que não há condições, automaticamente não há condições para aquela pessoa poder continuar. Então, o Ministério não vai autorizar a prorrogação.
1: E quais são os estudos já realizados para avaliar aquilo que poderão ser os desafios da implementação ou desta transição legislativa e também a implementação desta lei?
0: Bem, nós agora estamos a fazer um trabalho que já estamos a levar a cabo junto com o gestor de funcionários, gestor de recursos humanos do Estado, no sentido de todo aquele que gera os recursos humanos tem essa tarefa de socializar com as pessoas que já têm uma idade de 60 anos, que, de fato, vão ter que desligar para efeitos de aposentação. Então, estamos numa fase de socialização, que é para quando a lei entrar em vigor, não, de fato, criar uma surpresa. Sim. Mas também, tirando esta lei, é que sempre as pessoas já vêm sendo preparadas no sentido de que, com 60 anos, já devem ir à reforma. O que vai acontecer com a entrada em vigor desta lei, também vão ser preparadas aquelas pessoas antes de atingir os 65 anos.
1: Há uma percepção, se calhar podia nos ajudar a esclarecer, em alguns círculos de opinião, dando conta que esta medida poderá reduzir oportunidades de emprego para jovens recém-formados. Como é que olham para esta?
0: Não, conforme eu disse, o que esta lei vem fazer é não criar ruptura na administração pública. O que é que faz esta lei? Tem duas vertentes. A primeira vertente é manter aquele pessoal que, de fato, pela experiência, maturidade, ainda precisa assegurar a administração pública. Mas, do outro lado, também já temos novos ingressos que estão previstos em número de 6 mil. Então, não é uma lei que vem apenas prorrogar, não. Tem duas nuances. É que, pelo menos, vai abrir espaço para que 6 mil novos ingressos possam ingressar no aparelho do Estado. Mas, em contrapartida, esses 6 mil precisam de encontrar esta nata, que é para poder haver aquilo que é a troca de experiência, aquilo que nós chamamos de processo de indução. Porque esta saída da carteira precisa de beber um pouco daquele que já está no terreno.
1: E quais são as perspectivas em termos de sustentabilidade financeira?
0: Bem, até aqui, naquilo que é o impacto, pelo menos até aqui já é comportável, o número de 6 mil, porque, de fato, saem 6 mil, vão entrar. Então, o número que sai três vezes superior ao número que vai entrar. Então, de fato, aqui assegura-se aquilo que é a sustentabilidade.
1: Muito bem. Este momento aqui é reservado a uma breve interação com os nossos amigos ouvintes. Os nossos amigos ouvintes, estamos aqui hoje a refletir sobre o aumento da idade de reforma em Moçambique, e, portanto, como um instrumento de retenção de capital humano experiente para a melhoria da eficiência na administração pública. E nosso convidado aqui é o Diretor Nacional de Gestão Estratégica dos Recursos Humanos do Estado, Rui Nalimpa, dando aqui explicações à volta desta questão. O amigo ouvinte pode naturalmente, a partir deste momento, ligar para nós pelos números 21 31 77 77 ou 82 34 77 e também mandar mensagens para

0: nossa página do Facebook, Jornal de Manhã, RM Vítor África.
1: Pois bem, Ernesto Chau, que temos também disponível a nossa página do Facebook, Jornal da Manhã RM. Podem participar através desta página. Temos o primeiro ouvinte, Nelson Vasco. O caro ouvinte está a participar do Café da Manhã.
2: Bom dia, África. Bom dia, o Ernesto Chau, nosso jornalista do dia, e também o nosso convidado ali. Obrigado pela explicação, nosso convidado. Perfeitamente eu ouvi, mas a pergunta é essa, nosso convidado. Quando o funcionário não está incapacitado naquilo, já quando falaste do monitor de interior, que ocorre um acidente, a seta de uma busca, uma coisa da outra, é possível ao departamento e não precisa haver ajuda médica ou não. Muito obrigado, o Nelson Vasco aqui na Vila da Motocaria e também grande de Costino Maninho, que está sempre no Café da Manhã. Obrigado.
1: Muito obrigado, ouvinte Nelson Vasco. Vamos espreitar a nossa página do Facebook. Temos a mensagem do ouvinte Rosário Ntepa. Félix Parruque, antes disso, vamos, o caro ouvinte, bom dia.
3: Sim, bom dia, Rafa. Bom dia, Saúl. Bom dia, nosso convidado. Queremos saudar essa iniciativa, essa reforma da lei digamos assim, estende o tempo de trabalho para alguns quadros, tendo em conta a sua experiência. Mas gostava de perceber do seu diretor, esta permanência desses quadros em função da sua experiência é voluntária ou é obrigatória, em um aspecto? O segundo aspecto, para terminar, fica ali prefé em relação a alguns quadros, a alguns funcionários que se recusam, digamos assim, a aposentar, não exatamente nessa perspectiva da sua intenção como tal, mas olhando para a sua idade, tendo atingido todos os procedimentos normais, mas entretanto não se dignam em aposentar, continuam ainda a trabalhar a nível da função pública. Um abraço pelo que falou, que deixei as mais grandes.
1: Muito obrigado, caro ouvinte. Temos neste momento o ouvinte Carlos Tembe, a partir de Xaixai. Bom dia.
4: Bom dia, ao senhor ouvinte. Amém. Sim, vou ao assunto. É assim, eu estou a trazer aqui uma sugestão. Está-se a falar das reformas. Eu penso para que o nosso Estado, através da direção do trabalho, ver a situação dos mineiros. É haver uma obrigação de se descontar um valor para INAS, no sentido de quando ele voltar, o contrato terminar por idade ou sei lá o quê, ele ter alguma coisa cá em Moçambique. A semelhança daquele valor que ele descontava depois de 6 meses para vir receber no fim do contrato. É uma sugestão que estou a trazer, porque esses homens estão a passar mal depois de trabalhar. Muito obrigado.
1: Muito obrigado, ouvinte Carlos Tembe. Temos agora o ouvinte Josias, que nos liga a partir de Maputo. Bom dia.
5: Bom dia. Sim, eu queria perceber quando é que os 19 mil funcionários desligados vão efetivamente passar à reforma, porque neste momento continuam desligados, mas permanecem nas folhas dos seus serviços. Obrigado, bom dia.
1: Muito obrigado. Vamos agora espreitar a nossa página do Facebook. Escreve o ouvinte Rosário Ntepa a partir de Xemba. Estas políticas de reforma em Moçambique no âmbito de aumento de idade não comprometeriam o maior envolvimento dos jovens com sinergias na administração pública e privada? Esta é a mensagem do ouvinte Rosário Ntepa e ainda na nossa página do Facebook temos a mensagem do ouvinte Jesua Foguete que escreve: bom dia, Rádio Moçambique. Parabenizar ao Governo pela iniciativa de aumento da idade de reforma. Isso vai dar mais tempo aos experientes de ensinar os recém-contratados para a função pública. Gostaria de saber do Diretor Nacional de Gestão Estratégica dos Recursos Humanos como será para os funcionários que já estavam na fase de desligamento no mesmo mês da criação do decreto. Temos também a mensagem do ouvinte Santos Abdala, que escreve: bom dia, Café da Manhã, saudações extensivas a todos os ouvintes. O aumento da idade de reforma pode ajudar na transmissão de conhecimento entre gerações dentro das instituições públicas. Que impacto esta medida poderá ter na qualidade da prestação de serviços públicos ao cidadão? Passamos já agora para a mensagem do ouvinte Samuel Tembo, que escreve-nos de Chimoio. Saudações, a iniciativa de aumento da idade de reforma levanta muitos questionamentos e dúvidas, considerando a importância da experiência profissional acumulada, sobretudo nos setores da saúde e da educação. Gostaria de saber se existem setores prioritários onde a reforma possa ocorrer sem que a idade seja o principal critério. Este não está a vedar oportunidade para a juventude? E agora temos o ouvinte Gabriel Sumbana. Bom dia, está a participar do Café da Manhã.
6: Bom dia, muito obrigado pela oportunidade. A minha pergunta é simples, porque a outra o ouvinte que me antecedeu já fez. Eu queria saber se fez alguma análise da esperança de vida dos moçambicanos. Não estaríamos aqui a entrar numa situação em que os moçambicanos, após 70 anos, já estão numa fase crítica e podem não usufruir desta aposentadoria. Então, queria saber se fez esse estudo. Percebi que fez estudos comparativos com os países vizinhos, mas será que fez análise da esperança de vida? Esta é a minha pergunta.
1: Muito obrigado. Voltamos para a nossa página do Facebook. Temos a mensagem do ouvinte Vintano Bento, que escreve: Bom dia, RM. Quais são as classes profissionais que vão até 75 anos de idade para a reforma? E, número 2, qual será o tratamento dos funcionários com idade de reforma no âmbito da tabela salarial única? Fechamos a nossa interação com a mensagem do ouvinte Richard da Graça. Bom dia, Café da Manhã. Moçambique é um país com muita juventude, maioritariamente desempregada. Não seria um impedimento para aqueles que estão na expectativa de encontrar oportunidades para ingressar no mercado de emprego? Ernesto Chauca.
0: Muito bem, este foi o momento de interação com o nosso amigo ouvinte. Colocou questões, o ouvinte colocou sugestões para o nosso convidado. Senhor Diretor, é o momento de dar esclarecimentos.
7: Sim. Muito obrigado. Bem, a primeira questão tem a ver com aquilo que é aposentação extraordinária. Sim, só queria clarificar ao ouvinte que, de fato, quem determina... o fator determinante, nós falamos aqui que a junta é imprescindível. Então, a avaliação, quem vai fazer é a própria junta. Qual é a capacidade que o funcionário tem depois daquele acidente? Então, é a junta que diz que esta pessoa está apta ou não. Então, nós só acionamos mecanismos em função daquilo que é o relatório da junta. Agora, gostaria também de responder ao colega. Eu gostaria de informar os ouvintes que estiveram aqui a interagir conosco que temos três tipos. Não vou falar da extraordinária porque é uma situação de redução da capacidade. Mas nós temos uma aposentação voluntária e temos obrigatória. O que o governo fez foi mexer, aumentar a idade de reforma para aposentação obrigatória. Uhum. Mas a aposentação voluntária ainda continua.
0: Ainda continua. Se estiver aqui interessado,
7: exatamente,
0: pode acionar o mecanismo.
7: Okay. Basta um funcionário ter 35 anos de serviço e ter feito 420 descontos, é só requerer, fica à vontade. Mesmo aquele que tem 55 anos e que tenha 15 anos de serviço e que tenha feito contribuições em número de 180, também escreve, vai. Então, a obrigatória é naquelas situações em que já entraste para uma negociação, ali tem que ir, porque conta muitos fatores. Mas a voluntária ainda continua em vigor. Então, significa que a obrigatória não é a única modalidade para a pessoa poder cessar as suas funções no aparelho do Estado. Uhum. Houve uma outra questão sobre a recusa. Nós estamos a dizer que na administração pública temos essas situações. Por isso que o número acabou acumulando desde 2022 até o presente momento, que nós estamos já na casa de 19 mil. Por isso que a própria lei, a nova lei, já traz o desligamento automático. Então, já não está, não depende já do próprio funcionário, nem depende da instituição. O que vai acontecer é que o próprio sistema vai fazer a leitura. Se já são 65 anos, ele automaticamente vai desligar. E mesmo essa pessoa, quando desliga, a instituição tem a obrigação já de comunicar ao funcionário e para ele poder apresentar documentos para poder fixar a sua pensão. Uhum. E ele tem um prazo que 6 meses ele tem que apresentar os documentos. Se ele não apresenta os documentos, então o que vai acontecer é que vai haver cancelamento do salário. Então, ele já não vai receber. Por quê? Porque está a recusar a entrega documental. Tudo está cautelado nos termos da lei para que não tenhamos essa situação de recusa. Uhum. Bem, a questão da situação de mineiros, como é uma situação que foi colocada do mineiro, é uma sugestão. Nós, como esta matéria do Ministério do Trabalho, nós vamos canalizar ao próprio Ministério do Trabalho para fazer uma reflexão. Uhum. Agora, outra questão também que foi colocada é quando é que os 19 mil passam para a reforma? Bem, os 19 mil vão passar a reforma a partir da data de entrada em vigor da própria lei. A lei foi aprovada pela Assembleia da República na generalidade e na especialidade e está numa fase agora já de publicação. Assim que a lei for publicada, então esta medida entra imediatamente em vigor. Por isso nós estamos a socializar para quando a lei entrar em vigor não criar surpresa. Uhum. Bem, conforme nós dissemos, vou voltar a repetir quais são as carreiras. Até aqui nós falamos de carreira diplomática, falaram de carreira docente universitária, falamos também de carreira médica, falamos também de carreira de investigação científica e falamos também de carreira de magistrado. Então, essas são as carreiras que podem se beneficiar da prorrogação dos 65 para 70. Mas volto aqui a afirmar, não é de caráter obrigatório. Primeiro tem que haver aquilo que é o interesse da instituição, em seguida tem que haver anuência do funcionário. Ele tem que dizer que sim, eu aceito. Se ele não aceita, então ele é desligado. Então não é de caráter obrigatório, sim, mas depende muito da vontade do próprio funcionário.
0: Há um ouvinte que colocou uma questão que tem a ver tanto com questões comparativas nesses estudos. Ele também queria saber se olhou-se também para a questão da esperança de vida.
7: Sim, também olhou-se. Por isso que nós estamos a dizer que, de fato, houve esse estudo que foi realizado e, de fato, temos pessoas com essas idades a exercer atividades. Por isso que, de fato, fez também esse trabalho. Mas conforme eu disse que, tirando a esperança de vida, nós vamos trabalhar aquilo que é a junta de saúde. É que vai aferir a capacidade individual, se de fato dá para continuar ou não.
0: Muito obrigado, Sr. Diretor Nacional de Gestão Estratégica dos Recursos Humanos do Estado, Rui Nanlimpa, aqui esclarecendo a questão do aumento da idade de reforma em Moçambique como instrumento de retenção de capital humano experiente e melhoria da eficiência na administração pública. E assim foi o Café da Manhã.
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0: São, neste momento, 8 horas no país. De volta a Vitor África para a apresentação das notícias.
1: O presidente da República, Daniel Chapo, inicia hoje uma visita de trabalho de 3 dias à província do Niassa, no quadro do acompanhamento da governação local, monitoria de projetos de desenvolvimento e interação com as comunidades. Em Niassa, o chefe de Estado deverá escalar os distritos de Quamba, Mecanhelas, Mandimba, Mavago e Mwembe, bem como a cidade de Lixinga, de acordo com o comunicado da presidência. A agenda do presidente da República na visita à província do Niassa inclui a inauguração de infraestruturas públicas, com destaque para sistemas de abastecimento de água nos distritos de Mandimba e Mavago, bem como do edifício do Tribunal Judicial do distrito de Mwembe. Acompanham o presidente da República, os ministros das Obras Públicas, Habitação e Recursos Hídricos, Fernando Rafael, do Trabalho, Emprego e Segurança Social, Ivete Alani, ministro da Administração Estatal e Função Pública, Inocêncio Impissa, do Interior, Paulo Chachini, e da Justiça e Assuntos Constitucionais, Mateus Saiz. E os residentes de Mecanhelas esperam ouvir do Presidente da República sobre as ações visando a asfaltagem da estrada Coamba-Mecanhelas e a construção do Hospital Distrital e criação de condições para a empregabilidade de jovens.
10: Meu nome é Horácio Zaqueio. Em Mecanhelas, falta de empregos. Jovens só estão a andar sem fazer qualquer coisa de sustento lá no lar. Ouvimos há bom tempo de que o hospital vai se construir, mas esperamos até agora. Estradas também estamos mal.
11: Guedes Janifo, a estrada está muito mal, né? Já não está a ajudar muito. Então, se estão a raspar, estão a provocar poeira, a gente não precisa disso. Fizemos uma estrada melhor, né? Hospital, o que prometeram, né? Já, ainda não está feito. Muitos jovens só estão sentados. É, já terminaram de estudar, só estão em casa com certificado, tudo.
1: Expectativas dos residentes de Mecanhelas em torno da visita de trabalho que o Presidente da República inicia hoje à província do Niassa. Ontem, o Presidente da República decretou a atribuição de título honorífico de Herói da República de Moçambique. A título póstumo ao Tenente-General na Reserva Joaquim Munhepe, veterano da luta de libertação nacional. Um comunicado da Presidência esclarece que a distinção resulta do reconhecimento do percurso patriótico, revolucionário, militar e político do malogrado. Joaquim Munhepe já tinha sido condecorado com a Ordem Eduardo Mongani de 2º grau, a Medalha de Veterano da Luta de Libertação Nacional e a Medalha dos 20 anos da Frelimo pelo contributo para a luta de libertação nacional, defesa da soberania e construção do Estado moçambicano. O Conselho de Ministros aprovou ontem a proposta de atribuição do título honorífico de Herói da República de Moçambique ao General na Reserva, Joaquim Munhepe. O porta-voz do governo, Inocêncio Impissa, disse que o Executivo determinou ainda um funeral de Estado e 2 dias de luto nacional a contarem a partir da data do seu funeral. Ainda na sessão de ontem, o Conselho de Ministros já aprovou o decreto que cria a Central de Aquisições de Estado e Instituto Público, uma entidade responsável pela gestão e execução centralizada dos processos de aquisição pública no país.
12: Esta central de aquisições vai permitir uma maior concentração de informação sobre os preços praticados no mercado, garantindo uma melhor planificação e provisão tanto das aquisições, no que respeita aos preços cotados pelos agentes económicos, bem como a estimativa do valor de contratação efetuado por cada contratação.
1: Porta-voz do Governo, Inocêncio Impissa. O governo decidiu também extinguir o Fundo de Estradas e as suas atividades nas províncias passam a ser realizadas pela Administração Nacional de Estradas. Estão suspensos temporariamente todos os agentes da PRM afetos ao posto de controle de Salamanga, distrito de Matutino, província de Maputo. A medida surge em resposta às denúncias de alegadas cobranças ilícitas a automobilistas que passam pelo posto, segundo o comandante provincial da PRM em Maputo, Rosário Miquitaio.
13: Vamos ter que suspender temporariamente para permitir que as investigações decorram sem obstrução. A polícia combate veementemente a corrupção. É um comportamento desviante que, naturalmente, a instituição não está a par deste assunto. O corrupto não se defere com o terrorista. Prepara uma bomba, explode e foge. A corrupção é tipicamente terrorista. Ele chega, tira o pouco que o cidadão tem para o benefício próprio.
1: Suspensos os agentes da PRM afetos ao posto de controle de Salamanga, na província de Maputo, no quadro das investigações sobre alegadas cobranças ilícitas aos automobilistas. O Serviço de Transporte Público do Conselho Municipal de Quelimane, na Zambésia, voltou a funcionar depois de 2 dias de paralisação devido à greve dos trabalhadores e funcionários da autarquia. Jornalista Caetano Alberto.
14: O diretor da Empresa Municipal de Transporte de Quelimane, António Bernardino, reconhece que a situação criou prejuízos incalculáveis. Entretanto, o Conselho Municipal de Quelimane iniciou ontem o pagamento de salários referentes a 3 dos 7 meses em atraso. O facto resulta do desembolso na última segunda-feira de mais de 40 milhões de meticais pelo Governo Central, referente ao Fundo de Compensação Autárquica. Quelimane, Caetano Alberto.
1: E no plano internacional, 26 supostos mineiros ilegais foram detidos esta terça-feira na zona de Brits pela polícia da província sul-africana de North West. As detenções foram precedidas de troca de tiros que resultaram no ferimento de um mineiro ilegal. As autoridades afirmaram que recuperaram uma arma de fogo de tipo pistola e equipamento diverso utilizado nas atividades de mineração ilegal. Esta operação contra os vulgos Zama-Zama contou com o apoio das Forças Armadas da África do Sul. O comandante interino da Polícia de Northwest assegurou que as operações que visam erradicar a mineração ilegal vão prosseguir. Apresentamos as notícias no próximo bloco, às 9 horas.

Bom final desta edição do Jornal da Manhã. Dissemos que o Presidente da República, Daniel Chapo, inicia hoje uma visita de trabalho de 3 dias à província de Niassa. O governo de Marupa, no Niassa, afirma que os projetos de Fundo de Desenvolvimento Económico Local estão a dinamizar a atividade comercial na região. Estão suspensos temporariamente todos os agentes da PRM afetos ao posto de controle de Salamanga, distrito de Matutino, província de Maputo, uma medida que surge em resposta às denúncias apresentadas por cidadãos moçambicanos residentes em KwaZulu-Natal, na África do Sul, sobre supostas cobranças ilícitas a automobilistas. No Café da Manhã, falamos do aumento da idade de reforma em Moçambique como instrumento de retenção de capital humano experiente, melhoria de eficiência na administração pública. Rui Nanlimpa, diretor nacional de gestão estratégica dos recursos humanos do Estado, foi o nosso convidado.

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0: Amigo ouvinte, a sua especial atenção à atualização das notícias a esta hora, apresentadas por Vitor África. Bom dia.
1: Bom dia, Henrique Dias e caro ouvinte. O Presidente da República inicia hoje uma visita de trabalho de 3 dias à província do Niassa. A visita enquadra-se no acompanhamento da governação local, monitoria de projetos de desenvolvimento e interação com as comunidades. Em direto, o jornalista Fernando Damas, no distrito de Mecanhelas, onde o chefe de Estado vai orientar um comício esta manhã. Bom dia.
2: Muito bom dia. O Presidente da República chega dentro de instantes à cidade de Quamba para o início da visita de 3 dias à província do Niassa. Depois de escalar a cidade de Quamba, Daniel Chapo ruma ao distrito de Mecanhelas, onde sucessivamente visita a feira exposição e venda de produtos agrícolas, orienta um comício e sessão extraordinária alargada aos administradores distritais e presidentes dos conselhos municipais. Neste momento, começa a chegar ao local do comício a população e autoridades administrativas do distrito de Mecanhelas. No Niassa, durante 3 dias, Daniel Chapo vai escalar sucessivamente os distritos de Quamba, Mecanhelas, Mandimba, Mavago, Mwembe e Lixinga, onde, além de comício, vai inaugurar algumas infraestruturas. Fernando Damas, Nsaka, Mecanhelas.
1: Ontem, o Presidente da República decretou a atribuição do título honorífico de Herói da República de Moçambique a título póstumo ao Tenente-General na Reserva Joaquim Munhepe, veterano da Luta de Libertação Nacional. Um comunicado da Presidência da República refere que a distinção resulta do reconhecimento do percurso patriótico, revolucionário, militar e político do combatente. E o Conselho de Ministros aprovou ontem a proposta de atribuição de título honorífico de Herói da República de Moçambique ao General na Reserva Joaquim Munhepe. O porta-voz do governo, Inocêncio Impissa, disse que o Executivo determinou ainda um funeral de Estado e 2 dias de luto nacional a contarem a partir da data do funeral. Estão suspensos temporariamente todos os agentes da Polícia da República de Moçambique afetos ao posto de controlo de Salamanga, no distrito de Matutini, província de Maputo. A medida surge em resposta às denúncias de alegadas cobranças ilícitas aos automobilistas que passam pelo posto, tal como explica o comandante provincial da PRM em Maputo, Rosário Miquitaio.
3: Vamos ter que suspender temporariamente para permitir que as investigações decorram sem obstrução. A polícia combate veementemente a corrupção. É um comportamento desviante que, naturalmente, a instituição não está a par deste assunto. O corrupto não se defere com o terrorista. Prepara uma bomba, explode e foge. A corrupção é tipicamente terrorista. Ele chega, tira o pouco que o cidadão tem para o benefício próprio.
1: Comandante Provincial da PRM Maputo, Rosário Miquitaio. A Assembleia Provincial de Tete aprecia a partir de hoje, na terceira sessão ordinária, o relatório balanço das atividades desenvolvidas pelos órgãos de governação descentralizada provincial referente ao ano 2025. Isaura Afonso.
4: A sessão deverá ainda analisar e aprovar a conta-gerência dos referidos órgãos relativa ao exercício econômico de 2025, visando a reforçar os mecanismos de fiscalização, transparência e prestação de contas na administração pública provincial. O ponto mais alto será a apresentação, debate e aprovação dos projetos estruturantes previstos para o ano de 2026 a serem submetidos pelo Conselho Executivo Provincial de Tete.
1: E na atualidade internacional, a polícia da província sul-africana de Northwest deteve ontem, na zona do Brits, 26 supostos mineiros ilegais. Correspondente Eduardo Figurão.
5: As detenções foram precedidas de troca de tiros que resultaram no ferimento de um suposto mineiro ilegal. As autoridades afirmam que recuperaram uma arma de fogo do tipo pistola e equipamento diverso utilizado nas atividades de mineração ilegal. Esta operação contra os vulgos Zama-Zama contou com o apoio das Forças Armadas da África do Sul. O comandante interino da polícia de Northwest, Rino Naidoo, assegurou que as operações que visam erradicar a mineração ilegal vão prosseguir. Rádio Moçambique, Eduardo Figurão, Joanesburgo.
1: O tempo, as cidades da Beira, Tete e Pemba poderão registrar hoje 31 graus centígrados de temperatura máxima. Para Nampula, prevê-se 29 graus, em Amani, Quelimane e Vilanculo, 28. Maputo e Xai-Xai, 26 e, por último, Lixinga e Chimoio, com 23 graus centígrados de temperatura máxima. Foram as notícias das 9 e as próximas às 10 horas.
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0: A sua atenção para as notícias a esta hora, apresentadas por Ernesto Schauch. Muito bom dia.
1: Bom dia. O presidente da República inicia hoje uma visita de trabalho de 3 dias à província de Niassa. A visita enquadra-se no acompanhamento da governação local, monitoria de projetos, desenvolvimento e interação com as comunidades. Um assunto a desenvolver daqui a pouco neste noticiário. A Administração Nacional de Estradas, ANE, explica que a reestruturação da instituição visa melhorar a gestão e a eficiência dos recursos destinados à construção e reabilitação de vias de acesso no país. Em comunicado, esclarece, tanto ter prestado pelo diretor de Central de Planificação da ANE, Calado One, a propósito da aprovação ontem pelo Conselho de Ministros da extinção do Fundo de Estradas, cujas atividades nas províncias passam a ser realizadas pela ANE.
2: Isto tudo com o objetivo de melhorar a eficiência do setor do ponto de vista de gestão financeira, gestão técnica, de todas as responsabilidades em matéria de construção, manutenção de estradas e pontes a nível do país. Esta reestruturação vai permitir uma maior eficiência do ponto de vista do uso dos recursos que são postos à disposição e esperamos que também com esta reforma eliminemos a dupla atribuição do ponto de vista de responsabilidades, onde temos um conselho de administração da ANE e temos um outro conselho de administração do Fundo de Estrada sob o mesmo objeto, que é o objetivo final, é melhorar a mesma estrada.
1: A diretor central de planificação da Administração Nacional de Estradas, Calado Oana. A Presidente da República inicia hoje uma visita de trabalho de 3 dias à província de Niassa. A visita enquadra-se no acompanhamento da governação local, monitoria de projetos de desenvolvimento e interação com as comunidades. Em direto, a jornalista Margarida Nchuembo. Bom dia.
3: Bom dia. O Presidente Daniel Chapo já se encontra na vila de Nsaka. O Presidente terá a oportunidade de apreciar as potencialidades econômicas do distrito de Mecanhelas, com destaque para o arroz, carne de vaca e as próprias vacas, Peru, entre outros. Neste momento, parte da população está no local de comício e o outro no aeródromo local, posicionado para receber o Presidente da República, que acaba de aterrar no aeródromo de Mecanhelas, de onde falou Margarida João.
1: Presidente da República já se encontra no Niassa para uma visita de trabalho de 3 dias. A Agência de Desenvolvimento do Vale do Zambeze pretende alargar a sua área de atuação nos próximos anos, passando a desenvolver projetos de apoio ao setor privado, turismo e infraestruturas económicas, entre outros. A iniciativa enquadra-se no plano estratégico da instituição para o período 2026-2036, ora em finalização que estabelece a abertura do campo de atuação para além do agronegócio. O diretor-geral da Agência de Vale do Zambeze, Celso Cunha, diz que o plano apresenta 6 eixos fundamentais.
4: Primeiro é o desenvolvimento mesmo do agronegócio, que nós chamamos de agromais. Depois temos o desenvolvimento do setor privado. Este programa chamamos de Prospera. Depois temos o outro programa, que é o Programa de Desenvolvimento de Turismo, Gestão Sustentável dos Recursos Minerais e Florestais. Depois temos o Programa de Desenvolvimento de Competências. Temos o outro programa, que é Desenvolvimento de Infraestruturas Económicas. E, por fim, temos o Ordena, que é, portanto, o Programa de Ordenamento Territorial e Gestão Ambiental.
1: Se trata de uma entrevista em que o diretor-geral da Agência do Zambeze fala dos projetos da instituição, incluindo a perspectiva de uma nova parceria com a Rádio Moçambique, a acompanhar hoje, às 20 horas, na Antena Nacional. A Assembleia Provincial de Teta aprecia, a partir de hoje, na terceira sessão ordinária, o relatório balanço das atividades desenvolvidas pelos órgãos de governação centralizada provincial referente ao ano de 2025. Isaura Afonso.
5: A sessão deverá ainda analisar e aprovar a conta gerência dos referidos órgãos relativa ao exercício econômico de 2025, visando reforçar os mecanismos de fiscalização, transparência e prestação de contas na administração pública provincial. O ponto mais alto será a apresentação, debate e aprovação dos projetos estruturantes previstos para o ano de 2026 a serem submetidos pelo Conselho Executivo Provincial de TED.
1: E na atualidade internacional, o governo ruandês restringiu a circulação na fronteira com a República Democrática do Congo devido ao surto de Ebola. Neste contexto, profissionais de saúde estão a verificar a temperatura e a examinar os viajantes que entram no Ruanda através dos postos fronteiriços perto da cidade congolesa de Goma. Até o momento, a República Democrática do Congo registrou 131 mortes devido ao Ebola, o que levou a Organização Mundial da Saúde a declarar uma emergência de saúde pública internacional. Foram as notícias das 10. As próximas, quando forem 11 horas.

0: Muito obrigada pela preferência, amigo ouvinte. 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Estamos a dar seguimento à nossa emissão referente a esta quarta-feira, dia 20 de maio de 2026. Uma programação que vai sofrer alterações devido à presidência aberta em Niassa, onde iremos já a qualquer momento para a transmissão da cerimónia, na verdade, dos discursos e das intervenções a serem feitas a partir daquele ponto do nosso país. Mas, por hora, e enquanto aguardamos a transmissão deste comício, vamos ficar com o Conversas de Quintal. Muito bom dia e, mais uma vez, seja bem-vindo a este período de emissão.
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0: Muito bom dia, amigo ouvinte. Semana sim, marcamos presença no quadrante do seu receptor com mais uma edição do programa Conversas de Quintal. Estamos no mês da mulher e não seria justo terminarmos o mês sem trazermos uma autora, uma escritora, alguém interessada nas artes e letras, para falar-nos um pouco do seu trabalho, do seu percurso. E hoje vamos fazer exatamente isso. Vamos conversar com Neide Ferreira, que é engenheira agrónoma do Instituto de Investigação Agrária de Moçambique, IAME, que é licenciada em Ciências Agrárias e mestre em Nutrição e Segurança Alimentar, com uma carreira dedicada à investigação agrária. No que diz respeito às artes e letras, vai fazer o lançamento do seu primeiro bebê, lançamento oficial do seu livro intitulado Mulher, Esse Não É o Fim. Um lançamento que vai acontecer já no final deste mês, no dia 30 de abril, aqui na cidade de Nampula. E esta obra...

Estamos com 10 horas e 16 minutos, um pequeno problema de alinhamento aqui no seu programa Conversas de Quintal, mas agora sim, tudo indica que vamos sim ficar com o programa desta semana, onde falaremos com o Clube Olhar Literário de Nampula.

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0: Ora, muito bom dia, estamos de volta para mais um programa Conversas de Quintal aqui na Rádio Moçambique. Como sabe, amigo ouvinte, o Conversas de Quintal é aquela conversa afinada com escritores, autores e entusiastas da literatura. Hoje não vamos fugir à regra, vamos trazer de volta um grupo, um clube, uma associação que tem feito parte de muitas edições do Conversas de Quintal. É uma organização que tem contribuído bastante para a elevação do nível e do gosto pela leitura, não só por parte de adolescentes e jovens, como também por parte da sociedade em geral. Refiro-me aqui do Clube de Leitura Olhar Literário, que surgiu ali no Parque Popular. É isso. Bem-vindo, Nélio da Costa.
1: Sim, boa tarde, Hermínia.
0: Bom dia.
1: Bom dia, Hermínia. Eu sou Nélio da Costa José, sou ativista literário, sou atualmente coordenador do Clube Olhar Literário, estudante, entusiasta da literatura e também fazedor um pouco desta arte que é a escrita. E concordando aqui com o raciocínio da Hermínia, que o Clube Olhar Literário, algo que nasceu ali no Parque Popular, que hoje já é referência a nível provincial, e acredito eu que também a nível, digamos, nacional.
0: Sem dúvida.
1: Sim.
0: Sem dúvida. Começou como apenas um espelho para manter este gosto pela leitura por parte da sociedade, e hoje já faz várias atividades. Entre elas, temos o apadrinhamento de vários lançamentos de obras, temos o Café Literário, que reúne escritores para falarem das suas obras, entre outras atividades que tem realizado. Mas, antes de falarmos propriamente do clube, das suas atividades, que tal ouvirmos música? E nada melhor que chamarmos um músico que é de Nampula e cujas músicas confundem-se com filosofia. Chama-se Deltino Guerreiro.
1: Deltino Guerreiro.
0: Jovem de Matadouro, como muitos o conhecem.
1: Exatamente. Até eu confundia, eu pensava que realmente ele era da Zambésia, só que fico surpreso ouvindo que ele é da cidade de Nampula e adoro muito músicas dele.
0: É verdade. Vamos ouvir a moça do pão ou da padaria. O título é assim aleatório, mas vamos ouvir esta música que, sem dúvida, traz uma mensagem bastante sugestiva e voltamos já.

0: Depois da música, vamos fazer um pequeno intervalo. Vamos ouvir poesia, que é algo que toca a alma, sem dúvida. Vamos ouvir um texto retirado do livro Rostos Desabitados e Fragmentos do Escuro, do Jeremias Jeff. Jeremias. E este texto, Nélio da Costa, toca bastante com aquilo que são os seus eus interiores.
1: Exatamente. Este texto, na verdade, traz aqui fragmentos realmente obscuros, os não tangíveis, uma vez que o Jeremias é um artista de uma caneta muito cheia. E neste texto, o que mais me surpreende é que o texto não é, digamos, muito longo, não é um texto que descreve muito a situação, mas sim é um texto que apresenta aqui uma poesia, em algum momento muito apaixonante. E eu gostava de compartilhar assim, dizendo o seguinte, que o título do texto são recordações, por isso que é muito
0: profundo
1: este texto. Então, o texto diz o seguinte: recordações são embarcações em que o passado é o único tripulante e o presente é a âncora da sua sombra. São uma casa em nós, morando uma, outra nossa sombra. Nelas o tempo não resguarda, da opacidade dos cacos não recolhidos, para reinvenção da luz. Jeremias, F. Jeremias.
0: É uma definição bem profunda do que são recordações. Lembranças, na verdade.
1: Exatamente.
0: Só faltava falar da saudade.
1: Da saudade. Mas o texto em si, ele já carrega consigo a saudade, já carrega consigo a esperança e muitos outros fatores, uma vez que o fato de nós lermos ali as recordações e nós nos recordamos no passado e nos virmos no presente de tudo que aconteceu, nós sentimos que, epa, diante disto, é claro que vem uma, digamos, depois da tempestade, vem a bonança. Então, essas recordações resguardam esta memória e nos fazem viver mais, digamos, com mais sentido a vida.
0: E isso chama-se saudade.
1: Isso chama-se saudade.
0: E o que é a saudade para si?
1: Para mim, saudade, eu definiria que são momentos que em algum momento marcam aquilo que é o nosso eu, aquilo que é, digamos, que a nossa vivência. E um dos conselhos que eu gostava de dar aqui, muitas das vezes, que eu gosto também de definir, é que se nós sentimos saudade por algo ou gostamos de algum sítio, principalmente dos sítios, nós temos afeto com um sítio, uma cidade, e em algum momento nós sentimos falta daquela cidade, eu acredito que nós não podemos ir lá com a intenção de ir matar a saudade, mas sim de ir ver o que mudou. Porque se chegarmos lá querer matar aquela saudade, podemos vir a nos decepcionar, porque o tempo não perdoa, é metamorfose, vai metamorfoseando aquilo que é a cidade. Então nós temos que ir com a esperança de ver o que é que mudou, como é que a cidade se adaptou, não buscar aquele tempo como se buscássemos um tempo parado no passado, mas sim buscar, digamos, uma mudança até os tempos atuais. Então,
0: e isso se adapta também a seres humanos, saudade?
1: Sim.
0: Com pessoas, com gente?
1: Exatamente, para com pessoas também, as pessoas são instáveis, são complexas. Se nós também deixamos de nos ver há bastante tempo, se nós também deixamos de nos comunicar há bastante tempo, é claro que em algum momento, quando vamos nos comunicar ou nos reencontrar, acredito eu que não podemos buscar aquela doce ou amarga pessoa do passado, mas sim querer acreditar que há uma reinvenção dentro daquela pessoa, tanto para o lado bom assim também como para o lado mal, né? As pessoas são instáveis, exatamente.
0: Nélio, ser escritor, o que é que trouxe para si?
1: Na verdade, eu me vejo como escritor, como porque a sociedade acaba me chamando disto, de escritor, não escritor, uma vez que já participo em mais de 8 antologias e acabei adquirindo essa titularidade. O que é que mudou? Mudou a forma de olhar o mundo. Eu, na verdade, antigamente, antes mesmo de começar a sessão da escrita, quando era apenas um leitor, antes de conhecer mesmo os meus colegas do Clube Olhar Literário, para mim, ser alguém assim, digamos, integrante da sociedade, não fazia muito sentido. Eu era uma pessoa menos apaixonada. digamos, menos apaixonada em coisas menos banais, em coisas que as pessoas em algum momento não veem sentido. Então, eu era uma pessoa menos apaixonada, eu era uma pessoa que olhava as coisas e não sabia definir, só definia na sua estética, julgava o livro pela capa. Olhamos uma flor, olhamos uma pessoa, olhamos certos movimentos de certas situações, e nós só definíamos, e eu só definia daquela forma, que epa, é a natureza. Então, quando comecei a ingressar neste mundo de escrita para ali, escrita para aqui, entrando um pouco na filosofia, entrando um pouco na religião, um pouco buscando aquilo que é a essência da escrita, já começam a aparecer algumas imaginações dentro das coisas, que é onde nós definimos a poesia. Que o poema é aquilo que é escrito, que nós conseguimos ler, mas a poesia é aquilo que nos encanta. Então, uma das coisas que mais mudou em mim, eu acredito que é este encantamento. A escrita trouxe para mim este encantamento, em que olho uma coisa e não só defino pela estética, mas sim pelo encantamento que a coisa tem. O estudo filosófico, o estudo mais metamórfico da coisa, buscar uma análise mais profunda, por mais que seja uma coisa que não faz sentido para muitos, mas tu puderes ver e definir de uma forma, digamos que louca. Então, a escrita trouxe esta paixão para mim, digamos, trouxe uma luz para mim.
0: Para quem escreve, para quem é entusiasta da literatura, para quem é poeta, o mundo não é apenas redondo, não é?
1: Exatamente. O mundo não é redondo,
0: pode até ser quadrado, ser retangular.
1: Exatamente.
0: Depende da forma como cada um vê o mundo.
1: Exatamente.
0: E no olhar de escritor.
1: No olhar do escritor. O escritor nos traz mundos controversos. Dentro deste mundo em que vivemos, nós encontramos mundos controversos. Encontramos, por exemplo, animais se comportando como pessoas, pessoas se comportando como animais. Encontramos vários outros fatores que, em algum momento, só o escritor pode vir a não saber definir, mas querer nos fazer acreditar que aquela é só a ideia de olhar o mundo. Sim, sim.
0: Muito bem. Nélio, deixemos esse lado pessoal e voltemos para o lado coletivo, o lado corporativo, que é o Clube Olhar Literário.
1: Sim, sim.
0: Disse que começaram numa sombra e hoje certamente que vocês estão a tender a voar para outros lugares, outros paradigmas e, por que não, outras latitudes. Em que ponto é que se encontra hoje o Clube Olhar Literário?
1: Sim, olhando pela nossa trajetória, como aqui vinha dizendo, que nós começamos pelo parque e dali conseguimos ganhar alguns parceiros, que um dos primeiros que nos acolheu foi o Rubi, a Casa de Artes da Rubi, e depois um pouco também nos encontramos com a Mediateca e foram aparecendo os outros, que é o Museu, o Centro de Línguas Camões e vários outros. Então, eu olho que o clube, em questão de posição neste momento, é uma condição que eu acredito que é satisfatória para nós que somos membros, que desde seguimos aquilo que é a trajetória do clube. Nós conseguimos fazer agora, digamos que, eventos que respondem com aquilo que é a nossa necessidade para aquele tipo de evento. Por exemplo, nem todo evento tem que ser feito, digamos, ao ar livre. Nem todo evento tem que ser feito ao ar livre. Então, antigamente, antes de nós termos este perfil do Clube Olhar Literário atual, nós tínhamos estas dificuldades, não conseguíamos ingressar aquilo que são os nossos parceiros nas nossas atividades. Então, tínhamos muitas dificuldades. Então, olhando pela aquilo que é a referência do Clube Olhar Literário, na verdade, agora, nós conseguimos ter algumas atividades que nós ingressamos no seu real padrão. Um dos exemplos é, por exemplo, o café literário que nós temos feito. O café literário, se nós formos a olhar, é algo que realmente tem que ser feito num sítio fechado para debates. E não, por exemplo, no parque, como nós temos feito a sessão de leitura, que é mais aberto ao público, com vários outros tipos de atividade, interfeição de barulho, interfeição de pessoas, etc. Porque a sessão de leitura é feita, digamos, ar livre, porque
0: e de forma descontraída.
1: Descontraída, exatamente. Para o quê? Para servir aqui como uma forma de conexão com a natureza. Sim, que o livro te leva a viajar para outros patamares. Não é ciência, não é ciência. Então tu tens que estar ali para se conectar com outros mundos, como aqui havíamos, estávamos aqui a trazer. Então, esta posição que o Olhar Literal acaba adquirindo agora é muito satisfatória, mas olhando para, também para aquilo que são os recursos humanos, digamos que é um pouco decepcionante para aquilo que é o nosso público. Já estamos mais de quatro anos e meio no mercado, a trazer essas atividades, esta dinâmica de leitura e tudo mais, a promover. E nestes 4 anos eu conheço muitas pessoas através da literatura. E eu sou grato por isto. Conhecendo estas muitas pessoas, em algum momento eu vejo as muitas pessoas sempre nos nossos eventos. As mesmas pessoas. São muitas, mas eu sempre vejo as mesmas pessoas nos nossos eventos.
0: Não há renovação.
1: Não há renovação. Se há renovação, é uma pessoa, duas pessoas, e depois estas pessoas não aparecem e sempre continuam mesmo aquelas muitas pessoas que eu conheço. Então, isso não mostra que a cidade não tem, digamos, leitores. A cidade tem leitores. Tem leitores, tem apreciadores da literatura.
0: O que é que deve estar acontecendo?
1: Sim, uma das coisas que eu vejo que deve estar a acontecer e que realmente cria um impacto, digamos, menos aderido ao clube, mais, olho mais para a falta de recursos, né? Neste âmbito, por quê? Porque eu olho mais a falta de recursos, por quê? Porque as nossas atividades, elas, por mais que elas sejam feitas, em algum momento, espaços culturais, espaços, digamos, que abertos ao público, nós não buscamos o nosso real público, apesar que todo mundo é aberto à literatura e tudo mais. Mas qual é o objetivo do Clube Olhar Literário? Criar paixão da leitura a nível, digamos, da cidade. Então, se nós nos encontramos apenas na mediateca e a fazermos a nossa atividade na mediateca, que é um bom sítio para aquela nossa atividade, mas nós querendo um público mais abrangente, fica difícil para uma pessoa que está em Mutawanha. Fica difícil para um estudante da 12ª, fica difícil para alguém que está na Faina, que nem o WhatsApp tem, que nem o Facebook do Olhar Literário conhece. Buscar aquela informação e saber que no sábado tem uma atividade no Hotel Girassol e que tenho que me fazer neste local. Então, nós olhamos mais para esta dificuldade. Porque
0: então, esses são os desafios.
1: São os desafios.
0: Para massificar a atividade.
1: Exatamente.
0: Para o público que realmente precisa de ter esses conhecimentos.
1: Exatamente.
0: E participar dessas atividades.
1: Exatamente. E um dos fatores também que eu sempre acabo relatando, o Clube Olhar Literário sempre trouxe aqui atividades que, em algum momento, precisam de, digamos, de um apoio. E não apoio financeiro, não apoio, digamos, financeiro também não faria mal, mas sim apoio, digamos, de materiais. Porque o nosso objetivo sempre foi qual? Poder entrar em escolas, o que temos feito, só que não de uma forma muito recorrente, mas de vez em quando. Eu entrar nas escolas, poder conhecer aquele que é o nosso público pré-universitário, aqueles que são os estudantes que fazem a 12ª e a 11ª. Estes são públicos pré-universitários, que serão os próximos críticos do amanhã, os próximos leitores e compradores do livro amanhã. Nós aqui não estaremos apenas a criar, digamos, há pessoas que vão se apaixonar apenas pela literatura, mas sim os futuros compradores, os futuros fortificadores daquilo que é o pelouro literário moçambicano. Então, quando nós enfrentamos estas dificuldades e nós encontramos um jovem que sai do ensino secundário até a universidade, seu quarto, quinto ano ou terceiro ano, sem conhecer nenhuma obra ou sem conhecer daquilo que é a literatura moçambicana, fica muito difícil.
0: Então, achas que as artes e letras saem empobrecidas com esta falta de abertura?
1: Exatamente. As artes e letras são empobrecidas por esta falta de aberturas. Se nós olharmos para esta situação, em que muitos jovens, ultimamente, muitos jovens estão envolvidos, em algum momento, no mundo das drogas. E, recentemente, nós acabamos acompanhando aqui que fizeram uma campanha, Stop Maca, que é uma das drogas mais vulgares que tem criado embaraço na vida dos jovens. Então, nós olhamos para este tipo de situação. Por que os jovens, na verdade, se envolvem para este mundo? Epa, são várias razões. São várias razões que fazem com que os jovens se envolvam com este tipo de situações. Mas, se em algum momento nós olharmos para estes jovens e pudermos ocupar aquilo que é a mente destes jovens com algo que, em algum momento, vai lhes criar alguma ambição, porque a literatura em si só cria ambições de entender vários outros mundos. Então, se nós formos a criar, digamos, uma sessão ou um movimento que vá buscar este jovem nas escolas, vá buscar este jovem nas sociedades, vai buscar estes jovens e conversar com eles, e nestes sítios começar a criar oficinas de leitura, oficinas de escrita, criar ambições dentro destes jovens, e não só apenas da literatura. A literatura, digamos que ela te faz sonhar alto, buscar aqueles que são os seus objetivos. Ela dá asa.
0: Ela te abre portas para o mundo.
1: Exatamente, para o mundo. A literatura abre portas para o mundo. Então, se nós formos a criar estes, digamos, células do Clube Olhar Literário, ou células de outros clubes que caem na Ampla Existe, ou células de arte, nós formos a criar nestas sociedades, pequena aqui, pequena ali, pequena aqui, e começar a ingressar estes jovens que cá dentro da sociedade estão, que não têm ocupação, digamos, podemos criar ambições e eles podem vir a entender que aquele fenômeno que é as drogas pode vir a criar uma interrupção daquilo que são os seus objetivos. Ele pode vir a definir aquilo como algo nocivo para si mesmo. Mas para alguém que não tem objetivos, é alguém que, digamos, que só sai de manhã, vai para a escola e volta para casa e depois no final do dia não tem mais o que fazer, espera para amanhã também ir para a escola. Este período das 12 às 17 que ele não tem o que fazer.
0: Ele procura uma ocupação.
1: Exatamente, é uma ocupação.
0: E muitas vezes já a ocupação não é
1: algo
0: saudável.
1: Benéfico, exatamente. Então, se nós formos a olhar neste... Por exemplo, eu, pela sessão que houve no final de semana passado sobre o Stop Mike, é uma coisa que eu apreciei muito,
0: E como é que achas que devia se fazer para interessar mais os jovens?
1: Sim. Para interessar mais os jovens... Eu não acredito que uma sessão apenas ou...
0: Uma campanha
1: apenas...
0: Seja suficiente.
1: Digamos, eu apareço hoje, faço uma campanha. Vamos fazer aquilo, vamos fazer isto. Isso é nocivo, tudo mais, sei lá o quê. E amanhã?
0: Então, para si, as campanhas são efêmeras?
1: São efêmeras.
0: Tem que haver algum trabalho contínuo. E profundo.
1: E profundo.
0: E nesse caso, seria ocupar esses jovens com alguma coisa.

0: outros artistas vão buscando aquilo que é a literatura, um encoste para sustentar aquilo que é a sua arte. Então, e se formos a ver também que a literatura também busca auxiliar este tipo de arte. É uma das coisas que eu mais gosto cá em Moçambique, por exemplo. Existe uma editora em Moçambique que se intitula por Ntsuva. Ntsuva, para este lado de Nyambane, é o jogo que nós daqui chamamos de... É Impala, que é o jogo que colocamos pedrinhas e tudo mais. A editora lá é editora Ntsuva Editora. Ela já busca um casamento aqui com a cultura, o desporto
1: e arte.
0: Ela vai buscar e junta aquele cenário e transforma-se um pilar daquilo que é a nossa literatura moçambicana. Se consultar, o que é Ntsuva? Por exemplo, consultar a editora, o que é Ntsuva? Ele vai explicar tudo mais e traz aqui uma raiz que sustenta aquilo que é a sua editora naquela área. Se nós formos olhar para muitas capas de livros na atualidade cá em Moçambique, uma delas que é a capa do Diário do Inútil, o livro do Bruno, ela foi filtrada de uma obra de um artista, que é o Ernesto Polá. Ele fez este quadro e o quadro em si só foi transformado em um projeto gráfico que sustentou a capa do livro do Bruno. Este é um cenário muito bonito. O Ernesto Polá, eu não sei se ele escreve, não sei se ele se interessa muito por outros tipos de arte, mas só de ver este casamento que a literatura faz neste cenário, é muito bonito. Então, olhando para este cenário, eu acredito que tem que se fazer atividades contínuas.
1: Então, achas que ou propões aqui um casamento entre as artes e letras e as instituições que lidam com juventude e estudantes?
0: Exatamente.
1: E está a faltar isso.
0: E está a faltar isso. E isto não falta só apenas, digamos, naquilo que é a sociedade em geral, mas também no mundo acadêmico. Nós enfrentamos muito esta dificuldade no mundo acadêmico. Não sei se a Hermina já pôde apreciar que, dificilmente, o Clube Olhar Literário tem feito as suas atividades nas universidades. Não porque não existem portas abertas nas universidades. Existem portas abertas, mas o critério que é usado para o clube fazer, em algum momento, as suas atividades é muito burocrático, que não envolve mais arte, mas se envolve...
1: Proibitivo.
0: Então, e nestas organizações universitárias, nós encontramos lá aquilo que é, digamos, Associação dos Estudantes, que a Associação dos Estudantes não faz nada diferente que a própria universidade já faz. É só uma célula que os estudantes fazem, para abranger mais estudantes, mas só diluam aquelas que são informações da própria universidade, mas não implementam aqui projetos que visam sustentar aquilo que é, digamos, uma sociedade, uma associação que tem a ver com outros tipos de olhar o mundo, porque a vida não é só academia, a vida também tem outros parâmetros. Eu olho como associação dos estudantes, nunca estive numa associação de estudantes, mas já participei de algumas atividades. Eu olho como uma associação de estudantes, por exemplo, em que o estudante tem mais acesso a comunicar com a sociedade. O estudante tem mais oportunidade de trazer aqui projetos que sustentam, em algum momento, um rigor daquela organização com a sociedade. Em que a associação vai buscar a sociedade para criar uma parceria com a universidade e, dentro disto, ela servir como uma ponte. Que podem vir a nascer atividades, isto e aquilo, mas não é isto que nós temos visto. Encontramos, digamos, associações de estudantes que realmente são associações da universidade e não dos estudantes. Encontramos, digamos, células, digamos, administrativas da sociedade, que na verdade não são para a sociedade, são da administrativa, que só estão lá para fazer aquilo que contínuo daquela administração. Então, o Clube Olhar Literário, em algum momento, aparece para desmentir este tipo de efeito e trouxemos aqui várias outras propostas.
1: Mas tudo bem.
0: Sim,
1: já se perceberam estas barreiras que existem. O que é que estão a fazer para mudar este cenário? Para que no futuro o Clube Literário possa se enquadrar nestes lugares onde existem aquele que é o público-alvo que interessa a coisa, que vos interessa como clube. E depois, numa altura em que vão surgindo outras agremiações.
0: Exatamente.
1: Que fazem

0: quase a mesma atividade.
1: Exatamente, exatamente. Um fato mais importante, um fato mais interessante deste cenário, o Clube Olhar Literário aparece com novas propostas. São novas propostas que o clube vem implementando, mas em algum momento para fazer o quê? Para testar aquilo que é o mercado. Sim, testar aquilo que é o mercado. O Clube Olhar Literário, na verdade, já veio implementando ano passado, que são as sessões nas escolas, escolas secundárias. Porque nós acreditamos, este cenário, que o nosso público futuro não são, digamos, pessoas que estão nas universidades, não são pessoas que já estão, em algum momento, mais informadas, mas sim menos informadas, que são estes jovens pré-universitários. Que nós temos que buscar estes jovens, começar a formar, criar esta visão crítica neste período em que eles estão nas classes pré-universitárias e trazer esta visão para, naquele momento que eles forem ingressar no ensino superior, não ter esta barreira e não ter este jeito de pensar, mas sim querer implementar aqui atividades que possam vir criar casamento entre aquela instituição e aquilo que é a sociedade, entre aquela instituição com aquilo que é a sua escola, digamos que ele pode vir a perceber que, epa, naquela escola em que eu estava, faltou aquilo que eu me trouxeram, mas no momento em que eu estou, eu posso conseguir criar aqui algum movimento que possa ir buscar, trazer aquela oportunidade que eu tive naquela escola com um projeto X. Pode não ser o Clube Olhar Literário, mas sim um jovem que pode apreciar esta atividade e buscar fortalecer com outros jovens que futuramente também podem vir a criar células, e ser aqui projetos, digamos, que vão se replicando ao andar do tempo.
0: Não acha que este casamento pode ser imperfeito, uma vez que quem compra livros é quem tem poder aquisitivo? Sim. E quem tem poder aquisitivo geralmente são pessoas adultas, mais
1: Sim.
0: ou menos.
1: Sim.
0: Jovens, trabalhadores, adultos.
1: Exatamente.
0: E temos, por outro lado, esta necessidade de fazer valer a ideia de que é preciso ler.
1: Exatamente.
0: E que sou uma sociedade com a literacia em alta pode ser uma sociedade desenvolvida.
1: Desenvolvida.
0: Como desmistificar este cenário?
1: Este cenário. Eu olho esta situação da seguinte forma. É claro que este casamento pode vir a dar certo. Porque é uma análise que realmente nós fizemos já no passado. E tivemos um apoio do GSMUSI Cassina só para fazer esse estudo sobre esta situação, muito, muito mais sobre o processo da gestão financeira, sabendo que este público não tem aquilo que é a gestão financeira. Então, como é que nós olhamos para esse cenário? O casamento, em algum momento, não poderia ser imperfeito, porque, em algum momento, nem todo livro pode ser comprado. Nem todo livro pode ser comprado. Mas sim pode existir aqui projetos que podem financiar para criar meios de aquisição de livros para estas situações. Sim, os projetos nascem para esta necessidade, para mitigar aquilo que são estas dificuldades enfrentadas. E isto nasce através do quê? Através das conexões. Tu tens o objetivo, tu mostras quais são os teus objetivos, busca aquele que é o teu patrocinador, mostras qual é o teu público-alvo e propões uma proposta, digamos, a uma editora. Que, epa, minha situação é esta, tenho isto, quero cobrir tantas pessoas. E aqui pode nascer um termo de referência que ambas partes podem concordar e conseguir suprir esta necessidade.
0: Muito bem. Nelly, falamos bastante. Vamos fazer mais uma pausa musical. Vamos ouvir a Assa Matus. Aprendeste aonde?

0: Estamos a caminhar rapidamente para o final deste Conversas de Quintal, que está a ser bastante interessante pelo nível de conversa que está a existir. Estamos aqui a tocar com questões estruturantes, porque na verdade não basta haver clube de leitura, grupo de escritores, se não haver outras organizações interessadas em apoiar o desenvolvimento desta literacia no nosso país. Planos futuros?
1: Sim, um dos planos futuros que eu gostava aqui de... não querer me gabar, mas gostava aqui de...
0: Partilhar
1: é mesmo a criação do grupo dos escritores de Nampula, que também são um dos cofundadores do grupo. Então, este grupo traz aqui uma visão que a maioria dos membros do Clube Olhar Literário foram os cofundadores daquilo que é o grupo dos escritores de Nampula. Para quê? Para o grupo dos escritores de Nampula trazer aqui, em algum momento, atividades mais estruturadas, mais, digamos, mais de um nível, como é que posso explicar isto? Uma visão, buscando um perfil mais elevado das pessoas, como a Hermínia estava acabando de trazer, que quem tem o poder de adquirir o livro, etc, etc. Então, nós buscamos o Olhar Literário, não, o grupo dos escritores de Nampula, para buscar estes públicos e conseguir criar uma ligação entre estes públicos e o público menos favorecido, que é o público do Olhar Literário. Então, o grupo dos escritores de Nampula, a estratégia é esta: buscar um público mais elevado, dinamizar aquilo que é a literatura na província de Nampula, procurando estas que são a parceria, para dinamizar aquilo que é a nossa parceria também com o Clube Olhar Literário.
0: Então, o Clube Olhar Literário e o Grupo de Escritores de Nampula, eles complementam-se?
1: Complementam-se, sim, complementam-se. Então, o Grupo dos Escritores de Nampula, neste caso, nasce na necessidade de trazer mais ferramentas para apoiar aquilo que é o pelouro literário da província de Nampula.
0: Até porque o grupo de escritores de Nampula tem estatutos,
1: exatamente,
0: tem pagamento
1: de joias,
0: exatamente, cotas.
1: Exatamente. Ele traz aqui esta estruturação mais formal, esta palavra que eu estava aqui à procura.
0: Quer dizer que o grupo de escritores é sustentável.
1: É sustentável.
0: Então, o clube Olhar Literário é mais... Um clube de...
1: Mais social.
0: Social, exatamente.
1: Exatamente, mais social. Então, nós buscamos este perfil, esta diferenciação de perfil, para criar essa dinamização e poder buscar aqueles que são nossos parceiros, para conhecer ambos os movimentos.
0: Agora, estamos há mais, quase um ano, ou mais de um ano, que foi criado o grupo de escritores. Este casamento está a dar certo? Aquilo que se pensava é o que está a acontecer?
1: Na verdade é o que está a acontecer, não gostava de detalhar vários outros assuntos, na verdade é o que está a acontecer e dentro de meses a Literal também vai implementar algumas atividades que podem vir ser sustentadas ou apoiadas com aquilo que é o grupo do escritor de Nampula, que é uma das atividades que nós queremos fortificar mesmo, é esta busca dos nossos públicos nas escolas. Também queremos criar algumas células de leituras e também criar parceiros que podem vir aqui em algum momento fornecer obras para sensibilizar aquilo que é o nosso público, porque nós não podemos buscar um jovem na escola secundária, aquilo que nós estávamos a nos referir aqui, criar aquilo que é a paixão da literatura neste jovem e depois criar uma limitação. Queremos buscar criar oficinas de leitura, também oficinas de escritas. Estas oficinas de leitura e de escrita serão ministradas de várias outras formas, porque nem todo jovem que lê, ele se limita a ler. A leitura, depois de muito tempo de leitura, já nasce o processo de escrita. Quero experimentar, e em algum momento nasce ali o escritor. Então, muitas das vezes, quando nós olhamos que é um dos cenários que tem acontecido em Moçambique, que é os concursos literários, muito mais isto, encontramos lá obras selecionadas de autores que em algum momento tiveram uma boa estruturação da sua obra. E muitos daqueles que são novos talentos, assim, digamos, posso assim vir a chamar, têm enfrentado muita dificuldade de ser aprovado nestes concursos. Parabéns.
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0: 11 horas em Moçambique.
3: A República visita neste momento uma feira de exposição e venda de produtos agrícolas no distrito de Mecanhelas. É uma atividade inserida na visita de trabalho que Daniel Chapo efetua desde hoje à província do Niassa. O detalhe em direto com a jornalista Margarida Njuembo. Bom dia.
4: Bom dia. No local, o presidente da República, Daniel Chapo, está a apreciar vários produtos com destaque para o arroz, feijões, tabaco, peixe e outros produtos. Dentro de instantes, desloca-se ao local onde vai orientar o comício nesta vila de Insaca. Após o término do comício, o chefe do Estado vai orientar uma sessão extraordinária com os órgãos de descentralização provincial, administradores distritais e presidente dos municípios. A partir da vila de Insaca, distrito de Mecanhelas, Margarida Anchoa.
3: A Administração Nacional de Estradas explica que a reestruturação da instituição visa melhorar a gestão e a eficiência dos recursos destinados à construção e reabilitação de vias de acesso no país. É um esclarecimento prestado pelo Diretor Central de Planificação da ANE, Calado Wana, a propósito da aprovação ontem pelo Conselho de Ministros da extinção do Fundo de Estradas, cujas atividades nas províncias passam a ser realizadas pela ANE.
5: Isto tudo com o objetivo de melhorar a eficiência do setor do ponto de vista de gestão financeira, gestão técnica, de todas as responsabilidades em matéria de construção, manutenção de estradas e pontes a nível do país. Esta reestruturação vai permitir uma maior eficiência do ponto de vista do uso dos recursos que são postos à disposição e esperamos que também com esta reforma eliminemos a dupla atribuição do ponto de vista de responsabilidade, onde temos um conselho de administração da ANE e temos um outro conselho de administração do Fundo de Estrada sob o mesmo objeto, que é o objetivo final, é melhorar a mesma estrada.
3: Diretor Central de Planificação da Administração Nacional de Estradas, Calado Owana. O governo do distrito de Mabalane, em Gaza, está a mobilizar parcerias para a construção de um novo sistema de abastecimento de água. A iniciativa visa garantir o fornecimento pleno de água a mais de 7 mil habitantes da vila-sede do distrito. Bonifácio Novel.
6: Segundo as autoridades, para a efetivação deste projeto, que visa substituir o atual, são necessários cerca de 30 milhões de meticais. O administrador do distrito de Mabalane fez saber que o atual sistema de abastecimento de água à sede distrital, para além de ter sofrido danos maiores por conta das cheias deste ano, já não corresponde à demanda devido ao crescimento do número de habitantes na vila. Sérgio Moiani explica que, devido a estes cenários, atualmente o abastecimento de água à população da Vila Sede é feito com restrições, de modo a abranger a todos os habitantes em dias alternados. Da cidade de Xechai, Bonifácio Novela.
3: A Agência de Desenvolvimento do Vale do Zambeze pretende alargar a sua área de atuação nos próximos anos, passando a desenvolver projetos de apoio ao setor privado, turismo, infraestruturas económicas, entre outros. A iniciativa enquadra-se no plano estratégico da instituição para o período 2026-2036, ora em finalização, que estabelece a abertura do campo de atuação para além do agronegócio. O diretor-geral da Agência do Vale do Zambeze, Celso Cunha, diz que o plano assenta em 6 eixos fundamentais.
7: Primeiro é o desenvolvimento mesmo do agronegócio, que nós chamamos de AgroMais. Depois temos o desenvolvimento do setor privado. Este programa chamamos de Prospera. Depois temos o outro programa, que é o Programa de Desenvolvimento do Turismo, Gestão Sustentável dos Recursos Minerais e Florestais. Depois temos o Programa de Desenvolvimento de Competências, temos o outro programa que é Desenvolvimento de Infraestruturas Económicas e, por fim, temos o Ordena, que é, portanto, o Programa de Ordenamento Territorial e Gestão Ambiental.
3: Extrato de uma entrevista em que o diretor-geral da Agência do Zambeze fala dos projetos da instituição, incluindo a perspectiva de uma nova parceria com a Rádio Moçambique, a acompanhar hoje às 20 horas na Antena Nacional. Atualidade internacional, o governo ruandês restringiu a circulação na fronteira com a República Democrática do Congo devido ao surto de Ebola. Neste contexto, profissionais de saúde estão a verificar a temperatura e a examinar os viajantes que entram no Ruanda através dos postos fronteiriços perto da cidade congolesa de Goma. Até o momento, a República Democrática do Congo registrou 131 mortes devido ao Ebola, o que levou a Organização Mundial da Saúde a declarar uma emergência de saúde pública internacional. Foram as notícias das 11, as próximas pontualmente às 12 horas e 30 minutos no Jornal da Tarde.
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Estamos com 11 horas e 6 minutos, agora 7. 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Entramos para a segunda hora deste primeiro período de emissão em português, referente ao dia 20 de maio de 2026. É quarta-feira, é o terceiro dia útil da semana. Espero que as suas atividades estejam a correr a contento, que esta quarta-feira seja bastante produtiva e também uma quarta-feira sem grandes dificuldades. Não se esqueça de promover pontes neste dia, promover paz, promover a cidadania e, acima de tudo, ser feliz. Vamos, enquanto aguardamos a todo o momento a transmissão, sim, do Comício Popular em Niassa, onde se encontra o Presidente da República, vamos sim, ficamos com a música, e a música vai ser de Severino. É preciso ouvir rádio.

0: Fica que já começou em Lixinga, é o momento de intervenções, agora com orações, nesta visita do Presidente da República, aquele ponto da província, aliás, aquele ponto do nosso país, a província mais extensa do nosso país, Niassa. Vamos então ao encontro dos nossos colegas posicionados no Niassa. Bom dia e uma boa audição.
1: Pastor Jordão Gabriel, presente neste comício que decorre aqui na Vila de Nsaka, distrito de Mequinhelas.
2: Com a graça e paz de nosso Senhor Jesus Cristo. Amém. Pai, nosso filho Jesus Cristo, damos graça esta manhã por ter permitido a seu filho, Presidente da República, Daniel Francisco Chap, vindo para este distrito de Mequinhelas, juntamente na província do Niassa, e com a sua equipe, desde conhecimento e sabedoria, como o Senhor também deu a sabedoria ao Salomão, assim também ele possa se expressar e também possa dizer algo diante da nossa presença. Nisso, entrego esse povo, entrego as mães, entrego os jovens, entrego aos pais presentes, que o Senhor possa cuidar e proteger de todas as males. Nisso, entrego tudo nas suas santas mãos, no nome do Pai, do Filho e do Espírito Santo. Amém.
1: Momento de oração neste comício que decorre aqui na vila sede do distrito de Nsaka. Oração orientada pelo pastor Jordão Gabriel, da Igreja Assembleia de Deus.
3: Excelências, com a vossa permissão, seguimos ao momento cultural. E com a vossa permissão, como disse, tenho a honra de convidar o Grupo Cultural OMM de Caronga. Senhoras e senhores, convosco, dança com OMM de Caronga. Uma salva de palmas.
1: Dança Chioda, praticada aqui no distrito de Mequinhelas, sul da província do Niassa. OMM de Caronga, Caronga que dista a cerca de 30 quilômetros daqui da vila sede do distrito de Mequinhelas. E dentro de instantes será convidada a cantora Dioflânia. Portanto, é uma menor. Neste momento entra o grupo OMM, proveniente de Caronga, distrito de Mequinhelas. Vamos acompanhar este momento.

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0: de dança da OMM Dicaronga. Por este momento que nos agraciam com o número do patrimônio cultural, material e imaterial do solo pátrio. Uma forte salva de palmas.
1: Era um momento cultural aqui na Vila de Insaca, local onde o Presidente da República, dentro de instantes, vai orientar um comício. Estava em palco o grupo cultural da OMM de Caronga e elas estão vestidas com lenços e chapéus vermelhos, camisetas brancas, capulanas vermelhas, dando cor àquilo que é a organização da mulher moçambicana. Ao longo das canções que exibiram, pediram que o governo asfalte a estrada Quamba Mecanhalas, porque esta estrada, segundo elas, vai impulsionar o desenvolvimento do distrito de Mecanhalas e facilitar a comercialização de excedentes agrícolas e trocas comerciais com outras regiões da província e do país, quiçá do exterior.
2: E neste comício vamos assistir vários números culturais, com destaque para a menina Diofilânia, que vai cantar de frente da banda Os Babélicos desta região. Haverá também momento de atuação da banda Os Babélicos, assim como a dança tradicional chamada Xindi, daqui do distrito de Mecanhalas. Prossegue este comício e no momento cultural, momento em que foi convidada uma menor, a menina chamada Diofilânia, uma das figuras emblemáticas na área cultural aqui no distrito de Mecanhalas, olhando pela sua idade e o tipo de mensagem que ela apresenta, o tipo de mensagens que ela apresenta na sua música. E vamos acompanhar este momento da menina Diofilânia, que canta em frente ao presidente da República, Daniel Francisco
3: Chapo. E saudar. Bom dia, senhor presidente da República. Espero que esteja bem pela viagem, também um pouco cansativo. E
4: Bom dia, estou muito bem.
3: Sim, eu sou Diofilânia da Isabel, uma cantora de kizomba daqui mesmo em Mecanhalas. E eu também gostaria, nesse exato momento, agradecer por nos visitar aqui em Mecanhalas e que não deixe de nos visitar. Nós precisamos muito do senhor. DJ Para! E também quero agradecer a todos que estão aqui para juntos podermos receber o nosso presidente da República, o presidente Daniel Francisco Chapo!

0: momento emocionante este, ao olhar pela idade da menor que está a atuar neste momento, neste comício que está sendo orientado pelo presidente da República, aqui na Vila de Nsaka, distrito de Mecanhela, que se localiza aqui na zona sul da província do Niass, um distrito que faz fronteira com a República do Malawi e a este faz limite com o distrito de Kwamba, a sul pelo distrito de Mulungu e de Milange, província da Zambésia. Portanto, é esta atuação da menor. E neste momento ela é chamada pelo presidente da República para interagir. Portanto, a atuação desta menina emocionou aos presentes, incluindo o presidente da República. E neste momento, o presidente da República chama esta menina para interagir. Conseguimos aqui ver esta interação entre o presidente da República. E neste momento, a menina interage com o presidente da República, Daniel Francisco Chapo, que orienta este comício que decorre aqui na vila de Nsaka, distrito de Mecanhelas, província do Niass. Eu dizia que o distrito de Mecanhelas localiza-se aqui na zona sul da província do Niass, fazendo fronteira com o Malawi através do lago Shirua. E dos lagos Shirua e Amaramba. E na zona sul, o distrito de Mecanhelas faz limite com a província da Zambésia. Portanto, é momento cultural. Neste momento é chamado um grupo cultural chamado Xindi, onde um grupo composto por rapazes e meninas. Portanto, um grupo cultural chamado Babélicos. A banda Babélicos representou a província do Niassa no Festival Nacional da Cultura, realizado recentemente na província de Tete. E neste momento, o vocalista principal desta banda intervém neste comício que está sendo orientado pelo presidente da República.
1: O trabalho feito pela Vossa Excelência é cá a banda presente veio com uma pequena mensagem de amor e paz nas instituições. O que nós queremos é amor. Estamos a falar nas religiões. O que nós queremos é amor. Assim sendo, Moçambique vai em frente e vamos trabalhar. Banda.

0: Daniel Francisco Chabuoye! Não estou a ouvir nada, não estou a ouvir nada!
1: Continua o momento. Continua o momento cultural neste local. Este momento cultural, antes do comício do presidente, era o. Continua o grupo babélico, composto por 6 membros, com uma indumentária de sacos e pintados em seu corpo. Vamos continuar a acompanhar este grupo.

0: Quatro, Zé Quatro, Xê, Xê. Breakdown, para. Breakdown, para. Breakdown, breakdown. Xê, muito obrigado. Sua Excelência, Presidente, estamos um primeiro...
1: Atuação do agrupamento musical Os Babélicos. O agrupamento musical que foi fundado em 1996 através de um coral da Igreja Católica local, liderado pelo jovem Eugênio Coma e Arlindo Pio, um deles este que fala aqui neste comício. Em maio de 1996, o agrupamento começou a apostar seriamente na música ligeira, realizando espetáculos com recurso a um piano, duas guitarras e uma bateria. Em palco, os elementos da banda Os Papélicos, neste comício, apresentaram-se com casca de árvore, capulanas e com corpo pintado com cal branco. E neste momento, neste comício, é convidado o senhor Francisco Ali Gulabo para apresentar a mensagem da população de

Republica de Mozambique, província do Niassa, distrito de Mecanhelas. Mensagem da população do distrito de Mecanhelas por ocasião da visita de Sua Excelência Presidente da República de Moçambique. Sua Excelência Daniel Francisco Chapo, Presidente da República de Moçambique e sua comitiva. Sua Excelência Secretário do Estado na província do Niassa. Sua Excelência Governadora da província do Niassa, Excelência, todo protocolo observado. Excelência, é com grande alegria que a população do distrito de Mecanhelas recebe Sua Excelência Presidente da República junto à comitiva que vos acompanha e saúda pela governação aberta e inclusiva que esta população hoje está a usufruir, desejando boas-vindas a esta parcela de Moçambique, cujas bandeiras de desenvolvimento são Mpunga Ndinyama. Excelência, a população do distrito de Mecanhelas está atenta e acompanha o esforço que Sua Excelência está envidando para unir os moçambicanos como filhos do mesmo casal chamado Moçambique. Quando Excelência não dorme com vista a manter Moçambique coeso e sem guerra. A população do distrito de Mecanhelas tem visto o diálogo nacional e inclusivo como uma das melhores plataformas para conter os ânimos pós-eleitoral, por um lado, e como oportunidades para todos contribuírem na melhoria da governação participativa, por outro lado. A população do distrito de Mecanhelas reconhece os avanços de desenvolvimento que o distrito está a marcar, o que ela quer recordar à Sua Excelência, Presidente da República de Moçambique, apesar de ser do vosso conhecimento, é sobre alguns serviços em falta que retrocede o desenvolvimento. Queremos nos referir do Hospital Distrital, pois merecemos dele para reduzir a dependência ao Hospital Distrital de Kwamba ou no vizinho Malawi. Pedimos estradas transitáveis em todos os momentos de Nsaka-Kwamba, Nsaka-Entrelagos, Nsaka-Molumbo, na província da Zambésia, vias estas que contribuem o bem-estar socioeconômico da população de Mecanhelas. Excelência, a população do distrito de Mecanhelas elogia o governo encabeçado por Sua Excelência, Presidente da República, Daniel Francisco Chapo, na análise sobre a duplicidade dos órgãos governamentais das províncias e como forma de encorajar as boas análises de governação. Queremos aproveitar esta audiência junto de Sua Excelência Presidente da República a propor o seguinte: que Sua Excelência Presidente da República
Daniel Francisco Chapo, verifique o sistema de educação do nosso país, de modo seja de qualidade para todos os moçambicanos. Que os nossos enfermeiros e médicos continuem a prestar os serviços hospitalares com bom

0: Os moçambicanos de Cabo Delgado. Para terminar, desejamos um bom regresso e rezamos para que Deus vos ilumine na tomada de decisões que ajudam a mudança positiva da vida de todo o povo moçambicano. Moçambique, oiê! Presidente Daniele Chapo, oiê! Pela atenção dispensada, muito obrigado. Me canhelas aos 20 de maio de 2026.
1: Mensagem da população do distrito de Meganilhas, apresentada pelo senhor Francisco Ali Gulabo, um dos residentes desta região da província do Niassa. Nesta mensagem, a população de Meganilhas reconhece os avanços que o distrito registrou nos últimos anos. Destacou sobre a necessidade da construção de um hospital distrital, a asfaltagem de algumas rodovias, sobretudo a que liga Quamba, Nsaka, Nsaka Mulumbu, Nsaka até Mipanheira. Nesta mensagem, a população saudou a aprovação pela Assembleia da República do pacote eleitoral sobre a descentralização. Neste momento, vai intervir o presidente do Conselho Municipal da Vila de Nsaka, o senhor Damião Lissimba.
2: Me ganhei tapa. Excelência. Com a permissão da sua excelência, presidente Daniel Francisco Chapo, quero proceder uma saudação à população que entregam aqui. Sua excelência Daniel Francisco Chapo, presidente da República de Moçambique, e todo o protocolo observado. Minhas senhoras e meus senhores, excelência, seja bem-vindo ao nosso município de Nsaka. Os munícipes desejam boas-vindas e sua excelência, junto à sua comitiva que lhe acompanha. Excelência, estão aqui uma parte dos munícipes pronto para ouvir a vossa mensagem. Muito obrigado, excelência, a Santa Sana, Zico Mukwambiri, e muito obrigado.

0: Muitíssimo obrigado, excelentíssimo senhor Damião Francisco Lissimba, presidente desta autarquia. Micanhelas, oi!
1: Saudou e deu boas-vindas ao presidente da República de Moçambique, Daniel Francisco Chapo. Neste momento é convidada a governadora Helena Judite Massengele para sua intervenção alusiva a esta visita de 3 dias à província do Niassa. E vamos acompanhar o discurso, ou melhor, a intervenção da governadora da província do Niassa.
2: Presidente Daniel Francisco Chapo, oiê! Muito obrigada. Sua Excelência Daniel Francisco Chapo, Presidente da República de Moçambique, Excelência, distintos convidados, todo o protocolo observado, minhas senhoras e meus senhores. Caribo Kumakanhelas, Caribo Kunyasa. Caribo Kumakanhelas, Terra de Mpunga Ninyama. Este distrito é o líder na produção do arroz e na criação do gado bovino. Excelência, em nome da população da nossa província, dos órgãos de governação descentralizada e ao meu nome próprio, saudamos a Vossa Excelência e a comitiva que o acompanha nesta visita de trabalho à nossa província de Niassa, desejando-vos as mais calorosas boas-vindas e boa estadia.

0: Esperamos que desfrutem das nossas iguarias, das nossas maravilhas turísticas, gastronômicas, culturais que a nossa terra oferece. Excelência, a vossa visita é de extrema importância, pois representa um balão de ar fresco para a nossa governação, reforçando também o nosso esforço para o compromisso de consolidar Niassa como a capital agrícola de Moçambique, dinamizar o Fundo de Desenvolvimento Económico Local, fortalecer o diálogo nacional inclusivo e para a paz, reconciliação, unidade nacional. Excelência, está aqui reunida parte da população da nossa província, representada pelo distrito de Micanhelas, pronta para ouvir as vossas sábias orientações. Mas antes, queríamos, se assim nos permitir, como capital agrícola, oferecer-lhe parte pequena daquilo que a província produz.
1: Da governadora da província do Niassa, a senhora Elina Judite Massengerle, que destacou sobre a disponibilidade de terras aráveis na província do Niassa para a produção de arroz e a criação do gado bovino. E neste momento, a governadora da província do Niassa, Elina Judite Massengerle, convida o presidente da República para tomar a palavra neste comício, neste primeiro comício que o presidente da República orienta aqui na província do Niassa.
2: A paz! Oiê! Reconciliação nacional, oiê! Diálogo nacional inclusivo, oiê! Niassa, oiê! Micanhelas, oiê! Assalamu alaikum! Mulibwanji! Inendiribuino! Zikomo kwambiri! Nós não viemos aqui para roubarmos muito tempo. Primeiro, queremos agradecer a forma como fomos recebidos em Kuamba e aqui em Micanhelas. Eu, quando cheguei aqui, estava a perguntar à nossa governadora e ao nosso secretário de Estado. Também estava a perguntar ao nosso administrador e ao nosso presidente do município. Será que ficou alguém aqui em Micanhelas, em casa? Porque só estou a ver tapa. Micanhelas, joie! Niassa, oiê! Moçambique, oiê! Unidade Nacional, oiê! A paz, oiê! Como eu dizia, primeiro queremos agradecer esta recepção calorosa da população da província de Niassa. Queremos também agradecer as orações aqui, o duha do nosso chefe e a oração do nosso pastor. Que abençoaram esse nosso comício. Quero pedir uma grande salva de palma para eles. Quero também agradecer aos nossos grupos culturais, as nossas mamás da
3: OMM,
2: a minha amiga
3: Nzanga Uja,
2: e ao nosso amigo com o grupo musical daqui de Micanhelas. Uma grande salva de palma para eles.
3: Manjamo.
2: Quero agradecer também a vossa mensagem.
3: De Martin São Chocoso Tengawanu.
2: Que começam por agradecer a visita. Agradeço o trabalho que estamos a fazer para o povo moçambicano. E também agradecem o trabalho que estamos a fazer aqui em Niassa, mais concretamente aqui em Mecanhelas. Mas também apresentam preocupações. Para nós, a apresentação das preocupações é muito importante. Porque quando tomamos posse, dissemos que nós íamos fazer uma governação próxima do povo. E a governação próxima do povo para nós é sair de Maputo, deixar gabinete, vir até a Mecanhelas, ouvir as preocupações do povo. Moçambique, oiê! Mecanhelas, joie! Por isso, quando vocês apresentam as preocupações, para nós é muito importante. Porque estas preocupações servem de instrumento de trabalho para nós. Por isso, muito obrigado à população de Mecanhelas pela mensagem.
3: Zicomo Kwambira, Mecanhelas.
2: Como eu disse, nós dissemos que íamos fazer uma governação próxima do povo. É por isso que estamos aqui em Mecanhelas. Estamos a trazer mensagens para a população de Mecanhelas, da província de Niassa e todo o povo moçambicano. Que nos acompanham neste momento do Ruvuma ao Maputo, do Índico
3: ao
2: Zumbo. Mas eu não vim aqui sozinho. Vim por alguns, com alguns membros do governo que trabalham para o povo. Que eu vou pedir para eles se apresentarem para poderem vos saudar para depois começarmos a conversar. É ou não é? Posso? Então, vou convidar a eles para poderem vos saudar.
4: Presidente Chapo, oiê! Presidente Daniel Francisco Chapo, oiê! Salama! Salama! Mikini Taniwa! Inocêncio Mpisa, Mica Ministro, Administração Estatal, Função Pública. Muteco Waka, Waka Vieira, a Presidente Chapo, Nimeteco Saia, Nama Secretário do Estado, a Província, a Governadora, a Província, a Chefe do Posto, a Chefe da Localidade, ma presidente do município, né, ma mãe, a líder comunitário, Kosukuru.
5: Província de Niassa, oiê! População de Mecanhelas, oiê! 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
6: Mecanhelas, oiê! Mecanhelas, oiê! Presidente Chapo, oiê! 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Koshukuru, Zikomo Kwambira.
4: População de Mecanhelas, oiê! População de Niassa, oiê!
7: Moçambique, oiê! Presidente Daniel Francisco Chapo, oiê! Zinalango Dine Mateus Saiz, ministro da Justiça, Assuntos Constitucionais e Religiosos. O meu ministério é que serve de ponte entre o governo e o judiciário. Somos nós que coordenamos a construção de tribunais, a construção de procuradorias, a formação de juízes, a formação de procuradores, defensores públicos, todos nós é que fazemos. Formamos também conservadores e notários. Somos responsáveis pela construção das cadeias para podermos guardar os irmãos que sempre estão em conflitos com a lei e somos nós responsáveis. Também queríamos dizer que Sua Excelência Presidente Daniel Chapo me delegou para voltar a Meganhelas no sábado para lançar a primeira pedra para a construção de uma grande conservatória. Vamos ter todos os serviços. Vamos ter conservatória, vamos ter notários, vamos ter conservatória do registro predial, registro de automóveis, registro de entidades legais. Todos os serviços que se fazem em Lixinga serão feitos em Meganhelas e em tempo real. Queria também aproveitar e comunicar a toda a população de Niassa e em toda a população de Moçambique que nós, o Ministério da Justiça, lançamos um projeto de registro de todas as pessoas. Crianças e adultos deverão se registrar. Temos campanhas em curso e todo documento que vai ser emitido por nós não será pago até 31 de dezembro deste ano. Qualquer pessoa pode ir lá, depois de ter cédula ou certidão, vai dirigir-se ao setor do meu colega do interior para receber BI também mahala. O governo vai pagar. Obrigado.
8: Moçambique, oiê! Meganhelas, oiê! 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
2: Moçambique, oiê! Niassa, oiê! Meganhelas, oiê! Mulher moçambicana, oiê! Homem moçambicano, oiê! Juventude, oiê! Meganhelas, oiê! Como dizíamos, não viemos para roubar muito tempo. Nós trazemos aqui mensagens para a população de Niassa. Para a população de Mecanhelas. Para a população de Moçambique. A primeira mensagem que estamos a trazer é uma mensagem de paz. Moçambique. Para desenvolver precisa de paz. E para que haja paz entre nós, irmãos moçambicanos, quando temos algum problema, temos que resolver esse problema através do diálogo e não por via de conflitos e não por via de violência e não por via do ódio e não por via de você invejar o seu irmão. Esta é a primeira mensagem que estamos a trazer. Estamos a trazer essa mensagem porque ano passado nós vimos pessoas a destruírem coisas do povo. Coisas que eles próprios também precisam. Alegando resultados eleitorais. O que não é verdade. O que mostra que é verdade, não é verdade. É que estas pessoas foram destruir uma escola. Escola não fala.
6: Sukuru simanena.
2: Escola não anda.
6: Sukuru simaenda.
2: Escola não tinha cartão de eleitor.
6: Sukuru zinalibe kadi ama
2: vote. Escola nem foi votar.
6: Sukuru sina votere.
2: Nihewa. Nihewa sana. Estas pessoas foram destruir um hospital.
6: Anka kukapanya chipatala.
2: Hospital não anda.
6: Chipatala si chimaenda.
2: Não fala.
6: Si chimanena.
2: Não foi recensear.
6: Si nanka koka lembesa.
2: E nem foi votar.
6: Si na votere.
2: Isto que estamos a dizer aqui mostra que temos que ficar atentos. Tem que haver vigilância entre nós como povo moçambicano. Porque senão o inimigo do povo que está contra a paz do povo moçambicano e desenvolvimento do povo moçambicano há de vir nos distrair para destruir as nossas próprias coisas. Porque estas pessoas que fizeram isso hoje
6: lero,
2: sabem que o filho precisa de ir nessa escola que destruiu. Quando ele fica doente, precisa de ir ao hospital que ele destruiu. É ou não é?
6: Sichoncho.
2: Mecanhelas, oi! O governo,
6: Roma,
2: quando constrói um hospital, está a construir para o povo. Quando constrói uma escola, estamos a construir para o povo. Quando estamos a expandir energia, estamos a expandir para o povo. Quando nós estamos a expandir a água, estamos a expandir para o povo. Quando estamos a construir uma estrada, estamos a construir para o povo. Mas depois vem estas pessoas que mentem pessoas para poder destruir aquilo que é do povo. Nós temos que ficar atentos. Temos que estar vigilantes. Senão, vai acontecer isso que está acontecendo esses dias. Estas pessoas, quando viram que o povo está em paz, o povo está concentrado em produzir, produzir mais mpunga, produzir mais nyama, para podermos gerar riqueza em Mecanhelas,
3: Mekanyela.
2: Inventaram boato.
3: Anayamba kunena zonama.
2: Inventaram mentira.
3: Anayamba zidizo sakala di umboni.
2: Inventaram desinformação.
3: Ananidanso zidizo panda umboni.
2: Andam a dizer esses dias.
3: Masiku anakunena kuti.
2: Que existem pessoas.
3: Kuri anchu.
2: Que quando toca outro.
3: Akamugu ndanzao.
2: Ou cumprimenta outro.
3: Akwampa samoni nzao.
2: O sexo se atrofia ou desaparece.
3: Mariseche yao ama bwerera mwina mangosoa.
2: É mentira.
3: Dizo nama.
2: É boato.
3: Dikani opanda umboni.
2: É mentira.
3: Dicho nama.
2: É mentira.
3: Dicho nama chimenecho.
2: É mentira.
3: Dicho nama.
2: Isso que estão a dizer.
3: Chimenecho kunena iyo.
2: Nunca aconteceu.
3: Si china chitike.
2: Não acontece.
3: Si chitika.
2: E nunca vai acontecer.
3: Si chitika nso.
2: Nihiwa. Nós estamos a dizer isso aqui em Mecanhelas. Para todo o povo moçambicano. Para poderem perceber a verdade. Nós, como governo, temos a capacidade de controlar do Ruvuma a Maputo todos os hospitais. Nós controlamos todos os centros de saúde. Estamos à procura de uma pessoa que tenha se apresentado num hospital ou num centro de saúde, numa localidade, num posto administrativo, numa povoação, num município, no distrito, na província. Não existe do Rovuma ao Maputo. Uma pessoa só.
3: Muntu mmozi yekha.
2: É mentira.
3: Ndichona machimenecho.
2: É boato.
3: Ndikani opanda umboni.
2: Por isso,
3: chifukwa chache,
2: não podemos matar nosso irmão.
3: Tisape abale athu.
2: Por causa de uma coisa que nunca aconteceu e não vai acontecer.
3: Pankani oti sizichitika koma sizichitika anso.
2: Nihiwa. Nihiwa sana. É mentira.
3: Ndichonama.
2: É boato.
3: Ndikani opanda umboni.
2: São manobras do inimigo.
3: Ndinjira zimene ndani watu wazipeza.
2: Aqueles que depois das eleições.
3: Amena jakuti titamaliza zisankho.
2: Destruíram escolas.
3: Anaphanya sukulu zathu.
2: Destruíram hospitais.
3: Zipatala.
2: Queimaram coisas do povo.
3: Anaocha zinthu zathu.
2: É o mesmo inimigo.
3: Ndani achemene.
2: O inimigo da paz para o povo moçambicano.
3: Ndani wa ntendere kwanthu
2: akusa. O inimigo do desenvolvimento do povo moçambicano.
3: Ndani wachitukuko cha ku Mozambique.
2: Por isso precisamos de ficar atento.
3: Chifukwa chachienda kitikhale cheru.
2: São as mesmas pessoas que quando há vacinação espalham boato que alguém traz cólera, é mais uma mentira, é mais um boato. Por isso, se aparecer alguém a dizer que sexo dela atrofiou-se ou desapareceu, peçam a ele para mostrar. Nihiwa sana? Sanene? É uma mentira. É um boato. Não podemos matar nosso irmão, queimar nosso irmão, por causa de uma mentira e de um boato. São pessoas que querem distrair o povo moçambicano. Para nós não nos concentrarmos em ir a Machamba, produzir comida, desenvolvermos Mecanhelas, desenvolvermos Niassa e desenvolvermos o nosso país. São inimigos da paz e do desenvolvimento do povo. Quando vem que o povo está em paz, quando vem que o povo está a conviver bem entre irmãos, inventa um boato. Este boato espalha-se. E se nós não ficarmos atentos, vamos destruir o que é nosso. A escola é nossa. O hospital é nosso. O medicamento é nosso. A estrada é nossa. A energia é nossa. A água é nossa. Nossos irmãos que estão a fazer negócio aqui no mercado estão a fazer para ajudar a nós. Por isso não podemos destruir aquilo que é nosso. Não podemos matar nosso irmão por causa de boato. Não podemos queimar nosso irmão por causa de boato. De uma coisa que nunca aconteceu e nunca vai acontecer. Nehiwa sana. Sanene. O que nós precisamos como povo para desenvolver o nosso município, desenvolver o nosso distrito e desenvolver a nossa província é paz. Não há nenhum país no mundo que desenvolve sem paz. Problemas entre irmãos, até entre casal, vão existir sempre. Mas a melhor forma de resolver é diálogo. Por isso nós estamos a promover diálogo nacional inclusive. Em que todos os moçambicanos têm que conversar, têm que falar e não odiar o seu irmão. E não fazer discursos de ódio. E não fazer discursos de violência. O ódio não desenvolve. A violência não desenvolve. A inveja não desenvolve. Aqui é Mecanhelas. Se você vê que seu irmão está a fazer negócio, está a ter dinheiro, não lhe inveja, lhe aproxima. Pergunta, irmão, como é que você está a conseguir ter dinheiro? Ele vai explicar. Eu estou a produzir arroz, estou a produzir soja, estou a produzir animais, vendo arroz, vendo soja, vendo carne. A te explicar onde é que ele compra. Nehiwa, sana, sana. Vamos resolver as nossas preocupações com diálogo. Porque só com a paz é que vamos desenvolver. Os nossos líderes estão aí. Se nós tivermos preocupações, vamos resolver na família. Se não conseguirmos, temos padrinhos. Se não conseguirmos, temos secretário do bairro. Se não conseguirmos, temos nossos líderes. Se não conseguirmos, temos a nossa polícia. Se não conseguirmos, temos tribunal. Se não conseguirmos, temos procuradoria. Mas nunca matar o seu irmão, sobretudo por causa de mentira, boato. Nunca queimar o seu irmão, nunca violentar o seu irmão por causa de uma mentira. Alguém inventou uma mentira que ganhou eleições enquanto sabe que não ganhou. Há pessoas que destruíram o país. Alguém inventou uma mentira que alguém traz cólera. Há pessoas que estão a destruir o país. Quando as mentiras acabaram, inventaram outra mentira. Que basta a pessoa tocar ou cumprimentar o outro, o sexo se atrofia ou desaparece. Estamos à procura de uma pessoa só que tenha acontecido isso. Não existe. Por isso não podem acreditar nesta mentira. Por isso, minhas irmãs e meus irmãos, nós como governo estamos focados em desenvolver Moçambique, em criar melhores condições de vida para o povo moçambicano. É por isso que dissemos, os nossos irmãos e as nossas irmãs que estão no distrito têm ideias de fazer negócio. Precisam desenvolver muita coisa, mas não há dinheiro suficiente. E vamos começar com Fidel,
3: Tiambe de fidele.
2: Levar dinheiro para o distrito.
3: Titenge makobiri tinkese ku distrito.
2: Para emprestar.
3: Kutita bureke.
2: Aos jovens.
3: Anyamata.
2: Homens.
3: Amuna.
2: Mulheres.
3: Azimai.
2: Que têm ideias de fazer negócio.
3: Amena lindi zero zopanga business.
2: E começamos.
3: Itayamba.
2: Aqui em Mecanhelas.
3: Puno ku Mecanhela.
2: Há irmãos nossos.
3: Tirinawa bariatu.
2: Que receberam.
3: Arandira.
2: Temos consciência que não foi suficiente para todos aqueles que pediram. É ou não é? É por isso que este ano nós decidimos que vamos duplicar o valor aqui em Mecanhelas. Para permitir que aqueles que pediram ano passado e não conseguiram ter, puderem ter. Nem todos vão ter, porque há projetos também que não são elegíveis para emprestar dinheiro. Vou dar um exemplo. Se existiu alguém que deu entrada a um projeto que diz que tem uma esposa e o projeto dele quer casar mais três para serem quatro, esse vai receber dinheiro?
3: Amém.
2: Esse projeto vai trazer dinheiro para pagar?
3: Nihiwa.
2: Nihiwa sana. Tem que ser um projeto que gera renda e que permite poder se devolver o dinheiro. Nós, como governo, vamos duplicar este valor em todo o país, incluindo aqui em Mecanhelas, para poder financiar projetos através do Fidel. Nihiwa sana. E criamos também um outro fundo em que este fundo serve especificamente para as mulheres para poderem ter financiamento e fazerem negócios. Mulher moçambicana, oiê! Nihiwa! Sana, sana! Com este dinheiro, vamos dinamizar a economia no distrito, vamos gerar renda, vamos criar emprego para outros jovens, vamos criar emprego para outras mulheres, e o nosso distrito e a nossa vida vai melhorar. Este que é o nosso objetivo. Criar melhores condições de vida para o nosso povo. Mas para que isso aconteça, tem que haver paz. Tem que haver segurança. Sem paz, sem segurança, não há de haver desenvolvimento. Por isso temos que todos nós estar unidos, coesos, amar um ao outro, haver harmonia, comunhão entre o povo moçambicano, porque é isto que vai trazer o desenvolvimento. Nihiwa sana. Sanene. Por isso nós viemos aqui a Mecanhelas trazer esta mensagem. Paz, Mecanhelas. Para podermos desenvolver. Não vamos ouvir boatos para começarmos a agredir nosso irmão ou nossa irmã. Isso não vai desenvolver. Esta é a primeira mensagem que trazemos. A outra mensagem que estamos a trazer é que estes dias o mundo está a viver uma situação crítica. O mundo todo, como aquela situação crítica que vivemos no tempo de Covid. Esta crise que o mundo está a viver foi provocado por uma guerra que está a acontecer no Irã. Lá
3: Kumeneko,
2: uma boa parte do combustível no mundo
3: é
2: produzido naquela zona.
3: Ama yengedu aziko limenerija.
2: Havendo guerra,
3: kuli konkondo,
2: há escassez de combustível.
3: Kuli mavuko rikusoa kwa mafuta.
2: E por causa desta escassez, os preços de combustível no mundo não é só em Moçambique, no mundo todo, por causa da guerra, o preço do combustível está a aumentar. E quando aumenta o preço do combustível, tudo aumenta. Por quê? Por uma razão muito simples. Se nós importamos arroz, esse arroz é transportado no navio. Esse navio usa combustível. Quando chegar no porto, para se descarregar, a máquina usa combustível. Para levar-se do porto para o armazém, o caminhão usa combustível. Para se levar do armazém para a loja, o caminhão usa combustível. Por isso, quando chega na loja, este saco de arroz que saiu lá de fora de Moçambique custa mais caro do que custava quando o combustível, o preço estava baixo. Então, para resolvermos este problema, nós temos uma saída. Qual é a saída? É aumentarmos a produção do arroz, neste exemplo que estou a dar. Aqui é Mecanhelas. É terra de mpunga e nyama.
3: Diziko limene limapanga mpunga ndi nyama.
2: Por isso,
3: chifukwa chache,
2: para não sofrermos o aumento de preço e custo da vida,
3: kuti tisazuzike kukwera kwa zinthu moyo wathu,
2: temos que aumentar a produção de arroz,
3: tiwonjezere minda za mpunga,
2: aumentar a produção de feijões aqui em Niassa,
3: tiwonjezere kulima kwa mbwanda,
2: aumentar a produção de cabritos,
3: kuwonjezera so kulimi wa mbuzi,
2: aumentar a produção de gado bovino,
3: tiwete nsongombe zochuruka,
2: aumentar a produção de tudo aquilo que nós estamos a produzir aqui em Niassa,
3: tiwonjezere china
2: para deixarmos de importar arroz, por exemplo, e passarmos a ser nós,
3: Moçambique,
2: a mandar arroz para os outros países, tal como estamos a mandar gergelim. Temos que aumentar a quantidade de produção de gergelim, tal como estamos a mandar a produção de soja, tal como estamos a aumentar a produção de feijão
3: buer,
2: feijão olokwe. Todos esses produtos temos que produzir mais. Quando cada de nós produzir mais, até vai restar para vender e para exportarmos. Ali, mesmo que o preço do combustível aumente, nós não vamos sentir o custo de vida. É por isso que mesmo para aqueles que estão na cidade, nós estamos a dizer e vamos continuar a dizer, porque lá compra-se tudo às vezes sem necessidade. Compra tomate, compra cebola, compra couve, compra repolho, compra cenoura, coisas que nós podemos produzir em casa. Para aquele que tem quintal no quintal, para aquele que tem varanda na varanda, para aquele que tem terraço no terraço, os outros países são assim. E isso não é novidade. Por isso estamos a apelar e vamos continuar a falar para que cada família tenha uma horta em casa. Ali, você já não sente o custo de vida aumentar.
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2: Porque para tirar
3: chifuka kuti uchose
2: a sua cebola no quintal,
3: uchosa anyezi mumpanda,
2: não precisa combustível.
3: Sifunika mafuta.
2: Para tirar
3: kuti muchose
2: seu tomate no quintal,
3: tomato mumpanda,
2: não precisa combustível.
3: Simafunika mafuta.
2: Para tirar couve
3: kuchosa tana
2: no seu canteiro,
3: pa zere wao,
2: ou no seu vaso,
3: ngakhale nsomene mwaikamo,
2: não precisa combustível.
3: Petro.
2: Por isso,
3: chale,
2: o aumento da produção e produtividade
3: kulima, kuonjeza kulima,
2: é a melhor saída que nós temos
3: imene ya buino tirinao,
2: para poder minimizar este impacto do aumento dos
3: combustíveis.
2: E vamos falar isso todos os dias. Para que cada um de nós não só ouça, mas faça. Porque não basta ouvir. Se todos ouvirem e não fazermos, vamos continuar na mesma. Mas se ouvirmos e fazermos, a nossa vida vai mudar.
3: Moyo wa tuza sinta.
2: Nihiwa sana. Sanene. O outro aspecto importante que nós estamos a trazer é a vossa mensagem.
3: Ndi uthenga wanu.
2: A vossa mensagem é muito importante. Ela começa por agradecer, mas ao mesmo tempo fala das preocupações da população de
3: Mekanyela.
2: Estas preocupações eu nunca me esqueci, porque estivemos aqui em 2024. Fizemos campanha ali, um grande comício em frente à sede do nosso partido, o Partido Frelimo, que governa Moçambique neste momento. Quero agradecer à população de
3: Mekanyelas
2: porque votaram e votaram bem aqui em Mekanyelas. Ganhamos eleições graças ao vosso voto. Por isso que viemos hoje a Mekanyelas para dizer muito obrigado, Mekanyelas.
3: O
2: shukuru hanchene.
3: Natokoza kwambiri kuno Mekanyelas.
2: Zikomo kwambiri Mekanyelas. E resistamos às preocupações de Mekanyelas. Eu nunca me esqueço das preocupações de Mekanyelas. São muitas, mas eu vou falar das principais. Uma delas, o nosso ministro da Justiça já explicou. Que no sábado ele estará aqui em Mekanyelas para fazer o lançamento da primeira pedra para construirmos uma conservatória de registro notariado de Mekanyelas, onde a população, aquilo que sai às vezes daqui para ir tratar em Lixinga, documento de um carro vai passar a se tratar aqui em
3: Mekanyelas.
2: Nihiwa. Documento de casa. Passar a tratar aqui em Mekanyelas. E ainda nós, como governo, lançamos uma campanha para que o povo moçambicano, principalmente as crianças, possam se registrar para ter certidão, ter cédula, mahala. Não pagar nada.
3: Asamaripe.
2: Nihiwa sana. Sanene. Até dia 31 de dezembro.
3: Mpaka pasati 1 de dezembro.
2: Deste ano.
3: Achakachino.
2: Vamos ter todos nós.
3: Itizakara nao ifeonzi.
2: Documento.
3: Mapepara.
2: Mahala.
3: Zaurere.
2: Sem pagar nada.
3: Osalipa china chirichonse.
2: Nihiwa sana.
3: Tikumbana bwino?
2: Sanene.
3: Bwino bwino.
2: E aqui em Mekanyelas,
3: kuno kumekanyela,
2: eu registrei também duas principais preocupações.
3: Inendaika mutimo manga mavuto akulu awiri.
2: A primeira preocupação,
3: futoro yamba,
2: que ficou aqui na minha cabeça.
3: Já será muito mangam.
2: Quando passei de Mecanhelas a fazer campanha.
3: Itadusa kuno ku Mecanhelas
2: havia campanha. Por isso hoje vim agradecer a população de Mecanhelas.
3: Bebe soreiro na bira kutokoza taku Mecanhelas.
2: A população de Mecanhelas disse.
3: Antha ku Mecanhelas ninakuti.
2: Queremos estrada.
3: Tikufuna nseu.
2: Mecanhelas kuamba.
3: Kuchoka ku Mecanhelas kunka kunkwa.
2: Nós viemos aqui.
3: Ifeta bira
2: leo. Para vir dizer
3: que
2: já lançamos concurso para esta estrada Mecanhelas Coamba. Vai acontecer. Nihiwa sana.
3: Tamvana.
2: Sanene. A outra preocupação que a população de Mecanhelas me apresentou,
3: uza,
2: que eu nunca me esqueço,
3: aranso,
2: é o Hospital Distrital.
3: Também
2: vim aqui a Mecanhelas
3: para
2: vir dizer à população de
3: Mecanhelas
2: que já lançamos concurso
3: para a
2: construção do Hospital Distrital de Mecanhelas. Este ano,
3: Chakachino,
2: o ministro da Saúde
3: umoyo,
2: há de estar aqui convosco
3: kuno,
2: para fazer o lançamento da primeira pedra
3: zino,
2: e arrancarmos com as obras de construção do Hospital Distrital de Mecanhelas. Mecanhelas, oiê! Moçambique, oiê! Enquanto não se construir o hospital,
3: que
2: já lançamos concurso, enquanto não arrancar a obra da estrada, Mecanhelas Coamba,
3: que
2: já lançamos o concurso, nós dissemos vamos a Mecanhelas.
3: Porque
2: uma das grandes preocupações da população de Mecanhelas é
3: a
2: ambulância.
3: De ambulância.
2: Para levar pessoas do posto administrativo para aqui, para a vila, e também levar pessoas daqui da vila para Coamba. Por isso que nós viemos aqui em
3: Mecanhelas
2: para vir vos entregar duas ambulâncias que estão aqui. Mecanhelas, oi! Estas duas ambulâncias que estão aqui, espero que os motoristas estejam aqui. Se os motoristas estiverem aqui, é melhor entrar aí nas ambulâncias para nós vermos que ambulâncias funcionam e são para a população de Mecanhelas. Mecanhelas, oiê! Niassa, oiê! Moçambique, oiê! Estas ambulâncias vão ficar hoje aqui em Mecanhelas. É para a população de Mecanhelas. Para pararmos de sofrer que quando alguém está doente num posto administrativo, para chegar aqui à vila, paremos de sofrer. Às vezes nossas irmãs, para saírem de Mecanhelas para Coamba, sofrem, principalmente quando o parto complica-se aqui em Mecanhelas. Então queremos deixar essas duas ambulâncias para vocês aqui em
3: Mecanhelas.
2: Mecanhelas, oiê! Moçambique, oiê! Unidade Nacional, oiê! A paz, oiê! Não podemos permitir
3: que
2: depois haja alguém a inventar uma mentira, que alguém traz cólera ou que ganhou eleições,
3: está
2: aí a ambulância. Mecanhelas, joie! Nós estamos a deixar essas duas ambulâncias para o povo de Mecanhelas. Enquanto o hospital está a vir, e também nós estamos a trazer a estrada. Enquanto não chega, nós deixamos essas duas ambulâncias.
3: Quais ambulâncias a vir?
2: E não podemos permitir que haja aqueles mentirosos, aqueles boateiros que inventam mentiras para destruir coisas do povo, que inventam mentiras que ganharam eleições para destruir coisas do povo, que inventam mentiras que existe alguém que quando toca ou cumprimenta outro atrofia sexo ou desaparece para destruir coisas do povo e matar irmãos. Não podemos permitir que aqueles boateiros que dizem que alguém traz cólera para destruir coisas do povo. Temos que estar unidos, vigilantes e atentos para podermos trabalhar. Como disse a minha amiguinha cantora, só com trabalho, trabalhando a terra principalmente, é que podemos sair da pobreza. Fiquei feliz ver jovens aqui na feira que produzem soja, produzem gergelim, produzem feijões, produzem amêndoas como castanha de caju, macadâmia, para venderem, fazerem dinheiro. A estes jovens vão os meus parabéns, porque a riqueza está na terra, a riqueza está no campo, na cidade é apenas para vender ou para gastar dinheiro. A produção faz-se no campo, por isso vamos trabalhar no campo. Vamos trabalhar a terra. Como é que são esses jovens que eu vi aqui? Estão a vender soja,
3: a kugurisa soja
2: para Malawi e também para Nacala, onde tem exportação. Estão a vender macadâmia, estão a vender castanha, estão a vender
3: gergelim,
2: estão a produzir arroz, estão a produzir cabrito, estão a produzir galinhas, estão a produzir peru, estão a produzir gado bovino. É isto que temos que fazer: trabalhar.
3: Cuguira chito.
2: É porque é que vamos sair da pobreza. Por isso, minhas irmãs e meus irmãos, eu vou terminar como eu disse. Registrei desde que eu vim fazer campanha em 2024 as principais preocupações de
3: Mecanhelas.
2: São muitas e não vamos conseguir resolver tudo de uma só vez. É ou não é? Vamos resolver uma por uma coisa. Hoje viemos entregar ambulâncias. Sábado o ministro vai estar aqui para lançar a primeira pedra para construirmos a conservatória. Quando fecharmos o concurso da estrada, o ministro vai estar aqui para fazer o lançamento da primeira pedra para arrancarmos com a estrada de Mecanhelas
3: Kwamba.
2: Quando fecharmos o concurso do hospital, o ministro da saúde vai estar aqui para podermos começar com o hospital distrital de
3: Mecanhelas.
2: Já temos o Mussuruku para construir o hospital, construir estrada, construir conservatória e compramos duas ambulâncias com os nossos amigos. Mecanhelas, oiê! Niassa, oiê! Moçambique, oiê! É a forma que nós encontramos para dizer obrigado à população de Mecanhelas. Obrigado à população de Niassa. Porque nós sabemos que ainda vamos ter eleições. E quando o povo nos vota, é para resolver problemas do povo. É ou não é? É ou não é? É por isso que estamos a resolver e vamos continuar a resolver. Eu recebi a vossa mensagem, acompanhei e registrei. Mas pode existir alguém que quer acrescentar para além daquilo que se falou e que já dissemos que estamos a resolver. Estão aí ambulâncias. Sábado vamos fazer lançamento da primeira pedra para construir a conservatória dos registros notariados. Já abrimos concurso para a estrada. Já abrimos concurso para o hospital. E também estamos aqui a entregar duas ambulâncias. Por isso, se existir alguém que quer acrescentar alguma coisa, estamos abertos, podemos ouvir mais duas, três pessoas.

0: fica, vai sair deste local, mas deu oportunidade de intervenção da população local, querendo para colocar as suas questões. Estamos a ver ali o régulo do posto, ou melhor, da localidade, ou do posto administrativo de Xuta, a intervir neste evento.
1: Sua Excelência, Governadora da Província de Niassa.
2: Oremekezeka, Secretário Atu, a Estado de Niassa, Kuno.
1: Sua Excelência, Secretário do Estado na Província de Niassa. Todos os ministros cá presentes. Eu que parei aqui sou Regulo Messias. Vim falar cerca de 4 assuntos. De primeiro, agradeci a Sua Excelência Presidente, que agradece. Se fosse que era permitido, 10 anos são poucos. Gostaríamos que fosse estendido o período para 15
2: anos.
1: Entrou agora, mas o que está a acontecer, imaginando que fosse 15 anos, essa pobreza não ia acabar para zero mesmo.
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1: Se fosse que as nossas orações que estamos a ter com o pastor Richem estão a ser bem recebida, continuaríamos e continuaremos a orar que para o presidente continua com boa saúde, sabedoria e inteligência para conduzir esse país. Gostaria que dissesse uma primeira coisa antes daqueles 4 pontos.
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1: Estava a dizer que queira ou não, o nosso presidente é Sua Excelência Daniel Francisco Chapo, presidente da República de Moçambique.
2: Ndeu mulendo akabwera kuti aone achiwanache nasa masuka amene walandiridwa ngati.
1: Quando chega uma visita e apanha os donos da casa com caras amarradas, o visitante sente-se que não foi recebido.
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1: Gostaria que me seguisse um sinal de alegria.
2: Chapo, Presidente Chapo, oye! Bwana Presidente, kumekanyela msamaku dandaule mwafika basi kuno ndikwano.
1: Sua Excelência, não se preocupe, mekanyela já chegou aqui na vossa casa.
2: Ndiendi kupempeni hizi.
1: Queria pedir o seguinte.
2: Bwana kwatu ndikuposta administrativo ya Xuta magezi bwana. Nangaso tifika konkuja bwana.
1: Nós saímos do posto administrativo de Xuta. Estamos a pedir corrente elétrica.
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1: Quando saímos para Interlagos, Karonga, vimos nossos irmãos a comprar congelador e os meus conterrâneos lá em Xuta pergunta o que é congelador.
2: 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Osati kukula mulani koma tigani zile niko ni magezi kuti anaje aziwe kuti tili Mozambique momwemo.
1: Sua Excelência, estamos a pedir imensamente não vos obrigar. Cedimos energia para que também os meus conterrâneos já saibam que estão em Moçambique.
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1: A outra questão, queria pedir Sua Excelência que temos uma estrada que sai de Xuta ligando Kwamba. Aqueles jovens que referenciou aqui que fazem o negócio passam para mais hoje a estrada já morreu.
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1: Sem estrada, será que o povoado de Xuta vai desenvolver?
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1: Sua Excelência falou acerca de produção.
2: Ine ndikapempa.

0: Estamos a pedir os tratores para nós incrementarmos a nossa produção, principalmente em Xuta, onde é produzido o arroz.
1: Comanso kukareko machini opunta mpunga kushuta. Chua kushuta kulimpunga tubwana.
0: Pedimos também a fábrica de processamento do arroz, porque em Xuta tem arroz imensurável.
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0: É a mensagem que os meus irmãos de Xuta que me pediram para endereçar a Vossa Excelência. É um pedido, não sei este ano ou próximo ano, que pise em Xuta.
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0: Como havia sido referenciado outros aspectos, termino por aqui. Muito obrigado.

0: É momento da intervenção da população de Micanhelas neste comício que está sendo orientado pelo Presidente da República, Daniel Francisco Chapo.
1: Parei aqui em representação de toda a mulher do distrito de Micanhelas. Agradecemos por ter vindo aqui, como desde vinha dizendo que vamos vir, vamos, e hoje estamos muito felizes e abertos. Deus que seja bendito e que Sua Excelência Daniel Chapo continue a dirigir o destino desta nação. Eu ouvi que já havia registrado, mas vim aqui reforçar como uma mãe que dá partos, sinto porque as nossas mamães, quando estão naquele estado, sofrem muito. Vim reforçar a mensagem. Sua Excelência falou aqui do hospital. O hospital precisa de higiene. Higiene é condicionada por água. Teremos muita água.
2: Um ponto ainda é que tatu, a Chapo. 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
1: Sua Excelência, aqui mekanyela muitos jovens estudaram, muitas mamães. Mesmo nós, adultos, estamos a estudar. Sabemos que não é possível empregar todos no aparelho do Estado, mas pedimos institutos técnicos profissionais para ensinar a fazer, a saber fazer. É apenas que Sua Excelência veio hoje e regressa hoje. Se dormisse, havíamos de convidá-lo para ir visitar lá no fim dessa aldeia onde estão os pântanos, para ver o que as mamães fazem. E mais, produzimos muito arroz, mas não temos mercado. Queremos ter a segurança do mercado quando vamos produzir, sabermos que o mercado é X, porque o que acontece hoje, sofremos, o comprador é que decide o preço para ser que ele que estava a produzir.
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1: Estamos a ver a pequena estatura que eu tenho, pois embora que os preços sejam decididos pelo comprador. Imagine se eu decidir, não ia desenvolver ultrapassar aqui?
2: Zikomo kwambira papa Chapo. Zikomo.
3: Estas são algumas preocupações que a população levanta neste comício em que o Presidente da República, Daniel Chapo, orienta nesta vila de Insaca, distrito de Micanhelas. Vamos ouvir mais um cidadão.
4: Qual o Presidente do Amene Tribunal Pan?
1: Sua Excelência, Presidente da República, cá presente.
4: 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Sana ponde kokuno, koma ichindi chiambi.
1: Eu, talvez os outros, não tínhamos certeza, porque desde que fizemos as eleições, Sua Excelência era antes de pisar aqui, até ontem. Hoje é que está a começar. Queria, por causa disso, agradecer e rogar a Deus para que vos guie. Sou pequenino cá parado. Parei pela seguinte razão. Mecanhela é este? As pessoas são estas?
4: Azerato kuti amvesese fundo za chiwiri zimene mmatula nthawi ya campaign.
1: Vinha ouvir os pontos adicionando aquelas que havia dito tempo de campanha.
4: Komano inechoni sangalasa.
1: O que me alegra aqui?
4: Localidade ya fika kuchisawa.
1: A nossa localidade de Chisawa.
4: Ale kunali nyimbo yoka ya magezi opanda uropishka ina ironsi.
1: Tínhamos problema ter a canção assunto de energia. Assim que estou a falar, se fosse que era um aparelho, ia dizer que já está ligado. Na nossa zona já estão a implantar postes.
4: Peço
1: que não parem por aí, acelerem o processo de entrega de energia para também botarmos.
4: China ni chole na kuti localidade ya Chisawa.
1: A outra coisa é que a localidade de Chisawa.
4: Parece o outro capacete ya Chisawa para kufika ku Zambezia, distrito ya Mulumbu.
1: Temos uma estrada que liga Chisawa a Zambezia no distrito vizinho de Mulumbu.
4: Como ikafika nthawi ya chizinja.
1: Quando chega a época chuvosa.
4: Timazuzika nao zinthu zathu kuti mwina mwake tagulisirenso abale wathu a Mozambique momu.
1: Sofremos para transportar os nossos produtos para vender aos irmãos moçambicanos. Acabamos entregando no vizinho Malawi. Por causa disso, não é de alongar-me muito por causa do tempo. Vou dizer... Repense nos assuntos de estrada. Muito obrigado.
3: Um cidadão também que subiu ao palco para pedir a reabilitação de estradas neste distrito, depois que o presidente pediu para que eles apresentassem mais preocupação. Agora o presidente responde às preocupações colocadas pela população da Vila de Insaco.
5: Nacional, oi! A paz, oiê! Primeiro quero agradecer ao nosso Regulo Messias. Que primeiro pediu a Deus para poder nos abençoar. Queremos agradecer essas bênçãos. Pediu a Deus para nós podermos ter saúde. E continuarmos a servir o povo moçambicano. Regulo Xiuta pediu energia.
1: A Regulo Amene wa Xiuta pempaso magezi.
5: Também pediu a estrada Xiuta Kwamba. Pediu tratores para produção. E também fábrica de processamento de arroz. E também para a próxima vez visitarmos Xiuta. Queria dizer ao nosso Regulo que nós. Ano passado,
1: Chaka,
5: quando visitamos
1: Niassa,
5: visitamos outros distritos, não conseguimos chegar a Mecanhela. Desta vez,
1: vamos
5: em Kwamba, Mecanhela,
1: Mavago,
5: Mwembe,
1: Kumembe,
5: e não vamos conseguir visitar todos os distritos.
1: Vamos
5: ficar para o próximo ano.
1: Para Chaka,
5: mas também é chegar a vez.
1: Que
5: nós vamos visitar postos administrativos e registramos
1: Xiuta.
5: Também, a minha irmã que falou pediu bênçãos a Deus para nós. Queremos agradecer também. Pediu águas em Mecanhelas, emprego para jovens, Instituto Técnico Profissional e também mercado para o arroz que as nossas mães produzem aqui em Mecanhelas. Também o nosso jovem da localidade de
1: Chisawa
5: Ele está a ver os postos a chegarem.
1: A kuona maporo amena kuponyedwa.
5: E pediu para acelerarmos energia.
1: A pempa kuti apirize mwachangu makisi.
5: Para ele poder fazer também kete.
1: Kuti azia mba kupanga tobwi.
5: E acender energia.
1: Kuti ayase.
5: Sisawa oye! Shiuta oye! Mekanyela joye! Nós registramos.
1: Tarimba zimenes.
5: E também pediu Rada Chisawa Ulumbo, na Zambésia.
1: Apepaso, seworu mikiza Chisawa kumulumbo kuzambésia.
5: O que eu quero dizer?
1: Jimene jifuna kunena pano.
5: Aos três que vieram falar.
1: Quanto atatu abnena abuirao.
5: Em primeiro lugar, eles agradecer.
1: Poyamba iwa atokoza.
5: Por terem falado.
1: Kuti, na atokoze po kuti
5: anena. Nenhum deles.
1: Paribe mozi mwa iwo.
5: Falou de problemas pessoais.
1: Anena mavuto aieyeka.
5: Falou de problemas e preocupações que afetam o povo de Makanyelas.
1: Anena mavuto amena makuza na tonse.
5: Por isso eu quero pedir uma grande salva de palmas para eles. Mati
1: nipempeta amenye manjama mpavu kwa mbiri.
5: Em segundo lugar.
1: Machiwiri.
5: Quero dizer.
1: Timati.
5: Que desenvolvimento.
1: Chitukuko.
5: É como uma pessoa.
1: Ringati muntu.
5: Nós todos que estamos aqui.
1: E feon setiri pano.
5: Nascemos pequenos.
1: Tinabado angono.
5: Sem andar.
1: Osata kuenda.
5: Sem gatinhar.
1: Opanda kukwawa.
5: Sem dentes.
1: Opanda mano.
5: Sem barba.
1: Opanda ndevu.
5: É ou não é? E fomos crescendo pouco a pouco.
1: Timakura pangono pangono.
5: Então, desenvolvimento é a mesma coisa. Aqui no hospital é Makanyelas. No dia em que nascer uma criança. Com barbas, dentes a andar. Todos vamos fugir daqui de Makanyelas. É ou não é? Desenvolvimento é a mesma coisa. Temos que definir prioridade. Neste momento,
1: Pakaripano.
5: A grande prioridade é o hospital distrital, estrada Coamba Makanyelas. É ou não é? Também,
1: Comanso.
5: Enquanto não terminarmos o hospital
1: e
5: não terminarmos a estrada,
1: seu.
5: Estas ambulâncias vão ajudar muito as nossas irmãs, as nossas mães, quando têm complicação de parto, também quando temos uma doença que se complica, que precisa de transferência. Para aqueles que estão no posto administrativo e na localidade, uma ambulância vai ser servir para levar de lá para aqui, para Vila Sede. A outra vai servir para transferir doentes daqui para Coamba. Por isso, nós registramos todas as preocupações e vamos fazer também programa. Como fizemos programa para hospital, que as obras vão arrancar este ano, para a estrada, que as obras vão arrancar este ano. E ouvimos em 2024. Fizemos plano em 2025. E vamos começar a construir em 2026. Essas ambulâncias também. Com os nossos parceiros. Também. Estas preocupações foram apresentadas pelo nosso Regulo Messias, nossa irmã que falou, nosso irmão que falou, nós registramos, vamos planificar para irmos resolvendo poucos aos poucos. Nihiwa! Nihiwa sana! Sanene! Mas nós ficamos muito satisfeitos quando nos apresentam preocupações. Porque se não nos apresentassem em 2024, quando viemos fazer campanha, não apresentassem preocupação do hospital distrital em Makanyelas, não havíamos de arrancar com o hospital este ano. Se em 2024, quando viemos fazer campanha, não apresentassem a preocupação da estrada Makanyelas Coamba, não teríamos lançado o concurso para arrancarmos com a estrada este ano. Se não nos apresentassem a preocupação de ambulância, não teríamos trazido as ambulâncias hoje. Por isso, nós ficamos muito satisfeitos, muito felizes, quando o povo apresenta preocupações. Porque assim como registramos em 2024, planificamos em 2025, e vamos arrancar em 2026, este ano, com estrada, com conservatória, com hospital, trazemos ambulâncias, também estas preocupações, de estradas, Xiuta, para aqui, para Mecanhelas, estrada, Xisawa, para o Lumbo, na Zambésia, Mulumbo, tudo isto, incluindo energia para o posto administrativo, para a localidade, nós vamos resolver. Vacane, no Roa Rolo. E eu, Sana. Sanene. Mecanhelas, oiê! Coamba, oiê! Niassa, oiê! Moçambique, oiê! A paz, oiê! Reconciliação Nacional, oiê! Solidariedade Nacional, oiê! Diálogo Nacional Inclusivo, oiê! Por isso, nós vamos terminar nosso comício. As principais mensagens que trazíamos eram essas. Paz, segurança, temos que estar vigilantes. Não permitir que boateiros, mentirosos, provoquem violência no nosso seio. Amor, harmonia, comunhão entre irmãos. Qualquer problema, diálogo. Não há violência, não há boato, não há mentira, não há violência, não há inveja, não há ódio, não há tudo aquilo que nos faz mal. Sim a paz, sim a reconciliação, sim ao amor ao próximo, sim a segurança, para desenvolvermos nossos países. Segundo, vamos aumentar a produção e a produtividade. Nossa irmã falou aqui do mercado. Nós vamos resolver esta preocupação. Para que haja mercado para o arroz de Mecanhelas, porque isto permite as nossas mães aumentar a produção e a produtividade. E a um preço justo. Porque é muito esforço para produzir arroz. Eu cresci a produzir arroz com minha mãe. Sei qual é o sacrifício de produzir arroz. Por isso, nós vamos trabalhar para arranjar o mercado. E também trouxemos a mensagem de que a guerra do Irã está a fazer aumentar os preços dos combustíveis. Há países no mundo que já começaram a tomar medidas como aquelas de Covid. Há pessoas que estão a trabalhar a partir de casa porque não há combustível para sair de casa. Há famílias de quatro pessoas que têm quatro carros, já estacionaram três, estão a sair num único carro. As quatro pessoas vão trabalhar, voltam até que a crise passe. Vai passar como passou a crise de Covid. Mas temos que tomar medidas para este custo de vida que resulta do aumento do combustível no mundo não possa nos afetar ou minimizar. Uma destas medidas é aumentarmos a produção e a produtividade, incluindo a horta que nós podemos produzir em casa. No quintal, na varanda, no terraço, em qualquer sítio. É possível nós produzirmos tomate,
1: tomate,
5: cebola,
1: agnese,
5: couve,
1: tanapos,
5: alho,
1: alho,
5: repolho,
1: cabbage,
5: para nós não comprarmos. Isso vai minimizar o custo de vida.
1: E
5: continuarmos a tomar outras medidas para que esta crise não nos afete. E para terminar, registramos as preocupações, vamos levar e vamos resolver pouco a pouco. Ontem não tínhamos ambulâncias. Hoje temos aqui duas ambulâncias. Hoje não temos hospital distrital. Já dissemos que lançamos concurso. Vai começar a obra do hospital este ano. Estrada também, Mecanhilas Coamba. A obra vai começar este ano. Porque também já lançamos concurso.
1: Curso.
5: E o que nós falamos aqui, Regulo Messias, nossa irmã, nosso irmão, registramos, vamos planificar e vamos resolver vacane, vacane. Niwa sana, sanene, Mekanyelas oye, Niassa oye, Moçambique oye, Unidade Nacional, oiê! Koshukuruvachene, zikomu kwambere Mekanyelas.
3: Termina assim o comício. Estava a ser orientado pelo Presidente da República, Daniel Chapo. Primeira etapa de visita presidencial à província de Niassa. Devolvemos assim a palavra ao Estúdio Central. A transmissão seria Carlos Magalhães, Fernando Damas e Herão Xabiruca. Boa tarde.
6: Muito boa tarde e continuação de ótimo trabalho.
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11: 13 horas e 12 minutos e meio. Esta continua a ser a Rádio Moçambique a transmitir em direto dos seus estúdios em Nampula. Estamos, sim, a passos largos para a transmissão do Jornal da Tarde, depois daquela que foi a transmissão, passa a redundância, do Comício Popular orientado pelo Presidente da República em Saka, Mecanhelas, província do Niassa, onde efetua uma visita de trabalho. Vamos ficar com alguns compromissos comerciais enquanto aguardamos a transmissão, sim, do Jornal da Tarde, como já anunciamos previamente. Muito obrigada pela preferência. Meu amigo vindo que está à mesa para a refeição do meio-dia, tenha um ótimo apetite. Aos viajantes, boa viagem, que cheguem ao destino sãos e salvos.
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0: Boa tarde, estimado ouvinte. Banco Mundial desembolsa 10 milhões de dólares para financiar a indústria do mel no país. Presidente da República apela para um incremento dos níveis de produção para sacudir a crise provocada pelo agravamento do preço de combustíveis. O repto foi lançado por Daniel Chapo na interação com a população de Micanhelas, no Niassa. Fora de portas, estrangeiros acampam numa esquadra sul-africana em Durban, exigindo proteção face às manifestações contra ilegais. Destaques do Jornal da Tarde, quarta-feira, 20 de maio de 2026. A sonorização é de Tomás Valoi e Matias Vilanculo. Encarrega-se pela edição e apresentação. Renovados votos de ótima audição. Notícia de última hora refere-se à intoxicação de trabalhadoras de uma empresa de produção de cabelos artificiais na Matola, província do Maputo. Um assunto que a Rádio Moçambique está a seguir e ao longo do jornal poderemos trazer o detalhe. Para já, o presidente da República, Daniel Chapo, inicia a visita de trabalho de 3 dias à província do Niassa. A visita enquadra-se no acompanhamento da governação local, monitoria de projetos de desenvolvimento e interação com as comunidades locais. Há momentos terminou em Micanhelas o comício orientado pelo presidente da República. No comício, Daniel Chapo apelou à população para não se deixar levar por cidadãos mal intencionados que fomentam o boato e distraem o povo, abdicando-se da produção para o seu autossustento. Em linha, Fernando Damas, a partir de Micanhelas.
1: O presidente da República anunciou que iniciam neste ano as obras de asfaltagem da estrada Quamba-Micanhelas, de cerca de 90 quilômetros. Daniel Chapo anunciou o facto num comício que realizou na Vila Sede de Nsaka, distrito de Micanhelas, no Niassa, no quadro da visita de 3 dias à província do Niassa. O chefe de Estado disse que a asfaltagem desta rodovia vai facilitar a deslocação de pessoas e bens e para a elevação do poder econômico da população através da comercialização agrícola e acesso rápido aos mercados. Daniel Chapo anunciou ainda que iniciam neste ano as obras de construção de um hospital distrital na vila de Nsaka, sede do distrito de Micanhelas, e uma conservatória do registro civil.
2: A primeira preocupação que ficou aqui na minha cabeça
3: já será muito mangamo
2: quando passei de Micanhelas a fazer campanha.
3: Por
2: isso hoje vim agradecer a população de Micanhelas. A população de Micanhelas disse: queremos estrada Micanhelas Kuamba. Nós viemos aqui para vir dizer que já lançamos concurso para esta estrada Micanhelas Kuamba. Vai acontecer. A outra preocupação que a população de Micanhelas me apresentou, que eu nunca me esqueço, é o hospital distrital. Também vi aqui a Micanhelas para vir dizer à população de Micanhelas que já lançamos concurso para a construção do hospital distrital de Micanhelas.
1: Neste comício, Daniel Chapo fez a entrega de 2 ambulâncias para o transporte de pacientes das unidades sanitárias periféricas para a vila-sede do distrito. Ainda no prosseguimento da visita de 3 dias à província do Niassa, Daniel Chapo orienta esta quarta-feira uma sessão extraordinária alargada aos administradores distritais. Fernando Damas, da Vila de Nsaka, distrito de Micanhelas.
0: Fernando Damas reportando a partir de Micanhelas no fim do comício orientado pelo presidente da República. Outras notas sobre a visita do presidente da República a Niassa com Pinto Katawa.
4: O presidente da República anunciou a disponibilidade financeira para o início este ano das obras de asfaltagem da estrada Coamba-Mecanhelas, Hospital Distrital e Edifício dos Registros Civil e Notariado com vários serviços. Daniel Chapo fez o anúncio esta quarta-feira num comício na Vila Municipal de Insaca, Distrito de Mecanhelas, onde igualmente ofereceu duas ambulâncias para o transporte de pacientes. O presidente da República assegurou à população de Mecanhelas que já foi lançado o concurso para o apuramento da empresa que vai executar as obras de construção da estrada no troço Coamba-Mecanhelas e o lançamento das obras do edifício dos registros civil e notariado. Está marcado para o próximo sábado.
0: Notas em torno da visita do presidente da República, uma repetição aqui do mesmo conteúdo em torno desta visita à Niassa. Seguimos em frente com o Jornal da Tarde. O presidente da Assembleia Provincial de Tete enaltece os esforços do presidente da República na mitigação dos efeitos decorrentes da crise de combustíveis no país. Adriano Bikiwane.
5: Adriano Mafunga também reconheceu o empenho do presidente na difusão de mensagens sobre a desinformação do atrofiamento de órgãos genitais masculinos. Adriano Mafunga expressou seu sentimento esta quarta-feira na abertura da terceira sessão ordinária do seu órgão.
6: De mitigação face à atual escassez de combustível no país, resultante da guerra em curso na região do Médio Oriente entre Estados Unidos, Israel e Irã. Esta guerra fechou o estreito onde passa o combustível para os diversos países do mundo. E o nosso país não é uma exceção. Outra mensagem visa debelar as ondas de boato e desinformação em curso de que, com um simples toque ou aperto de mão, os órgãos genitais desaparecem ou atrofiam. Morreram muitas pessoas por causa deste boato e desinformação.
5: Na ocasião, o chefe da bancada do MDM, Carlos Chataíca, falou sobre as principais inquietações da sua formação política.
7: Reabilitação e construção de vias de acesso, tendo como situação pontual o troço Moatize para o posto administrativo de Zobwe, construção de escolas, abastecimento de água potável, a má gestão de coisa pública, a corrupção.
5: Na intervenção do chefe da bancada da RENAMO, Manuel Nhampeza, disse também que as desinformações é uma das inquietações da sua bancada.
8: A bancada da RENAMO insta as autoridades competentes para estancar a desinformação, restaurar a legalidade, a ordem e a tranquilidade pública.
5: Para o chefe da bancada da Frelimo, Sérgio Nhama, há necessidade dos membros da Assembleia Provincial certificarem no terreno as atividades que têm sido realizadas pelo Executivo Provincial.
9: Por isso, a Assembleia Provincial promoveu uma campanha de fiscalização para verificar o cumprimento das atividades programadas, incluindo a qualidade das obras e respectivos prazos.
5: Refira-se que vários temas estão agendados para esta terceira sessão ordinária da Assembleia Provincial de Tete, que iniciou esta quarta-feira e termina na próxima sexta. Da cidade de Tete, Adriano Bikiwane.
0: Brigadas parlamentares trabalham nas províncias para a recolha de contribuições da sociedade visando o melhoramento do seu desempenho. Qual é a finalidade das auscultações que envolvem também os governos locais e outras instituições relevantes? Moisés Saela.
10: Deputados da Assembleia da República pretendem elaborar um plano estratégico para ampliar a auscultação pública nas províncias, com vista a recolher mais contribuições da sociedade e melhorar o seu desempenho. A deputada Alsácia Xaxoma, que chefia uma brigada que trabalha na região centro do país, explicou que pretende ouvir sensibilidades para reforçar a função legislativa do Parlamento e fiscalização das ações do governo. Alsácia Xaxoma afirmou que a iniciativa visa garantir que a Assembleia da República responda melhor às expectativas dos cidadãos face aos desafios atuais do país. Reconhece que os moçambicanos exigem cada vez mais qualidade nos trabalhos do Parlamento, principalmente na transparência e eficácia dos órgãos de soberania. O plano estratégico é visto como uma oportunidade para alinhar as ações do Parlamento às vontades da população e aproximar a atividade legislativa das necessidades do povo moçambicano.
11: O objetivo é a Assembleia da República deve responder àquelas que são as vontades daqueles a qual representamos, olhando para aquelas que são as dinâmicas atuais, olhando para aqueles que são os desafios atuais.
10: Deputada da Assembleia da República, Alsácia Chochoma, e o trabalho de auscultação com vista a reforçar a contribuição da população na legislação da Casa do Povo. A partir da cidade de Chimoio, Moisés Saela.
0: 13 horas e 26 minutos, o governo do distrito de Mabalane, em Gaza, necessita de cerca de 30 milhões de meticais para a construção de um novo sistema de abastecimento de água seriamente afetado pelas cheias. Neste momento, o fornecimento de água é feito com restrições. Bonifácio Novela.
12: Governo do distrito de Mabalane, em Gaza, mobiliza parcerias para a construção de um novo sistema de abastecimento de água para garantir o fornecimento pleno deste líquido a mais de 7 mil habitantes da Vila Sede. Segundo as autoridades, para a efetivação deste projeto, que visa substituir o atual, são necessários cerca de 30 milhões de meticais. O administrador do distrito de Mabalane fez saber que o atual sistema de abastecimento de água à sede distrital, para além de ter sofrido danos maiores por conta das cheias deste ano, já não corresponde à demanda devido ao crescimento do número de habitantes na vila. Sérgio Moiani explica que, devido a estes cenários, atualmente, o abastecimento de água à população da Vila Sede é feito com restrições, de modo a abranger a todos os habitantes em dias alternados.
13: O sistema não estava calculado para essa residência, por isso que continuamos a ter muitos problemas com a água. Não só, o próprio sistema já não responde, portanto, à demanda atual. A água continua a sair com turbidez. Precisamos de, sabe, de conseguir um projeto diferente para podermos continuar a ter a água potável para abastecer as nossas comunidades. Este é um grande problema que até agora mantém, porque mais ou menos para resolver este problema precisamos mais de 4 milhões de meticais.
12: Administrador do distrito de Mabalane, Sérgio Moiani, e a problemática do abastecimento de água potável na sede distrital, numa altura em que a vila registra o crescimento do número de habitantes que vivem naquela região do norte de Gaza. Da cidade de Xechai, Bonifácio Novela.
0: Governo do distrito de Mabalane, em Gaza, mobiliza parcerias para a construção de um novo sistema de abastecimento de água seriamente danificado pelas cheias. As cheias e inundações ocorridas este ano na província de Gaza afetaram igualmente o setor agrícola. Carlos Matzinha.
14: Na província de Gaza, 33 mil produtores do setor familiar no distrito de Chibuto estão a receber semente e outros insumos agrícolas no âmbito da recuperação agrária. Pocheias, segundo a administradora do distrito, os produtores estão a receber semente de feijões, milho e hortícolas com foco no aproveitamento máximo da umidade deixada pelas cheias e inundações. Cacilda Banza sublinha que o processo de distribuição da semente é desafiante devido à falta de combustíveis. Entretanto, explica que os próprios produtores têm estado a dar um maior contributo no transporte daqueles insumos agrícolas.
15: Mas estão a receber através dos camponeses que tenham viatura na zona. Mobilizamos aqueles camponeses não só para assistir aquela comunidade que está próximo dele, mas assistirmos maior número da comunidade. E esses transportadores, nós dissemos graças a Deus e louvamos a iniciativa de que eles não só estão a olhar para a sua comunidade, mas também estão nos ajudando transportando a semente para outras comunidades.
14: A administradora do distrito de Chibuto, Cacilda Banzi, destacando as ações do governo na recuperação agrícola Poxés, com o apoio aos produtores em semente, entre outros insumos agrários. Refira-se que, devido às cheias e inundações no distrito, a insegurança alimentar espreita milhares de pessoas naquela região da província de Gaza. Carlos Matzinha, em Xechai.
0: A atividade apícola no país será industrializada. O Banco Mundial abriu os cordões da bolsa e vai financiar com mais de 10 milhões de dólares a indústria do mel no país. Gerson Jamis.
16: É um anúncio feito hoje em Maputo pelo Ministro da Agricultura, Ambiente e Pescas, Roberto Almigno, destacando que neste momento decorrem últimos acertos com o Banco Mundial para o desembolso do valor.
17: Este projeto já tem financiamento do Banco Mundial. Hoje vou ter um encontro com o diretor Cândido da Reta do Banco Mundial, que é para fechar os detalhes de como é que isso pode funcionar. Estão a falar mais ou menos 10 milhões de dólares que queremos dedicar especialmente para a agricultura. Então podem desenhar projetos, sobretudo aqueles projetos que mostram um grande impacto para as comunidades e para a conservação da biodiversidade.
16: Roberto Albino falava em Maputo no âmbito da celebração hoje do Dia Mundial da Abelha, que decorre sob o lema Abelhas Unidas pelas Pessoas e pelo Planeta, uma parceria que nos sustenta. O ministro da Agricultura, Ambiente e Pescas apontou na ocasião os critérios a serem observados para o financiamento de projetos de produção de mel.
17: Uma parte do financiamento vai ser mesmo subvenção comparticipada, para a compra das colmeias, dos fatos, etc., para as comunidades, todo o processo de treinamento. Depois tem uma componente de um crédito concessional para reembolso a longo prazo com taxas de juros bastante baixas para a componente de agroindústria. Aqueles que querem aumentar a capacidade de processamento, produzir embalagens apropriadas, ter certificação de código de barras e também meios de transporte.
16: Roberto Albino explicou que o Executivo está a trabalhar no levantamento de dados sobre a produção de mel no país, com vista a reduzir a importação deste produto.
17: Então, queria desafiar a Associação para, em conjunto com a Direção Nacional de Florestas e Fauna Bravia e com a Direção Nacional de Pecuária, encontrar um mecanismo de criar uma base de dados para que todos os atores, associados ou não, que estão envolvidos na cadeia de valor apícola, possam registrar a sua existência e também as atividades que fazem. Eu digo isso porque nós estamos ainda a importar mel, porque não sabemos se de fato devemos ou não bloquear a importação de mel. Se vocês nos comprovarem que têm capacidade de produção de mel para fornecer a toda a nossa economia, por que vamos gastar divisas que não temos a mandar vir mel dos Emirados Árabes Unidos?
16: Ministro da Agricultura, Ambiente e Pescas, Roberto Albino, na celebração hoje em Maputo do Dia Mundial da Abelha.
0: O Banco Mundial abriu os cordões da Bolsa e vai financiar com mais de 10 milhões de dólares a indústria do mel no país. Uma informação trazida por Gerson Jamis, da Redação Central. O distrito de Monapo, em Nampula, recebe o segundo financiamento no âmbito do Fundo de Desenvolvimento Econômico Local Fidel. São mais de 12 milhões de meticais, o dobro do valor alocado em 2025. Vitorino Kumbukane.
18: O administrador de Monapo, Emmanuel Impissa, disse que, avaliar pelo primeiro ano do Fidel, neste ciclo haverá igualmente muita adesão dos proponentes de projetos. Em 2025, foram financiados em Monapo, no âmbito do Fidel, 141 projetos, dos quais 4 de associações, num valor global de 6 milhões e 700 mil meticais. Comércio, agricultura, processamento de cereais e pecuária são os projetos mais submetidos a financiamento pelo Fidel. Emmanuel Impissa realça a pertinência desta iniciativa presidencial para catapultar o desenvolvimento local e, sobretudo, para criar empreendedores, os futuros empresários do amanhã. E alerta aos mutuários do Fidel a estar atentos a burlas por pessoas mal intencionadas.
19: Apelamos ter a comissão de avaliação dos projetos, quer os mutuários, que este valor é para ser implementado para desenvolvimento do distrito, por um lado, para o desenvolvimento individual de forma particular, e cada um vai ser responsável por ressarcir este valor. Portanto, não deve aqui tirar qualquer valor que seja para agradecer quem quer que seja. Se alguém receber uma chamada a ser cobrado qualquer valor que seja, apelamos que de forma imediata partilhe conosco para nós desencorajarmos a atitude desta natureza.
18: Manuel Impissa, administrador do distrito de Monapo, em Nampula, e o segundo financiamento dos projetos de geração de renda no âmbito do Fundo de Desenvolvimento Econômico Local, Fidel. Vitorino Kumbukane, em Nampula.
0: A Administração Nacional de Estradas, ANE, alerta para o risco decorrente da remoção de sinais verticais nas rodovias da província de Inhambane. Alexandre Madzimbi.
20: Em Inhambane, a Administração Nacional de Estradas, ANE, mostra-se preocupada com a prevalência de casos de vandalização da sinalização rodoviária em diversas vias da província. A remoção de sinais verticais é protagonizada por indivíduos de algumas comunidades que usam os tubos como suporte de carroças para tração animal e as chapas para a fabricação de objetos de uso doméstico. Trata-se de uma prática que coloca em risco a circulação rodoviária, o que concorre para casos de sinistralidade, principalmente na Estrada Nacional número 1. A delegada da ANI, Nhambane Munira Chisico, refere que o setor está a desenvolver trabalhos junto dos empreiteiros alocados em algumas vias para a reposição deste material que contribui para a segurança dos utentes das rodovias.
3: Bom, no âmbito da manutenção da rotina, há um trabalho que está a ser feito para repor esses sinais. Alguns que estão danificados, mas aqui importa igualmente referir que há sinais que estão a ser vandalizados, estão a ser removidos. Nos últimos 5 anos foram vandalizados cerca de 500 sinais verticais, rodoviários. Temos lá os empreiteiros mesmo a fazer essa reposição. É realmente preocupante e importante ter. É preocupante não ter esses sinais na estrada realmente, porque podem causar os acidentes. Queremos, com isso, também pedir à população, de uma forma geral, para não vandalizar os sinais que nós colocamos, que é para garantir a segurança de todos nós.
20: Munira Chisico, delegada da Administração Nacional de Estradas em Nhambane, e a necessidade de preservação da sinalização rodoviária nas diversas vias da província.
0: A Administração Nacional de Estradas explica que a reestruturação da instituição visa melhorar a gestão e a eficiência dos recursos destinados à construção e reabilitação de vias de acesso no país. É um esclarecimento prestado pelo diretor central de planificação da ANI, Calado Oana, a propósito da aprovação ontem pelo Conselho de Ministros da extinção do Fundo de Estradas, cujas atividades nas províncias passam a ser realizadas pela ANI.
21: Isto tudo com o objetivo de melhorar a eficiência do setor do ponto de vista de gestão financeira, gestão técnica, de todas as responsabilidades em matéria de construção, manutenção de estradas e pontes a nível do país. Esta reestruturação vai permitir uma maior eficiência do ponto de vista do uso dos recursos que são postos à disposição e esperamos que também com esta reforma eliminemos a dupla atribuição do ponto de vista de responsabilidade, onde temos um conselho de administração da ANI e temos um outro conselho de administração do Fundo de Estrada sob o mesmo objeto, que é o objetivo final, é melhorar a mesma estrada.
0: Diretor Central de Planificação da Administração de Estradas, Calado Oana. Dos estúdios da Rádio Moçambique na cidade de Nhambane, transmitimos o Jornal da Tarde. O país está de luto na sequência da morte do general na reserva e combatente da luta de libertação nacional, Joaquim Munhepe. Colegas de trincheira reagem à morte do general Munhepe. Verônica Sidumo.
22: O antigo ministro da Defesa Nacional, Atanásio Mutumuk, enaltece a coragem e bravura do general na reserva da luta de libertação nacional Joaquim Munhepe nas ações de combate tendentes à conquista da liberdade. O general na reserva destaca a capacidade e flexibilidade de Munhepe nas comunicações que tornavam os combatentes coesos e atualizados, o que culminou com a libertação da pátria. Pela importância do seu percurso, Mutumuk recomenda às novas gerações e não só a seguirem um legado do malogrado marcado pelo sacrifício e amor à pátria como forma de imortalizar a memória e o seu feito histórico.
23: É um legado que deve passar para a juventude de uma maneira geral, moçambicana, porque o espírito de sacrifício abandonou os pais e essas andanças todas fora dos pais. Porque, para além do espírito que ele tinha patriótico, é este legado que deve passar para a juventude moçambicana. Espírito de sacrifício e espírito patriótico.
22: Atanásio Mutumuk entende que a declaração de Joaquim Munhepe pelo presidente da República como herói nacional representa um reconhecimento dos seus feitos para o bem-estar do povo moçambicano.
23: Eu fiquei muito satisfeito quando ouvi o camarada presidente um decreto a título póstumo como herói moçambicano. O agradecimento não é apenas da família, mas para nós todos combatentes. E por que não para o povo moçambicano?
22: Atanásio Mutumuk teve o seu primeiro contacto com o general na reserva da luta de libertação nacional Joaquim Munhepe em 1966, no Centro de Preparação Política Militar de Naxingueia, na altura como chefe das comunicações. Da Matola, Verônica Sidumo.
0: Aguardamos a qualquer momento a confirmação da notícia dando conta da intoxicação de trabalhadoras de uma fábrica ou uma unidade de produção de cabelos artificiais na Matola. Para já, PGR promove jornadas da justiça. Célia Mahanjani, o detalhe.
1: Boa tarde. O vice-presidente do Tribunal Supremo destaca a importância do uso das novas tecnologias para garantir a celeridade processual e combater a corrupção no setor da justiça. João Beirão defende, por isso, que as instituições de administração da justiça apostem na inovação de forma a responder aos desafios decorrentes das mudanças que se vive na sociedade. O juiz conselheiro do Tribunal Supremo falava hoje em Maputo na abertura das primeiras jornadas judiciárias que decorrem sob lema por uma justiça inovadora e eficiente.
2: Falamos hoje de tramitação eletrônica, de inteligência artificial aplicada aos processos, de digitalização. São ferramentas e não fins. A tecnologia que adotarmos terá de ser sempre e em primeiro lugar ao serviço de julgamento humano e nunca substituta dela. Cabe-nos a nós, com serenidade, inverter essas inversões. Permitam-me, sobre este ponto, ser de uma clareza que dispense interpretações. A corrupção é um mal que deve ser arrancado pela raiz do nosso seio. É simplesmente inconcebível, no quadro de um Estado de Direito democrático, falar-se de juiz corrupto. O juiz corrupto não é um juiz menos bom, é, em rigor, um não juiz, porque trai o próprio ato pelo qual prestou juramento.
1: Já a juíza-presidente do Tribunal Judicial da cidade de Maputo, Gracinda Muyambo, salientou que as primeiras jornadas judiciárias constituem uma oportunidade para discutir estratégias para melhorar o acesso à justiça no país, entre outros aspectos.
4: Será um percurso fascinante de descoberta e debate, onde cada painel trará abordagens disruptivas e complementares, enriquecidas pelas visões cruzadas da magistratura judicial, do Ministério Público, da Advocacia e da Academia, os direitos fundamentais e as garantias processuais, reavaliando os mecanismos que asseguram o real acesso à justiça, com especial atenção à proteção das franjas mais vulneráveis da nossa sociedade. A integridade, a ética e a deontologia profissional, eixos inegociáveis para a elevação da confiança pública nas nossas instituições.
1: As primeiras jornadas judiciárias, organizadas pelo Tribunal Judicial da cidade de Maputo, estão subordinadas ao tema Entre a História e o Futuro, o papel do Tribunal Judicial da cidade de Maputo na consolidação do judiciário pós-independência. Matias Vilangulo.
0: Na atualidade internacional, estrangeiros já acampam numa esquadra em Durban, África do Sul, em protesto às manifestações contra ilegais na terra Durande. O retrato pelo correspondente da Rádio Moçambique em Pretória, Eduardo Figurão.
6: Grupo de estrangeiros acampa na principal esquadra da cidade sul-africana de Durban, exigindo proteção face às ameaças supostamente protagonizadas por ativistas do grupo anti-imigrante March and March. A questão dos ataques contra estrangeiros africanos da Terra Durand está a conhecer um novo capítulo. Agora são os estrangeiros a protestarem e a exigir uma ação mais enérgica das autoridades sul-africanas. Esta terça-feira, um grupo de estrangeiros, na sua maioria proprietários de negócios em Durban, bloqueou a principal esquadra da cidade como forma de pressionar a obtenção de respostas por parte da polícia. A corporação diz ter sido obrigada a disparar granadas de efeito moral e gás lacrimogênio para dispersar os manifestantes que estavam a perturbar o funcionamento normal daquela unidade da lei e ordem. Nessa confrontação, pelo menos 3 manifestantes estrangeiros ficaram feridos. Os protestantes acusam a organização March and March de andar de casa

0: há Deus nossos negócios. Isto não é justo. Estamos tão cansados. Não vamos a lado nenhum. Precisamos de uma solução para este problema. Vamos ficar aqui para sempre, porque nem sempre conseguimos trabalhar. Quando vamos trabalhar, estas pessoas do Mars and Mars estão a atacar-nos. Não podemos fazer nada, nem conseguimos dormir à noite. Estão a entrar nos nossos apartamentos. Por isso, tudo o que temos de fazer é dormir aqui, trazer os nossos cobertores, as nossas almofadas e dormir aqui.
1: Bring our blankets, our pillows and sleep here.
0: O relato de um dos estrangeiros que protestam na cidade de Durban. A polícia local diz que agiu para desbloquear o acesso à esquadra, enquanto a organização March and March nega que esteja a invadir casas e a ameaçar estrangeiros. A March and March tem vindo a organizar manifestações nas cidades de Johannesburg, Pretória e Durban, a exigir medidas mais duras contra imigrantes ilegais.
2: É o fim do Jornal da Tarde. Próximo serviço alargado de informação às 19h30 no Jornal da Noite. Tomás Valoi na sonorização e Matias Vilanculo na edição e apresentação. Despedem-se, desejando ao ouvinte uma boa tarde.
3: Muito boa tarde.
4: Estamos com 3h46.
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4: 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Chamou a sua atenção para a escuta já a seguir do Jornal de Nampula, com a edição e apresentação de Yolanda Fernando. Boa audição.
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6: O distrito de Munapo, em Nampula, vai receber este ano o segundo financiamento no âmbito do Fundo de Desenvolvimento Econômico Local Fidel, cerca de 12 milhões e 300 mil meticais, o dobro do valor de 2025. As autoridades sanitárias na província de Nampula intensificam disseminação de mensagens-chave às comunidades sobre a necessidade da lavagem e cozedura dos alimentos e outros produtos do mar para combater várias doenças. A Associação Desportiva de Namialo realiza no próximo sábado e domingo, respectivamente, a quinta e última jornada da primeira volta e a primeira da segunda volta do Nampulense. Boa tarde, está a começar o Jornal da Tarde da Rádio Moçambique em Nampula. Acompanhe dentro de instantes o desenvolvimento destas e de outras notas da atualidade provincial neste espaço informativo desta quarta-feira, dia 20 de maio de 2026. A edição e apresentação é de Yolanda Fernando, com os cuidados técnicos de Jamal Afonso. Boa audição. Damos início ao nosso jornal com uma das notas de destaque sobre o Fundo de Desenvolvimento Econômico Local Fidel no distrito de Munapo, em Nampula. Vitorino Kumbukani.
7: O distrito de Munapo, em Nampula, vai receber este ano, no segundo financiamento no âmbito do Fundo de Desenvolvimento Econômico Local Fidel, cerca de 12 milhões e 300 mil meticais, o dobro do valor de 2025. O administrador de Munapo, Emmanuel Impissa, disse que, avaliar pelo primeiro ano do Fidel, neste ciclo haverá igualmente muita adesão dos proponentes de projetos. Em 2025, foram financiados em Munapo, no âmbito do Fidel, 141 projetos, dos quais 4 de associações, num valor global de 6 milhões e 700 mil meticais. Comércio, agricultura, processamento de cereais e pecuária são os projetos mais submetidos a financiamento pelo Fidel. Emmanuel Impissa realça a pertinência desta iniciativa presidencial para catapultar o desenvolvimento local e, sobretudo, para criar empreendedores, os futuros empresários do amanhã. E alerta aos mutuários do Fidel a estar atentos a burlas por pessoas mal intencionadas.
8: Financiamos 141 no ano passado, este ano tornaremos a financiar e assim sucessivamente para ir abrangendo pessoas que pretendem ter este financiamento. Apelamos quer à comissão da avaliação dos projetos, quer os mutuários, que este valor é para ser implementado para desenvolvimento do distrito, por um lado, para o desenvolvimento

0: individual, de forma particular, e cada um vai ser responsável por ressarcir este valor. Portanto, não deve aqui tirar qualquer valor que seja para agradecer quem quer que seja. Se alguém receber uma chamada a ser cobrado qualquer valor que seja, apelamos que de forma imediata partilhe conosco para nós desencorajarmos atitudes desta natureza.
1: Manuel Impissa, administrador do distrito de Manapo e Nampula, e o segundo financiamento dos projetos de geração de renda no âmbito do Fundo de Desenvolvimento Econômico Local, FIDEL.
2: De Manapo, vamos dar um salto ao distrito de Mujincoal, onde decorrem preparativos para sua participação da Feira Provincial Económica de Nampula, FENA e FACIM, edição 2026. Desenvolve a notícia o jornalista Júlio Moro.
3: No distrito de Mujincoal, em Nampula, ultimam-se preparativos para a realização da Feira de Nicuse, um potencial pescado e de grande valor econômico naquela região. A ação insere-se nos preparativos do distrito para a sua participação da Feira Provincial Económica de Nampula, FENA, e da Feira Agropecuária Comercial e Industrial de Moçambique, FACIM, esta última a realizar-se na capital do país. Daniel Justino, diretor do Serviço Distrital das Atividades Económicas de Mujincoal, explicou que neste momento decorre a mobilização dos Conselhos Comunitários de Pesca para adesão ao evento. Justino espera que a feira em alusão vai incentivar os pescadores e aos demais a se prepararem afincadamente para uma participação efetiva às feiras esperadas, ou seja, a FENA e a FACIM.
4: Vamos realizar o festival de Nicuse, mas a ideia de que todo o CCP na Malungo deve vir expor lá Nicuse, mais outras coisas, é peixe garopa, peixe lula, tudo aquilo que sai daqui. Então, havemos de ter aquelas mamás que nos preparam a comida ali, elas vão organizar a comida, mas tem que entrar Nicuse, um prato com coco, Nicuse com manga, Nicuse assado, frito, então que é para esse dia ser um dia de festa. Nosso distrito vai ser o primeiro festival a ser realizado.
3: Daniel Justino, diretor do Serviço Distrital das Atividades Econômicas de Mujincoal, e os preparativos para a realização da primeira feira de exposição de mariscos com destaque para Nicuse.
2: Vamos dar um salto a Liupo, um distrito que ressente-se da falta de meios para intervenção em caso de ocorrência de incidentes marinhos, conforme nos reporta o jornalista Albano Xavier.
5: O delegado do Itrasmar do distrito de Liupo, na província de Nampula, relata a falta de meios para a fiscalização das atividades de navegação e pesca e de resgate em caso de ocorrência de afogamento ou naufrágio. A informação foi partilhada em entrevista à Rádio Moçambique pelo delegado marítimo deste distrito, Albano Cajulo, o qual avançou que a situação vem se arrastando há bastante tempo e que tem retardado na realização das ações de fiscalização até ao alto mar. Segundo Albano Cajulo, dos meios destacam-se embarcações, coletes salva-vida, boias, entre outros. E por falta destes meios, muitas vezes, em caso de ocorrência de naufrágio, o resgate das vítimas é feito pelos pescadores e a comunidade locais, o que pressiona a necessidade de meios à instituição.
6: Nós não temos meios que nos apoiem para a fiscalização ao nível das águas, né? Não temos embarcações. Quando há naufrágio, para ir ao encontro do lugar onde aconteceu o acidente, nós não temos como, porque nós só ficamos na margem, à espera que os pescadores próprios vão para lá tentar salvar aqueles que estão em vida, aqueles que não estão em vida, para podermos apoiar. Isso torna difícil porque os meios são adquiridos. Nós estamos a aguardar que em qualquer momento nos aloque os meios para podermos trabalhar. Mas nós não deixamos de nos fazer o nosso posto de trabalho e sensibilizar os pescadores para poder acatar essas medidas, pelo menos tentarmos prevenir. Quando termos os meios, o trabalho vai ser muito... E tentamos ajudar a população como que podem se prevenir nesse sentido.
5: O delegado do Itrasmar de Liupo acrescentou ainda que o distrito registrou este ano um óbito devido a um naufrágio contra o igual número do período homólogo de 2025.
2: No ar, o Jornal da Tarde da Rádio Moçambique, a partir de seus estúdios em Nampula. Seguimos com mais notícias. As autoridades governamentais do distrito de Moma, na província de Nampula, acreditam que a região poderá dar passos gigantescos rumo ao desenvolvimento sustentável nos próximos anos. É um otimismo que surge a propósito do arranque previsto para este ano das obras de asfaltagem da Estrada Regional 680, na Mitil Moma, numa extensão de 136 quilômetros. Albano Xavier, volta em antena.
5: O administrador de Moma, Juma Catria, disse à Rádio Moçambique que com a estrada melhorada poderá facilitar o escoamento para os vários pontos da província e não só de produtos com destaque para o pescado e incidentes agrícolas. As obras de asfaltagem da estrada na Mitil-Moma poderão arrancar este ano, estando em curso processos burocráticos para o lançamento do concurso de adjudicação da empreitada.
7: Então, há muitos aspectos que poderão melhorar no distrito assim que a estrada se materializar. Porque este é um projeto que Sua Excelência Presidente Daniel Francisco Chapo, ele se encarregou em resolver o problema do distrito de Moma, que é o problema da estrada. Dependendo do processo burocrático como vai decorrer, que as obras de asfaltagem possam iniciar dentro deste ano.
5: Juma Catria, administrador de Moma, augurando boas perspectivas de crescimento e desenvolvimento com a asfaltagem da estrada na Mitil em Mogovolas, aquele distrito.
2: Vamos abrir a nossa janela desportiva, onde chegam-nos informações de que o governo do distrito de Munapo e Nampula garante ocupar lugares cimeiros na 15ª edição do Festival de Jogos Desportivos Escolares, fase provincial de Nampula, a decorrer próxima semana no distrito e cidade de Nampula. Vitorino Kumbukani.
1: O diretor do Serviço Distrital da Educação, Juventude e Tecnologia de Munapo disse que a seleção do distrito à fase profissional dos Jogos Desportivos Escolares está reunida esta semana na Vila Municipal em treinos de preparação final. Munapo leva à fase profissional 50 atletas e vai participar das modalidades de futebol 11, basquetebol, handebol, voleibol e atletismo. Faruco Musa frisa que Munapo é uma referência nos Jogos Desportivos, daí que promete o distrito regressar com troféus.
8: Da vez passada nós ocupamos em terceiro lugar em termos de basquetebol. E só desta vez não levamos, nós preparamos muito futebol 11 e não levamos. Mas essas modalidades vão representar, eu creio que pelo menos vamos trazer um troféu. Embora acho que a ser de fundo, mas os nossos fornecedores acabaram nos concedido um material para a preparação dos jogos desportivos escolares.
1: Faruco Musa, diretor do Serviço de Educação, Juventude e Tecnologia de Munapo, garantindo que o distrito vai ocupar lugares cimeiros nos Jogos Desportivos Escolares fase provincial de Nampula a decorrer a próxima semana na cidade e distrito de Nampula.
2: Ainda na nossa página desportiva, dizer que a Associação Desportiva de Namialo realiza no próximo sábado e domingo, respectivamente, a quinta e última jornada da primeira volta, a primeira da segunda volta do Nampulense. Nelson Tatanha.
9: No sábado, a turma de Namialo tem encontro marcado com o Benfica de Memba e no dia seguinte joga contra o futebol clube local. O facto deve-se ao pedido da turma da Vila de Namialo, que quis aproveitar a deslocação àquela circunscrição administrativa para fechar os jogos contra os dois emblemas do distrito de Memba que militam no Nampulense. O vice-presidente da Associação de Futebol de Nampula, Santos Pereira, explicou que sua agremiação tratou de admitir o pedido formulado pela Associação Desportiva de Namialo com vista a salvaguardar as despesas que os requerentes teriam na dupla deslocação para defrontar as duas equipas daquele distrito do litoral desta província.
10: Foi pedido deles, nós tivemos que ceder e eles disseram que tem um plantel composto de vários jogadores que podem fazer a subdivisão para os dois jogos. É questão de sensibilidade humana, são despesas e eles acharam que não haviam de conseguir fazer duas viagens consecutivas ao distrito de Memba. Achamos melhor ceder o pedido feito pela equipa. Razão pela qual estão marcados dois jogos em Memba com a mesma equipa, no sábado e no domingo.
9: Outras partidas da quinta jornada da primeira volta do Nampulense marcadas para sábado, Série B, Academia Militar, Associação Desportiva de Angoche, Académica de Ribau e Associação Desportiva São Simão, Futebol Clube de Nampula e Cubula de Mogovola, Águia Azul de Nampula. Na Série A, além do já conhecido confronto entre o Benfica de Memba e a Associação Desportiva de Namialo, as equipas do Sporting de Munapo e a Académica de Nacala Velha acertam a primeira jornada. No domingo, há um jogo da quinta ronda do Grupo B entre Águias Especiais e Sporting, ambas equipas de Nampula.
2: Notícia desportiva trazida por Nelson Tatanha, que dá conta de que a Associação Desportiva de Namialo realiza no próximo sábado e domingo, respectivamente, a quinta e última jornada da primeira volta e a primeira da segunda volta do Nampulense. É desta forma que marcamos o ponto final da presente edição do Jornal de Nampula, desta quarta-feira, num dia em que destacamos... O distrito de Munapo e Nampula vai receber este ano o segundo financiamento no âmbito do Fundo de Desenvolvimento Econômico Local Fidel, cerca de 12 milhões e 300 mil meticais, o dobro do valor de 2025. As autoridades sanitárias na província de Nampula intensificam disseminação de mensagens-chave às comunidades sobre a necessidade da lavagem e cozedura dos alimentos e outros produtos do mar para combater várias doenças. A Associação Desportiva de Namialo realiza no próximo sábado e domingo, respectivamente, a quinta e última jornada da primeira volta e a primeira da segunda volta do Nampulense. Boa tarde, está a começar o Jornal da Tarde da Rádio Moçambique em Nampula. Despedem-se Yolanda Fernando, que esteve na edição e apresentação, com Jamal Afonso na mesa de montagem e sonorização.
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12: Choca com Canhela com Cacum. A outra preocupação.
13: Caninanço.
12: Que a população de Canhela, Micanhelas me apresentou.
13: Antioco com Canhela de Usa.
12: Que eu nunca me esqueço.
13: E sai o Aranço.
12: É o Hospital Distrital. Já lançamos concurso.
13: Para
12: a construção do Hospital Distrital de Micanhelas.
14: Ainda no prosseguimento da visita de 3 dias à província do Niassa, Daniel Chapo orienta esta quarta-feira uma sessão extraordinária alargada aos administradores distritais. Fernando Damas, da Vila de Nsaka, distrito de Micanhelas.
15: O governo dispõe de 10 milhões de dólares para alavancar a indústria apícola no país. Em um anúncio feito hoje em Maputo pelo ministro da Agricultura, Ambiente e Pescas, Roberto Albino, destacando que neste momento decorrem últimos acertos com o Banco Mundial para o desembolso do valor.
16: Este projeto já tem financiamento do Banco Mundial. Hoje vou ter um encontro com o diretor Cândido da Reta do Banco Mundial, que é para fechar os detalhes de como é que isso pode funcionar. Estamos a falar de mais ou menos 10 milhões de dólares que queremos dedicar especialmente para a agricultura. Então podem desenhar projetos, sobretudo aqueles projetos que mostram um grande impacto para as comunidades e para a conservação da biodiversidade.
15: O ministro da Agricultura, Ambiente e Pescas falava em Maputo no âmbito da celebração hoje do Dia Mundial da Abelha, que decorre sob o lema Abelhas Unidas pelas Pessoas e pelo Planeta, uma parceria que nos sustenta. Roberto Albino explicou que o Executivo está a trabalhar no levantamento de dados sobre a produção de mel no país, com vista a reduzir a importação deste produto. O vice-presidente do Tribunal Supremo destaca a importância do uso das novas tecnologias para garantir a celeridade processual e combater a corrupção no setor da justiça. João Beirão defende, por isso, que as instituições da administração da justiça apostem na inovação de forma a responder aos desafios decorrentes das mudanças que se vivem na sociedade. O juiz conselheiro do Tribunal Supremo falava hoje em Maputo na abertura das primeiras jornadas judiciárias que decorrem sob o lema Por uma Justiça Inovadora e Eficiente.
17: A corrupção é um mal que deve ser arrancado pela raiz do nosso seio. É simplesmente inconcebível no quadro de um Estado de Direito democrático, falar-se de juiz corrupto. O juiz corrupto não é um juiz menos bom, é em rigor um não juiz, porque trai o próprio ato pelo qual prestou juramento.
15: As primeiras jornadas judiciárias organizadas pelo Tribunal Judicial da cidade de Maputo estão subordinadas ao tema Entre a História e o Futuro, o papel do Tribunal Judicial da cidade de Maputo na consolidação do judiciário pós-independência. Desmembros da Polícia da República de Moçambique na Zambésia foram processados criminalmente no primeiro trimestre deste ano, acusados de corrupção e embriaguez. O comandante da PRM na Zambésia, Marinho Muxanga, disse que os processos foram remetidos ao Ministério Público e ao Comando-Geral da Polícia da República de Moçambique para decisões superiores.
18: A Polícia da República de Moçambique existe para garantir a proteção segurança das pessoas e os seus bens, para garantir a livre circulação das pessoas e os seus bens. E esta tarefa, ainda que seja distrito, a PRM, e não só, não é exclusiva da PRM.
15: O comandante da PRM na Zambésia, Marinho Muxanga, pede a colaboração da população para a denúncia de atos desviantes dentro da corporação. Atualidade internacional, 6 milhões de pessoas correm o risco de enfrentar crise de fome até junho na Somália. Em causa estão a seca, o apoio humanitário limitado, o risco de cheias, bem como os efeitos de conflito no Médio Oriente. É um alerta lançado hoje pela Organização das Nações Unidas para a Alimentação e Agricultura, o Escritório da ONU para a Coordenação de Assuntos Humanitários, o Fundo das Nações Unidas para a Infância e o Programa Mundial de Alimentação. As quatro agências das Nações Unidas apelam para o reforço urgente da assistência humanitária multissetorial, visando evitar uma catástrofe humanitária na Somália. Foram as notícias a esta hora, as próximas às 15. Boa tarde.
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19: Estamos com 14 horas e 5 minutos. Esta continua a ser a Rádio Moçambique a transmitir em direto dos seus estúdios em Nampula. Muito boa tarde para o amigo ouvinte que só agora acaba de nos sintonizar. Estamos, sim, em Nampula, através do 90.0 MHz, em Angoche, 89.5 MHz, Nacala, 90.3 MHz, Malema, 87.6 MHz, Chocasmar, 88.5 MHz, e na internet em www.rm.co.mz. Vamos chegar com um pouco de música e voltamos já já com o debate interativo com Nelson Tatanha e seus convidados. Chama-se Ali Fak, um dos ícones da música moçambicana, da música de Nampula, da música Macua, música de Angoche. Traz-nos aqui uma das suas mais recentes prestações com o tema Estou cansado, exausto, fatigado. Será que você está assim? Está fatigado por quê? Pelo trabalho? Pelos problemas? Por que exatamente? O que é que lhe deixa cansado?

0: Estamos com 14 horas e 10 minutos, momento certo para passarmos para o Estúdio 3, onde acontece o debate à volta do desporto. Nelson Tatanha e seus convidados já em prontidão. Muito boa tarde e ótima audição.
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2: Olá, Hermínia Francisco, muito boa tarde para si e também saudação extensiva ao caro ouvinte da Rádio Moçambique. Estamos a começar o nosso debate desportivo, o programa que acontece em simultâneo com o RM Desporto, aqui todas as quartas-feiras a esta hora, 14h10, todas as quartas-feiras que passam aqui a repetição. Então, estimado ouvinte, já estamos aqui com o nosso painel completo, com todos aqueles que são os nossos comentaristas residentes. É o segundo dia consecutivo, quarta-feira passada estivemos também assim e esta voltamos agora com o acréscimo do Nicolau Matimba, ocupando já o lugar do Eduterio Matimbe. Tem sido assim, Nicolau, muito boa tarde e seja bem-vindo a este nosso espaço.
3: Boa tarde, painel. É, melhor filho sempre volta a casa nesse nosso debate desportivo da Praça de Nampula.
2: É verdade, estamos também com o Tomoceno António. Tomoceno, muito boa tarde.
4: Sim, boa tarde a todos, a todos os ouvintes da Rádio Moçambique.
2: Força de hábito. Quando se conhece tudo, quando se participa em todos os programas, muitas vezes tem sido assim.
4: Sim, Nelson. É um prazer de cá voltar para a gente discutir acerca do desporto nacional, provincial, nacional e internacional.
2: Muito obrigado. Também estamos com o vedeta José Machava. Muito boa tarde e bem-vindo.
5: Boa tarde, estimados ouvintes. Boa tarde, o painel aqui presente, assim como moderadores. É mais uma quarta-feira para falarmos do desporto dentro do nosso país.
2: É verdade, meus caros, estamos com um leque de assuntos a tratar o dia de hoje, como cartaz de visita é o Moçambola. O Ferroviário de Nampula voltou a perder com os mesmos números da primeira derrota, 3-0, que foi na última, foi ontem, exatamente, perdeu em Vilanculo por 3-0. Para além desta participação no Moçambola das equipas de Nampula, iremos também tratar da abertura no domingo passado do Campeonato Provincial de Futsal, onde a primeira jornada houve 10-0, em que campeã em título, a equipa de Chicomo Futebol Clube de Nampula, GDX, e tetracampeã provincial, é bom que se diga isso, goleou a estreante, a equipa de expansão, Mohala, nesse caso, Futebol Clube, por 10-0. Tiveram também tantas outras goleadas dentro dessa competição. Iremos exatamente falar do sorteio do CAN 2027, realizado já ontem, entre outros assuntos, como é o caso de jogos escolares, que Nampula vai acolher a fase provincial a partir da próxima segunda-feira. E antes que possamos entrar para os temas do dia, gostaria de saber do José Machava qual é o assunto que marcante ao longo da semana, no que é o desporto diz respeito, claro.
5: Sim, é os Mambinhas. Esse é um assunto muito marcante para, na minha situação, no meu caso. E digo Mambinhas porque, de facto, entrou com o pé esquerdo, né? Nesse caso. Está, de facto, a disputar esta competição sem competições. E, de facto, não sei como é que teria sido feito a seleção dos jogadores que lá se faz presente, porque tem muitos meninos provenientes da equipa do Black Bulls. Black Bulls porque é uma equipa que tem formação, e temos aqui alguns também jogadores do Ferroviário que de facto ainda precisavam esses jogadores todos em se encontrar, em ter tido jogos de preparação. Embora tiveram uns 3, 4 jogos, mas com dificuldades, porque os meninos não estavam a se encontrar e, de facto, foram sincronizar-se dentro da própria competição oficial, que é o próprio CAN. O primeiro jogo foi uma lástima. É uma coisa que tanto é o que nos esperançava, porque tínhamos um adversário quase...
6: Mas ainda temos esperança.
5: Sim, claro, estou a falar já da nossa primeira jornada, estávamos a falar da Tanzânia, que é uma equipa que é uma seleção que de facto é quase nosso nível em termos da competitividade, mas foi descalabro. E aquilo que nós vimos é uma Tanzânia que está muito bem preparada, porque mesmo no segundo jogo ele somou vitória com o mesmo resultado de 3-0. E ainda temos esperança, sim, mas entramos bem nesta segunda jornada, estou a dizer, contra o Mali, que foi uma coisa que de facto era a esperança muito grande que haveríamos ter uma alegria, porque tivemos logo nos primeiros minutos.
6: Muito obrigado, Machava. Assunto que marcou para si, Tomocen?
4: Sim, assunto que marcou para mim é a derrota de Ferro Verde de Nampula por 3-0 em Vilanculos, e isso para mim é um pouco triste.
6: Pela negativa, nesse caso.
4: Marcou-me pela negativa. E pela positiva, é o empate que a seleção de Moçambique conseguiu do sub 17, como ali. E há um dado que nós sempre, quando vamos discutir aqui no programa sobre a formação, agora a reflexão está aí. Ou estamos a fazer barulho, porque é que só estão a levar os jogadores do ABB? Porque estão a levar os jogadores do ABB e Ferro Verde Maputo e um pouco não sei de onde? Mas infelizmente, Nelson, nós temos aquela situação em que não há formação em Moçambique. Se formos a fazer matemática das províncias que há campeonato de formação, conta-se com o dedo. Logo em consequência, o próprio treinador vai carregar a equipa sempre que já tem um projeto minimamente formado. E é isso que nós estamos a assistir aí, e levando no comentário do colega Machava.
6: Muito obrigado, Nicolau.
3: Bom, para mim, o assunto da semana é o sorteio que ocorreu ontem na Terra dos Faraós, nosso CAN 2027, que vai decorrer os três países, nesse caso, Uganda, Tanzânia e Quênia. Bom, para mim, não foi surpresa, era de esperar, tendo em conta que calhamos com o campeão em título, que é o Senegal, que automaticamente, aliás, matematicamente, eu poderia que marcar, ele é o candidato do grupo, mas também os mambas têm algo por dizer dentro das quatro linhas. E o outro aspecto, não me falei do Moçambola, só para tentar sustentar o colega que acaba de falar, do design do ferroviário de Nampula, frente ao ADV no Machiche. Na verdade, era muito difícil. O ferroviário sempre teve dificuldade em trazer três pontos à capital do Norte. E parabenizar também ao Ferro Nacala, que está bem balançado no ataque. Há dias estamos a ouvir a sua reportagem da RM, o abraço que eu também dirijo ao próprio presidente do Ferro Nacala, atiçar o público que continua a apoiar a equipe. O desporto é feito assim, de momentos bons, de momentos tristes. Por isso, é de louvar e dar força ao Ferro Nacala. Continue assim, nos representar. E também continuamos a apoiar os Ashinen cá no Santuário 25.
6: E continuo consigo mesmo, Nicolau Matimba, em relação ao Moçambola, depois dos temas que acham serem marcantes ao longo da semana. E o ponto mais marcante é mesmo o Moçambola. É verdade que sabemos, acontece como acontece, a calendarização está feita desta mesma forma, já debatemos esse assunto já faz tempo, agora vamos aprofundar em relação à participação das equipas de Nampula nesta competição. O Ferro Verde de Nampula sentou em casa, é verdade, sim, perdeu 3 diante do homônimo de Nacala, aproveitou-se da visita dos representantes da província de Cabo Delgado, com vitória por 1-0 e 2-1, a Associação Desportiva de Pemba, como também Bahia de Pemba, mas na sua deslocação, a primeira neste caso, volta a perder com os mesmos números com que perdeu já diante do Ferroviário de Nacala, e com o Ferroviário de Nacala que vem, como disseste, há bem pouco tempo, muito bem balanceado, mas vai ter daqui a pouco algum teste. O Ferroviário de Nampula, estando em Vilanculo, perde por 3-0, mas sabe que terá aqui a visita do Ferroviário de Lixinga, o Ferroviário de Lixinga que foi para Vilanculo na abertura da competição conseguir um empate muito precioso. O que Ferroviário de Nampula esperamos nesta questão, para além dessas vitórias ao meio desta competição, nestas quatro jornadas?
3: Aqui há um TPC que o Mr. Nasser Armando deve preparar para ter já. É verdade que nunca é tarde, nunca é cedo, mas há um TPC muito forte. Tendo em conta que eu recebi o Ferroviário de Xinga, cá no Santuário 25 de Junho, que é casa onde bem a gente conhece, que é o Ferroviário de Xinga. Aliás, tem conseguido resultados positivos fora de casa, muito mais fora, muito mais no seu próprio reduto. Eu diria que Ferroviário de Xinga, aliás, desculpa, Ferroviário de Nampula, se trabalhar, não vou passar a fazer um TPC de casa, porque tendo em conta, é uma equipa que há com mais gols sofreu, tendo uma média, acho, se a meu nome traçou, Ferroviário de Nampula está com 7 gols sofridos e marcou 4. Está com uma percentagem muito abaixo da expectativa. Então, a gente não esperava. Uma equipa como Ferroviário de Nampula, nós os conhecemos. Até derrotas pesadas, que eu se posso dizer. Então, parece daqui para deixar a claudicar um bocado, mas volto a dizer, precisa de um trabalho muito forte. Eu não queria aqui antecipar, talvez que haja aqui dispensa psicológica, como se diz na gíria, precoce, dispensa dos treinadores, por isso que é precoce. Eu não diria que o Mestre Narano seria o primeiro a ser demitido, mas há um trabalho muito forte, na verdade, que tem que ser trabalho, porque a equipa teve muito tempo de se preparar, e nessa calendação do Moçambola, que não há surpresa nenhuma, porque as equipas ficaram acho que por volta de 3 meses se preparar.
6: Quer dizer que o problema do Ferroviário de Nampula não são os jogadores, é a equipe técnica?
3: Lógico, é a razão que muitas das vezes quando a equipa perde, o treinador tem que assumir. E esse é o assumir o treinador, porque tem que haver um puxão do horário dos seus alunos. O que é que se passa? Nós já vimos que é no 25.
6: Mas há quem dizia nos bastidores que o Mr. Nasser, dando exemplo principalmente do jogador que está a fazer melhor campeonato, pelo menos nestas primeiras jornadas do Ferroviário de Nacala, não é? O Ivan Tropa foi o primeiro a ser apontado pelo Mr. Nasser, mas não lhe foi aceita a contratação ou mesmo o chamamento daquele jogador. Podemos assim despejar toda a culpa à equipe técnica ou também à direção está lá dentro?
3: Não, aquilo é uma comissão, é um grupo, é um coletivo entre a direção e a equipa técnica. Mas o foco é a equipa técnica, porque a equipa é que faz escolha, é que faz seleção dos atletas.
6: E se o técnico escolhe e a direção não aceita?
3: Aí tem que haver outro termo. Tendo em conta também.
6: Pois bem, nós estamos num painel só de Tatanha e Nico Tomsen. Estamos a debater neste espaço o primeiro tema, que é praticamente, no meu entender, mais importante, esta segunda derrota consecutiva, ou seja, não consecutiva, mas igual, do Ferroviário de Nampula, e desta feita foi diante da ADV.
4: Nelson, para mim há uma observação que não quero ser muito ainda muito precipitado, mas com o tempo é de aprofundar. Nos outros programas irei aprofundar. Essa é a minha observação. Ferroviário de Nampula joga em casa, falha muitos golos. Bolas batem na trava, bola bate no posto. Num jogo acho que foram 5 ou 6 bolas que bateram no posto e trave. No segundo jogo, 2-1, para ganhar a bola, primeiro tinha que bater na trave, não num dos postos e entrar o golo. Isto, para mim, a pergunta que fica é a seguinte: o que é que está a acontecer? Será que os jogadores perderam confiança? Porque não se explica, no torneio de abertura batiam 12, 16-0, mas 12, 16, 14, mas quando chegam no campeonato aqueles avançados perderam a eficácia. Por mim, Nelson, sobre essa situação...
6: Fora do torneio de abertura, no quadrangular foi a melhor equipa.
4: Para mim, Nelson, fora disto...
6: Isso em Pemba.
4: Eu hei de voltar a comentar com mais... Como é dizer? Mais precisão daqui a semanas. Porque eu digo, em viva voz, prepararam uma... Como é dizer? Há um rastro de qualquer coisa para ser sabotagem no Ferroviário de Nampula para Mr. Nasser. Eu ainda hei de voltar a tocar neste ponto, Nelson, daqui.
6: Mas não seria bom que tocasse agora, porque sabe que nos nossos campeonatos, duas derrotas, três, já começam a apontar o dedo ao,
4: Nelson,
6: ao treinador.
4: Para mim, onde é que começo a estranhar a situação? Repara, vamos pegar toda a equipa de Ferroviário de Nampula para a gente fazer uma reflexão. Quem é? Reparas, tens uma equipa de coordenador de formação e companhia, há de ver que tem indivíduos que têm a mesma formação como isso é nascer nessa direção. Tem indivíduo com formação como isso é, mesma formação como isso é nascer. Em qualquer momento, por mim, na minha observação, há coisa que não está a correr bem. Se a gente for a fazer um trabalho, mesmo um trabalho de base, mais aprofundado, havemos de ver que aquela maneira de falhar golos, esses golos que batem no ferro num jogo, seis golos falhados, esses golos estão para onde? Foram para onde? E para mim, Nelson, já dei pelo menos um palpite que para mim é momento de reflexão. Se tens alguém com o mesmo nível que está na equipa técnica ou por outra, está na equipa com o mesmo nível que você tem, em qualquer momento, essa pessoa pode te substituir e ficar no teu lugar. É mais ou menos isso.
6: Bem, Machava?
5: Muitos colegas já disseram. Eu já falei aqui uma outra semana em que estivemos aqui, que o Ferroviário vai ter um bocadinho de problemas. Um bocadinho de problemas por quê? Porque o Ferroviário não teve jogos de preparação. Teve um quadrangular, sim, que foi dois jogos ou três. Foi a melhor equipa, porque todos ainda estavam a organizar. E o maior problema que podia existir no Ferroviário, que já está lá, é da equipa ser nova. Tem muitos jogadores, muitas entradas novas, de jogadores novos. As dispensas foram em massa e contratou-se aproximadamente 11 jogadores. É uma equipa completa. E esses são os jogadores para poder formar um conjunto. Precisam de jogos. O treinador, Mr. Nasir, precisava de facto de ter tido muitos jogos de preparação para poder conseguir uma equipe. É nestas jornadas agora do Moçambola em que Mr. Nasir está a fazer a sua equipe. O Mr. Nasir está a tentar formar a sua equipe nessa jornada. E vai formar de facto em derrotas. Porque ele vai experimentando quem de facto serve, quem pode servir em cada extremo. Estamos a falar de zona intermediária, ofensiva, assim como intermédia. Mas neste momento o Ferroviário vai precisar ainda de 5 a 6 jornadas a ter aquele sofrimento para encontrar.
6: Daquilo que vê, o Ferroviário a jogar tem jogadores.
5: Sim.
6: Com qualidade.
5: Tem jogadores necessário. Que de facto podem servir naquela equipe. E neste momento o que está a faltar é quem, em que lugar pode jogar e onde os jogadores se enquadram, devem se enquadrar. Porque eu disse na Tatanha aqui que cada jogador daqueles 11 não estão a sair da mesma equipe, estão a sair em várias equipes, com diferentes técnicas e táticas. E estão ali agora a ser introduzida uma outra técnica e tática para todos. E para poder sincronizarem-se, ou se habituar, ou se engrenar, é preciso um tempinho. É esse tempo agora que estamos neste momento a falar de que não estão a aparecer os resultados, porque o Mister também está à procura da equipe. Ainda o Ferroviário não tem um conjunto. Em cada jogo, ou em cada jornada, experimenta os jogadores, em cada extremo. Então, dá a entender que o Ferroviário ainda procura. Está atrás de um conjunto. Veja só que da equipa passada, quantos jogadores que lá estão? Não chegam 5 ou não ultrapassam 5. E para poder ter espinha dorsal. Temos o Ferroviário, estamos a falar do Ferroviário de Nacala. O Ferroviário de Nacala foi buscar um número necessário que precisava para encaixar naquelas lacunas.
6: Porque acabou, já havia feito ao meio da temporada passada também uma dispensa e contratação massiva.
5: Massiva. Então, o Ferroviário está tendo sucesso neste momento porque foi buscar um guarda-redes para pôr no lugar do Ivan.
6: E a falar de Ferroviário de Nacala, é verdade que a senhora vem de 3 vitórias seguidas, mas tem também um osso duro de roer. Próximo sábado vai ao terreno de Vilanculo, lá onde foi enterrado o Ferroviário de Nampula.
5: Sim, bom, vamos falar do enterro, sim. Porque fomos até o cemitério. Mas eu quero dizer o seguinte: o Ferro Verde na Cala é diferente. O Ferro Verde na Cala pode trazer um ponto lá, porque já tem um conjunto. O Ferro Verde na Cala já tem uma equipa, já consegue dizer aquele não está a dar, mas no lugar daquele pode jogar o Flávio. É o que está a dar resultados. E é diferente do Ferro Verde na Nampula. E lá pode-se sair bem. E não é, de facto, foi. É. Nem sei como explicar, porque o Velanculo nunca ganhou lá a qualquer Moçambola com aquele resultado, desde.
3: E com a chegada do Mr. Abdul Omar?
5: Sim, com a chegada do Mr. Abdul Omar, nunca teve um resultado idêntico. Nunca. Então, e principalmente naquele campo, não sei em Velanculo, mas principalmente ali no Machixe. Nunca. Então, pode. Ele, de facto, está muito embalado. Estamos a falar da ADV. Está muito embalado, mas pode parar com o Ferro Verde na Cala. Porque tem essa equipa. O Ferro Verde na Cala tem uma equipa. Tem um conjunto e tem uma equipa que, de facto, vai dar o que falar e vai se aguentar em todos os embates, dentro, assim como fora, desta cidade e a província de Nampula.
3: Só para tentar sustentar que, no meu ponto de vista, o Ferro Verde precisa de um 6, um meio campista. Um distribuidor.
5: Um intermediário todo.
3: Exato.
5: Ali todo.
3: Sim, sim.
5: Não demora cansar aquele que estão a listar.
3: Aquele futebol que nós tivemos anos atrás com o Imopilal. Aqui foi nós tivemos com Osama, que os agentes dispensado. Ferro ainda não conseguiu um homem prefeito. E é urgente.
6: Que tivemos, este do ferroviário agora.
3: Sim,
6: já
3: sim,
6: está,
3: sim,
6: outro...
3: sim, o Osama.
5: O chinês já não está a dar.
3: Já não está a dar.
4: Sabes, é assim, eu na minha percepção.
5: Tem um jovem, um 11, mas também não está a dar.
4: Há uma percepção que eu tenho.
5: Sim.
4: Mas será que aqueles 6 golos, 6 bolas que bate, não, que bate na trave, bate no. Na trave, bate no posto, bate na trave, bate no posto. Desculpa.
5: São desses remates não enquadrados.
4: Espera, não, mas
5: agora,
4: são 6 no jogo. Sabes que eu naquele dia eu perguntei-me o que é que está a falhar no Ferro Verde de Nampula. Não é o fator de reforço.
6: Queres falar de Macumba então?
4: Não, não quero falar de Macumba. Primeiro, Nelson, há uma reflexão minha que qualquer dia vão me dar razão. Não se explica num jogo você falhar 6 bolas, bater no posto. 6! Aquele avançado 15 é que é o nome dele?
5: O Gulam
4: isola-se, remate, bate no posto, remate, bate na trava, remate, bate no posto. O que é que está a falhar? Sabes? É esse tipo de coisa que nós temos que. Porque a equipa está a jogar. Mas não marca golo.
6: Vamos mudar de assunto.
5: Talvez não estreia, não é lugar dele.
6: Machafa, vamos Sim. mudar de assunto. Estamos estimados vindo com 14h33. Este é o debate desportivo. São vários assuntos que nós vamos debater hoje. É verdade, senhora, que o tempo tem sido muito escasso para vários temas e da atualidade. Um dos temas é a equipa marketing, eu chamo assim, a Águia Azul Futebol Clube de Nampula, que apareceu bem forte, com grandes contratações, bom treinador, diga-se, e depois dos outros jogadores baseados a nível da região norte do nosso país, mas
3: leva a goleada
6: num jogo em que consegue ter o estádio 25 de junho como seu campo, não é? Em caso de jogos caseiros, perde em jogos de casa, diga-se, por contundentes 5 bolas a 2, Machado.
5: Grave. Eu digo grave de verdade, porque não sei e se é a grandeza da equipa, assim como acabou dizendo que é uma equipa sensacional, é uma equipa que fez contratações boas dentro desta cidade de Nampula e a província, para de facto fazer diferente ou fazer-se forte em frente de uma equipa forte, que é o Sporting Clube de Nampula. Mas o que se assistiu nesse jogo de final da semana, não conseguiu-se entender se tratava-se de Águia Azul ou Águia Azul. Não se entendeu, de facto, porque uma equipa daquele calibre ter que sofrer golos em menos de 5 minutos e depois, que golos? E sucessivas e em menos de 30 minutos.
6: Bem feitos, bem marcados.
5: E golos bem marcados. Significa, para hoje eu ouvi dizer que é problema da defensiva. Creio que não. For preparação também da equipa, também acredito que não, e aquilo que eu posso constar aqui a palavras do colega Tomoceno, que alguma coisa não está bem, e eu também digo isto, que alguma coisa não está bem naquela equipa. Como é uma equipa de massas, é uma equipa de grupos, E há alguma coisa que de fato aconteceu no grupo. E quando acontecem coisas como aquele, vão até a maioria. A maioria é isto. A alegria dos adeptos afetou a equipe. Há algo de facto que dentro de semana nós vamos saber que lá dentro alguma coisa não esteve bem. Podia ter perdido o jogo, mas não com aqueles números de 5 a 2. E até os 30 minutos estava a perder 4-0 ou 3-0. Então, aquilo não se entende. E eu digo, não é esse Águia Azul que de facto, tanto se falou desde o princípio das jornadas e nos jogos, e assim como a publicidade que se deu.
6: E agora, para quem vai a culpa?
5: E eu estava a dizer aqui que nós podemos tirar a culpa ao treinador que não conseguiu, mas é a mesma equipa que ele usa e que sempre tem usado. Não mexeu na equipa. Então, eu estava a dizer aqui que aquilo é um clube de um grupo.
6: E depois outra questão. No fim do jogo, os adeptos ficaram amotinados ali na entrada. Do túnel, né? A pedir explicações ao treinador. Eles insistiam, como é que uma equipa que perde por 5, mas o treinador ainda continua sentado no banco, nada faz?
5: Não reagiu, sem nenhuma reação.
7: Eu vou tentar emendar um bocado, sugestar aquilo que o doutor Machado acaba de falar. Por mim, meu entender, ali houve ansiedade pela parte da própria equipa Águia Azul, tendo em conta a dimensão do adversário, que é a Academia Militar. A Academia Militar não está acima da nossa capacidade. Nós estamos acima de qualquer
6: corrupção no Sambar. Fora de ansiedade, se calhar, autoconfiança.
7: Exatamente, autoconfiança. Então, os atletas ficaram nessa senda. E a Academia Militar veio com uma outra pujança.
5: Tá bom, mas aqui vamos lutar. Sofre dois golos. Não sente aí que a desvantagem já é pesada.
7: Então, é aí um dos atletas que era chamada de atenção do próprio treinador, que algo não estava bem. Voltou a se ficar sentado.
4: Há uma das coisas também, Matimba, que eu pude apreciar no nosso treinador moçambicano. Nosso treinador moçambicano, muitos deles têm medo de fazer as substituições. Eles preferem estar a perder 3-4.
5: São dependentes do público.
4: São muito dependentes do público.
6: Por um lado, é o contrário. Imagine, a equipa está a ganhar. A equipa está a ganhar, mas quer substituir.
4: É assim.
6: Ganhou na jornada passada, venceu com o mesmo conjunto, mas jornada seguinte, o conjunto tem sido outro. E em resultado, perde.
4: É assim, Nelson. Há uma coisa que eu costumo dizer. Aqui em Moçambique, ou em África, é um pouco triste. Reparas uma coisa. Nós não tratamos o desporto como ciência. Nós não tratamos o futebol como ciência, como arte, como uma marca para fazer o negócio. Se tu ganhaste hoje, semana seguinte estás a alterar toda a equipa. Não sofreste nenhum gol, estás a alterar no central. Não sofreste nenhum gol, estás a alterar no meio defensivo. Queres o quê de verdade? E há uma coisa que os nossos treinadores que nós temos aqui não leem. São pessoas que estão estáticas, acham aquilo como dogmático. Saem de casa com substituição, quem tem de sair é uma chava, é o Nelson. E ele já sabe dizer que o Tatanha, aos 65 minutos, ele deve ser substituído. Independentemente de... É o que nós chamamos assim no nosso futebol.
5: O Águia Azul, que manda ali, é aquele povo ali.
4: Vamos reparar uma coisa.
5: Porque aquele vive através daquela massa. Águia Azul, que manda, põe o fulano, é aquele povo. É aquele povo. É como mesmo no ferroviário, existe isso. E vai existir daqui a pouco.
4: E sabes o que está acontecendo?
5: É aquilo que você está comentando.
4: Na falta de postura. É assim, Nelson. Eu costumo dizer uma coisa. Na falta de postura de um treinador ou de um indivíduo...
5: Não pode depender.
4: Não pode depender de adeptos. Sim, não pode depender de... Porque quem é sacrificado não é adepto, é você.
5: É um nome que vai...
4: E reparas, mesmo tem jogadores que mesmo estarem a dar como no campo nesse jogo, há de ver mesmo marcando 2-3 golos. O treinador já saiu de casa com substituições. O treinador já sabe dizer que sai fulano, entra fulano. Não tem a ver se você está a dar ou não.
6: Da produção.
4: Não, sim, tem a ver com isso. Epa, a característica do
5: rendimento é esse. Se é idêntico, não há como.
4: Ele não muda para ele.
5: Sim, não pode
4: é tipo
5: mudar.
4: Nelson, aos 60 minutos deve sair.
6: Então há falta de leitura.
4: Há falta de leitura. Porque as pessoas não estão a ler. O futebol é o quê? É ciência. Se as pessoas lessem. Eu estou ciente que pelo menos terem uma outra visão.
5: Nos treinadores dependentes você vai encontrar esse tipo de problema. Que depende do fulano. Aqueles treinadores que nós temos estão a defender, dependem daqueles que estão a dirigir.
4: Se não lê, as pessoas não estão a ler.
5: Não pode.
4: As pessoas estão a tratar o futebol como se fosse no ano 85, 86, no ano 90. O futebol agora é ciência.
6: Não fala de 80, é meu ano.
7: Só uma brecha. Estamos a falar de Águias Azuis. Vamos lá na série A, Desportivo de Nacala. Onde está? Está lá no fundo.
6: Ah, Desportivo de Nacala.
7: Sim, está lá no fundo. É uma equipa que saiu no Moçambola. O que aconteceu com o Desportivo? Toda aquela espinha dorsal já foi
5: desapareceu.
6: Está na segunda
7: agora,
6: linha.
7: Qual é a esperança aqui? Termos o Desportivo de volta à próxima época. Uá.
5: Desapareceu. Por isso
6: bom,
5: dizer.
6: Meus caros, vamos para um outro assunto. Vamos seguir um pouco mais a fasquia para falarmos do sorteio realizado recentemente. Estamos com o campeão, que não é campeão. Me refiro aqui do Senegal, neste grupo J, com Sudão e Etiópia. O que nos espera?
4: É, para mim é um grupo acessível. Se nós estamos no pote 2, jogando com o Sudão, e o Sudão já não é aquele Sudão habitual nosso, o Sudão é um Sudão que é de arranja-arranja. Eu digo, se não sabotarmos o Chiquinho Conde...
5: Estamos numa Chiquinho série Conde, que vai qualificam duas equipas.
4: Duas equipas. Se não sabotarmos o Conde pode ser-se bem. Baixar-se, criarem condições para o Conde. Se não sabotarem o Conde...
6: Agora estás a falar só de Sudão.
4: Não, estou a falar de... Não, estou a falar... Quando falo de Sudão, eu digo uma equipa que está minimamente ao nível de Moçambique. Minimamente. Quanto a...
6: Etiópia.
4: A Etiópia. A Etiópia não está em condições de jogar connosco atualmente.
7: Mas está a evoluir.
4: Está a evoluir, está a evoluir. Ainda não está em condições de jogar connosco.
7: E a bola é redonda.
4: Teoricamente não tem condições de jogar connosco.
5: Falamos agora de Águia.
4: Teoricamente.
5: Azuis com a academia.
4: É assim, estamos a fazer uma análise do grupo. Teoricamente, Senegal
5: é o candidato
4: à passagem. É o, como dizer, a equipa mais forte que nós temos.
6: É a
4: cabeça de ser. Mas teoricamente também nós podemos complicar Senegal. É um sonho, não? Teoricamente.
6: Agora você tem outra percepção, Nicolau?
7: Não, eu não vou mais muito longe. Concordo plenamente. Só que volto a repisar. Não há paradoxo no futebol. Todas as equipas estão naquele grupo é por mérito próprio. Senão não estaria. Então, aqui é um TPC que o próprio ministro Chiquinho Conde tem que fazer para passar uma partida já. Porque daqui para novembro não é longe. Então, temos em conta que tivemos essa despedida daqueles nossos capitães. Refiro-me do Domingues, o Reinildo mandava, refiro-me do Mexer. Disseram cabeças sérias. Eram um chefe, na verdade, eram comandantes da equipe, que levantava a equipe. Mas pronto.
6: Há que começar o trabalho, deixa
7: já. É a partir de já. Por isso, averbamos o que estará a acontecer. Não vamos torcer
6: o nosso campeonato mano. Acontecer como está.
7: É outro José
6: Machado.
5: Muito já se falou. De facto, estamos num grupo acessível. E nós podemos, se querermos, podemos ficar naquele lugar 2, em segundo lugar, podemos conseguir a qualificação. O que é querer? É vontade, é trabalharmos, é estarmos unidos, Moçambique todo, treinadores, seus jogadores, assim como nós adeptos, que o estádio nacional não seja problema para os moçambicanos, seja o estádio nacional para poder resolver os problemas da nossa seleção. Se isso conseguirmos fazer, nós vamos ganhar. Não ouvirmos aquele comentário de que os impetos não dá bem para a seleção, só fora jogamos melhor bem e ganhamos jogo. Mas eu gostaria que, de facto, na nossa casa fôssemos os temíveis. Se conseguirmos sermos os mambas, verdadeiros mambas, nós vamos conseguir qualificar ao CAN.
6: Muito bem, vamos conseguir qualificar ao CAN. Estamos com 14h45, daqui a pouco vamos, estimado 20, abrir as nossas linhas para chamadas e comentar estes assuntos em debate nesta quarta-feira, 20º dia do mês de maio do ano de 2026, mas vamos pular um pouco para a modalidade da Pola ao Sexto. O Ferroviário de Nampula recontratou pela terceira vez o treinador Jorge Júnior Watt, um Watt que trabalhou primeiro para o Ferroviário de Nampula, foi despedido, foi chamado de novo quando o apuramento para pulo era feito de forma regional. Ele conseguiu qualificar a equipa diretamente porque ocupou em terceiro lugar, mas algum problema lá dentro da coletividade fez com que fosse despedido. Mas agora, depois do despedimento do Mr. Júnior Watt,

0: perna carne da xirinza.
1: Exato. Então, eu volto ainda a incentivar o clube e tanto também o Mister a esse novo desafio. Aliás, não é novo desafio, porque ele já é um filho de casa. Ele conhece o ambiente de casa. O trabalho que ele vai ter para seguir é de reestruturar a equipa, trazer elementos daquelas que possam alavancar a equipa até levar para um lugar cimeiro, de modo que devolvamos o Ferroviário Nampula ao nosso nacional. Esse é o trabalho de base que o próprio ministro vai ter. Por isso, está bem-vindo. Essa escola, para mim, de dizer, casa...
0: É bem-vinda, né?
1: Certo.
2: Mas para mim, Nelson, há uma coisa que tenho de reparar. O Ferroviário de Nampula é uma equipa que... É um clube que tem todas as condições de parar-se de igual para igual com o Ferroviário de Maputo e o Ferroviário da Beira. Só que está a faltar é pessoas certas no lugar certo. E com isso, o que quero dizer com ele? Quer dizer que o Ferroviário de Nampula, se quer ser o timoneiro de basquete de verdade da Zona Norte, deve investir. Ter coragem também de ir ao mercado internacional, carregar atletas com calibre, carregar, ir a Quênia, Malawi, não sei
0: para
2: onde.
0: Isso está a acontecer no futsal.
2: E aí está, o mesmo também.
0: Futsal em Nampula
2: é o cenário.
0: Está praticamente está ao nível de Maputo.
2: Sim, está ao nível de Maputo. Muito, muito mais que. Está acima de Maputo, está acima de Chimoio. Está, como dizer, acima da beira, que era, como dizer, uns sítios que futsal jogavam-se de... Hoje estavam 10 vezes mais que em Nampula, mas hoje Nampula está acima da média. Isso, Nelson, se para mim, se formos a ver, o basquete também, o Ferroviário de Nampula tem de investir. Não basta até dizer que tem, como dizer, estamos a jogar no Campeonato Nacional de Basquete só para justificar um dinheiro. Deve ir para o basquete, Nelson, para ganhar a taça. Não explica que o Ferroviário da Beira, o patrocinador é o mesmo, o patrono é o mesmo. Em contrapartida, o Ferroviário da Beira, o Ferroviário Nampula estão a trazer histórias. O Ferroviário Nampula luta pela manutenção para ficar em último lugar. É triste.
0: É triste numa altura em que vamos chamar já os préstimos dos nossos ouvintes. Estamos com 14:48:09. O nosso contacto, pelo qual pode ligar, deixe já estimado 20, é 87 42 61 767. Repito, 87 42 61 767. Está lá Jamal Afonso para atender-vos. A indicação de termos o nosso primeiro ouvinte em linha, Mário Senna. Muito boa tarde, já está a participar.
3: Tatanha, Nicolau, Machava e o Tomocene. Bom, vou tentar ser breve por conta de tempo. Eu tenho meus apanhados aqui na mente com relação à derrota do Ferroviário, né?
0: É.
3: Tenho como primeiro fator casa associada à viagem. A ADV jogou em casa, sim, mas os 1.500 quilômetros que o Ferroviário fez, os mais de 1.500 quilômetros que o Ferroviário fez, acredito que em algum momento pode ter contribuído para o desgaste físico. O segundo fator é eficiência de Vilanculos, sobretudo no segundo tempo. Veja só que os golos surgiram aos 7 minutos, não é? Da primeira parte. E na segunda parte, aos 60, marcou um xará meu Mário, e aos 63 o Nando. Isto, eu joguei como defesa nos meus tempos. Isto aqui, golos em 2, 3 minutos, golos consecutivos, desestabiliza. Foi o que aconteceu, penso eu, com a defesa do Ferroviário. E também penso que o Ferroviário está sendo até agora uma equipa irregular, não é? Aponto também para, como uma das causas, falhas técnicas. Sofrer 3 golos para e 2 em uma sequência significa falha na linha defensiva. Notei também, a falta de criatividade no meio-campo. Se não há criatividade no meio campo, consequentemente não haverá golos. Os atacantes não vão marcar. Este é o meu pensamento, espero que os ouvintes respeitem, né? Saindo do futebol, vou falar de forma rápida sobre o Mundial. O Mundial não, digo o CAN. Já estou a sonhar com o Mundial. O CAN, eu penso que estamos num grupo acessível, mas o trabalho deve começar agora. Porque se não fizermos isso, amanhã vamos nos deparar com aquela situação falta.

0: gelo, falta disso, aquilo, e isto pode em algum momento criar problemas no balneário. Por último, eu conheço muito bem o Jorge Júnior, está de parabéns, é um profissional, ele vai dar conta do recado. Mas hoje, justamente hoje, estava a conversar com um atleta do Ferroviário de Nampula. Perguntei como é que vocês estão em termos de condições, será que vocês têm um salário, têm subsídio? Uma conversa básica. Ele lamentou-se muito e até no fim disse: com estas mínimas condições, eles dizem contentem-se com o subsídio, mas exigem que no campeonato nacional disputem em pé de igualdade com os outros adversários da zona centro e sul, o que é extremamente difícil. Este contributo que eu queria dar, desculpem por ter falado rápido, mas o tempo, eu percebo a questão do tempo.
1: É verdade. Muito obrigado, Sr. Mário Sene. Continuação de uma ótima tarde. Ainda continuamos a receber chamadas. Provavelmente vamos admitir mais um ouvinte. Temos Atibo Juma em linha. Atibo, muito boa tarde. Já está a participar de Belenenses, Mohala.
2: Boa tarde. Eu não tenho muita coisa a falar, só estou a parabenizar para a Moça Mbola. Este ano tem que trazer um bom resultado. Mesmo a PEP de Maputo também não pode acontecer que, como nos anos passados, a minha questão é essa: é tudo Nelson Tatanha, bom trabalho.
1: Muito obrigado a Tibo Juma, que nos ligou de Mohala Belenense, e ele vem depois do Mário, o Sene, que ligou de Maivir, numa altura em que o tempo já está nos afastar aos poucos. Vamos receber mais um ouvinte em linha, vamos tolerar este modo ouvinte. Muito boa tarde, está a participar, qual é o nome?
3: Fernando Juma.
1: Sim, Fernando Juma, de onde é que está a ligar?
3: Ligo diretamente da cidade de Maputo.
1: Muito bem, seu Fernando. Deixa ficar à sua justiça.
3: Bem, primeiro sugerindo a entrada de Ferro de Nampula no Campeonato Nacional. Ferro de Nampula, o que está acontecendo com o Ferroviário, já aconteceu com o Bahia de Pemba e já aconteceu com o Ferro de Maputo. Quando Missa Caló estava no Desportivo, o Ferro de Maputo estava mal, Missa Caló chega e levanta o Desportivo, e levanta o Ferroviário. E Bahia também já passou por isso, mas Bahia, quando conseguiu vencer todos os Ferroviários na segunda mão, e Bahia ganhou, teve um bom equilíbrio. Ainda há fé para o Ferro de Nampula. Para o Ferro de Nampula, digo que é um dos clubes que não merece até então ficar na segunda divisão. Apesar que todos passaram de lá, mas é um clube muito grande. É um clube muito grande. E as falhas de Gulamo também, lamento bastante. É um jogador que jogou comigo, mas finalmente eu tinha que abraçar outros ramos. Jogamos juntos, Desportivo de Pemba. Saímos juntos no Desportivo. Epa. E falando já do Cane, assunto Cane. E, na verdade, como não sei, um dos locutores aí comentou que se não sabotarmos Chiquinho Conde, vai ter uma boa equipe. Acredito eu, temos bons jogadores no nosso país que são capazes. Epa, os jogadores são. Joga-se 11-11. Senegal, apesar que epa, a maioria jogam nos países europeus, mas bola está no pé. É só termos mais confiança, fé. Não percebi?
1: Não. Prossiga, prossiga.
3: Sim. Então, sobre a segunda divisão, epá, o Desportivo de Nampula também já nem parece, na verdade, que é uma equipe que está a sair da primeira divisão para a segunda, porque acredito uma equipe que acaba de descer, de ser despromovida. Seria uma das equipes. Tinha que servir de espelho, do exemplo, de dizer que epá, eu, lá onde estou a sair, não consegui mais aqui, sou capaz. Mas não é isso que nós estamos a ver, não é isso que estamos a ouvir, não é isso que estamos a acompanhar. Epá, sem nada mais, nada menos, e digo bom trabalho e dizer que aprecio muito ao Nelson Tatane. É uma das pessoas que nunca vi na minha vida, mas eu sou também sou do região norteña. Um dia estarei em Nampula, estarei na Zona Norte, estarei em Pemba, estarei em Bixinha. Eu vou procurar o Nelson Tatane. Eu tenho que ver esse senhor assim, de face a face. É que é
1: vamos comer juntos pão a padia aqui, é que é a melhor refeição. Pão com badia. Muito obrigado, senhor Fernando Juma. E é desta forma que também nós chegamos ao fim deste nosso espaço de padre desportivo da Rádio Moçambique. É verdade, senhora, que já falamos de vários temas. Hoje tivemos como convidados José Machava, Tomoceno António e Nicolau Matimba. Eu, Nelson da Tanha, trabalhei com Abdoulaye da Palma na técnica, Jamal Afonso na sonorização e tivemos aqui a ligação muito bem contribuída de Mário Sene de Maivira, Tipo Juma dos Belenenses e Fernando Juma da cidade de Maputo. Boa tarde e bom desporto.
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É verdade, se nessa onda tenha bom repouso. Estamos com 14 horas e 56 minutos e a darmos ponto final a este período de emissão que vem desde as 9 horas e 55 minutos. Uma emissão que foi condicionada pelo Comício Popular em Saca, Mequinhelas, província do Niassa, pela visita do chefe de Estado, moçambicano Daniel Chapo. Eu vou ficando por aqui, amigo ouvinte, já com a minha pasta arrumadinha, mesmo prestes para largar, mas antes de assinar o livro de ponto. Ficam as despedidas da de Hermínia Francisco, que com muito prazer esteve na sua companhia, coadjuvada tecnicamente por Abdoulaye da Palma. Continuação de ótima tarde e, sobretudo, ótima escuta à programação que se segue. Tamo juntos.

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6: O presidente da República anunciou hoje na província do Niassa que iniciam este ano as obras de asfaltagem da estrada Coamba-Mecanhelas, numa extensão de cerca de 90 quilômetros. Daniel Chapo avançou a informação num comício que orientou na vila de Antsaca, sede do distrito de Mecanhelas, no quadro da visita de trabalho que efetua aquele ponto do país. Jornalista Fernando Damas.
7: O chefe de Estado disse que a asfaltagem desta rodovia vai facilitar a deslocação de pessoas e bens e para a elevação do poder econômico da população através da comercialização agrícola e acesso rápido aos mercados. Daniel Chapo anunciou ainda que iniciam neste ano as obras de construção de um hospital distrital na vila de Nsaka, sede do distrito de Mecanhelas, e uma conservatória do registro civil.
8: A primeira preocupação que ficou aqui na minha cabeça.
9: Já será muito mangamo.
8: Quando passei de Mecanhelas a fazer campanha.
9: Por
8: isso hoje vim agradecer a população de Mecanhelas. A população de Mecanhelas disse. Queremos estrada. Mecanhelas Cuamba. A outra preocupação que a população de Canhelas, Mecanhelas me apresentou, que eu nunca me esqueço, é o Hospital Distrital. Já lançamos concurso para
9: a
8: construção do Hospital Distrital de Mecanhelas.
7: Ainda no prosseguimento da visita de 3 dias à província do Niassa, Daniel Chapo orienta esta quarta-feira uma sessão extraordinária alargada aos administradores distritais. Fernando Damas, da Vila de Nsaka, distrito de Mecanhelas.
6: A ministra da Educação e Cultura apela aos graduados do ensino superior a aproveitarem as oportunidades de financiamento do Fundo de Desenvolvimento Económico Local, FIDEL, para a criação de autoemprego e geração de renda. Samaria Tovela diz que a aposta no empreendedorismo é a via mais rápida para promover o desenvolvimento do país.
10: Agora temos acesso ao fundo, pegamos o fundo e nos organizamos e criamos uma pequena, que pode vir a ser média ou grande empresa. O emprego não pode ser apenas aquele que nós vamos deixar o currículo e ficamos à espera que nos chamem. É evidente que esse sempre vai existir, mas não vai ser suficiente para todos nós. Tão importante nós olharmos para as oportunidades e nos organizarmos para que efetivamente possamos absorver positivamente essas oportunidades. Todos nós estamos a trabalhar e cientes a nível do governo que é necessário nós criarmos exatamente mecanismos para que todos vós possam contribuir para o desenvolvimento do nosso país.
6: Samaria Tovela, que falava esta quarta-feira em Maputo, na cerimónia de graduação da Universidade Eduardo Mondlane, disse a dirigente, melhor dizendo, na ocasião, a dirigente instou os estudantes a usarem as facilidades da inteligência artificial para resolver os problemas atuais. A província de Tete poderá, nos próximos dias, declarar oficialmente o fim do surto de cólera que afetou vários distritos desde setembro do ano passado, causando 33 mortes. É um anúncio feito hoje pelo governador de Tete na abertura da terceira sessão ordinária da Assembleia Provincial de Tete. Otília Bendito.
11: Domingos Viola apela à população para manter os cuidados básicos de higiene, de modo a evitar novos focos da doença.
12: Cólera mata, mas cólera tem cura. Quando a pessoa chega à unidade sanitária muito cedo, essa pessoa tem a possibilidade de ser curada e voltar à vida normal.
11: Dos 7 distritos afetados pela cólera, 4 já foram oficialmente declarados livres da doença, fato que reforça o otimismo das autoridades sanitárias quanto ao controle total do surto na província. De Tete, Otília Bendito.
6: Mais de 140 trabalhadoras numa fábrica de produtos de beleza feminina em Maputo deram entrada ontem e hoje no Hospital Provincial da Matola, vítimas de intoxicação por inalação de gases. A diretora do Banco de Socorros do Hospital Provincial da Matola, Emma Agostinho, confirma a entrada das pacientes, 15 das quais gestantes.
13: Nós já observamos 80 que se encontram estáveis e já tiveram alta clínica. Os outros ainda continuam em observação. Têm que permanecer de repouso alguns dias. Nós abrimos mais uma porta de entrada, que é para poder atendê-lo prontamente e poder dar vazão.
6: Diretora do Banco de Socorro do Hospital Provincial da Matola, Emma Agostinho, e o ponto de situação das trabalhadoras de uma fábrica que deram entrada naquela unidade sanitária, vítimas de intoxicação por inalação de gases. No estrangeiro, o antigo ministro da Energia da Nigéria, Salem Maman, encontra-se detido 1 mês depois de ter sido condenado a 75 anos de prisão por corrupção. A Comissão de Crimes Económicos e Financeiros da Nigéria anunciou que Salem Maman estava foragido e foi detido ontem no estado de Kaduna. O dirigente nigeriano foi condenado por um tribunal em Abuja, que o considerou culpado de 12 acusações relacionadas ao desvio de fundos públicos no âmbito de 2 projetos de energia. Apresentamos as notícias a esta hora. as próximas às 17 horas.

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8: Atenção às notícias já a seguir apresentadas por Cristina Xavier. Boa tarde.
9: Boa tarde, Rosa Freitas. Boa tarde, ouvinte. Os órgãos de governação descentralizada provincial do Niassa financiaram este ano 1.573 projetos avaliados em mais de 86 milhões de meticais no âmbito do Fundo de Desenvolvimento Económico Local, FIDEL. Fernando Damas desenvolve a notícia.
10: Trata-se de projetos ligados à agricultura, comercialização agrícola, serralharia mecânica, avicultura, entre vários. As autoridades administrativas da província receberam 35 mil projetos, destes apenas foram financiados mais de 1.573. Os dados constam de um informe das autoridades de governação descentralizada da província, apresentado ao Presidente da República, Daniel Chap, no quadro da visita de 3 dias à província do Niassa. Fernando Damas, Nsaka Mecanhelas.
9: A Ministra da Educação e Cultura apela aos graduados do ensino superior a aproveitarem as oportunidades de financiamento do Fundo de Desenvolvimento Económico Local para a criação de autoemprego e geração de renda. Samaria Tovela diz que a aposta no empreendedorismo é a via mais rápida para promover o desenvolvimento do país.
11: Agora temos acesso ao fundo, pegamos o fundo e nos organizamos e criamos uma pequena, que pode vir a ser média ou grande empresa. O emprego não pode ser apenas aquele que nós vamos deixar o currículo e ficamos à espera que nos chamem. É evidente que esse sempre vai existir, mas não vai ser suficiente para todos nós. Tão importante nós olharmos para as oportunidades e nos organizarmos para que efetivamente possamos absorver positivamente essas oportunidades. Todos nós estamos a trabalhar e cientes a nível do governo que é necessário nós criarmos exatamente mecanismos para que todos vós possam contribuir para o desenvolvimento do nosso país.
9: Samaria Tovela falava esta quarta-feira em Maputo, na cerimónia de graduação da Universidade Eduardo Mondlane. Na ocasião, a dirigente instou os estudantes a usarem as facilidades da inteligência artificial para resolver os problemas atuais. Duas estradas terraplanadas que dão acesso às áreas de produção estão a ser reabilitadas no distrito de Sussundenga, província de Manica. Os trabalhos consistem na reabilitação ou reposição de algumas obras de arte terraplanagem, entre outros procedimentos. Nelson Mainato.
12: A primeira via parte do cruzamento de Mussapa à Rotanda e a segunda da Estrada Nacional 260 à Central Mavuza, que por causa da chuva ficaram degradadas. A administradora do distrito de Sussundenga, Angelina Nguiraze, disse que a reabilitação das duas vias é pertinente na medida em que facilitam o escoamento de produtos agrícolas das áreas de produção para o mercado.
13: Tendo em conta que nesses locais temos áreas aráveis, produtividade muito alta e a produção sem a estrada não é escoada.
12: A administradora do distrito de Sussundenga, Angelina Nguiraze, e a reabilitação de vias de acesso danificadas devido à chuva. Da cidade de Chimoio, Nelson Mainato.
9: A província de Tete poderá nos próximos dias declarar oficialmente o fim do surto de cólera que afetou vários distritos desde setembro do ano passado, causando 33 mortes. É um anúncio feito hoje pelo governador de Tete na abertura da terceira sessão ordinária da Assembleia Provincial. Otília Bendito.
14: Domingos Viola apela à população para manter os cuidados básicos de higiene, de modo a evitar novos focos da doença.
15: Cólera mata, mas cólera tem cura. Quando a pessoa chega à unidade sanitária muito cedo, essa pessoa tem a possibilidade de ser curada e voltar à vida normal.
14: Dos 7 distritos afetados pela cólera, 4 já foram oficialmente declarados livres da doença, fato que reforça o otimismo das autoridades sanitárias quanto ao controle total do surto na província. Detete, Otília Bendito.
9: Na atualidade internacional, o antigo ministro da Energia da Nigéria, Saleh Mamman, encontra-se detido um mês depois de ter sido condenado a 75 anos de prisão por corrupção. A Comissão de Crimes Econômicos e Financeiros da Nigéria anunciou que Saleh Mamman estava foragido e foi detido ontem no estado de Kaduna. O dirigente nigeriano foi condenado por um tribunal em Abuja, que o considerou culpado de 12 acusações relacionadas ao desvio de fundos públicos no âmbito de dois projetos de energia. O tempo. As cidades de Tete e Pemba poderão registrar amanhã 30 graus centígrados de temperatura máxima, seguidas por Nampula e Vilanculo com 29 graus. Quelimane 27, Maputo e Inhambane 26, Xaxai, Beira e Lixinga 25 e por fim Chimoio com 23 graus centígrados de temperatura máxima. Apresentamos as notícias das 17, as próximas às 18 horas.

0: A primeira mensagem que estamos a trazer aqui é Magué. É que anda por aí uma grande desinformação e boato. Estes são inimigos da paz e do desenvolvimento de Moçambique. Trazem boato e trazem desinformação para poder distrair o povo moçambicano. É por isso que nós viemos aqui a Magué. Viemos à província de Tete, para partir daqui de Tete, dizermos a toda a população da província de Tete e a população de Moçambique que este boato e esta desinformação, o boato de que existem pessoas que quando toca outra pessoa, o sexo desaparece ou se atrofia, é uma mentira. É uma pura mentira. Nós, como governo, não conhecemos ninguém do Ruvuma ao Maputo que tenha atrofiado o sexo ou sexo semi-desaparecido é resultado de ser tocado ou cumprimentado.
1: Presidente da República, Daniel Chapo.
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0: 18 horas
4: Deixa seguir apresentadas por Cristina Xavier. Cristina, boa noite.
5: Boa noite, Sérgio Samuel. Boa noite, ouvinte. Os órgãos de governação descentralizada provincial Muniassa financiaram este ano 1.573 projetos avaliados em mais de 86 milhões de meticais no âmbito do Fundo de Desenvolvimento Local FIDEL. Fernando Damas desenvolve a notícia.
6: Trata-se de projetos ligados à agricultura, comercialização agrícola, serralharia mecânica, avicultura, entre vários. As autoridades administrativas da província receberam 35 mil projetos, destes apenas foram financiados mais de 1.573. Os dados constam de um informe das autoridades de governação descentralizada da província apresentado ao Presidente da República, Daniel Chap, no quadro da visita de 3 dias à província do Niassa. Fernando Damas, Nsaka, Mecanhelas.
5: Governo acelera ações para o incremento do nível de abastecimento de água no país, visando alcançar os objetivos da União Africana. O facto foi partilhado hoje pelo secretário de Estado da província de Maputo, Henrique Spongés, durante o lançamento da Semana Africana.
7: Para materializar este compromisso, o nosso governo tem em mão o Compacto Nacional de Segurança Hídrica, designado por Proágua, Programa Nacional de Aceleração de Água e Saneamento, cujo lançamento foi feito no dia 18 deste mês, por sua excelência, Presidente da República, alinhando com a Estratégia Nacional de Desenvolvimento 2025-2044. Este programa visa alcançar 80% de cobertura de abastecimento de água e 58% em saneamento de metas, que reflete o compromisso firme de transformar a vida dos moçambicanos.
5: A Semana Africana celebra-se o lema garantir a disponibilidade sustentável de água e sistemas de saneamento seguros para alcançar os objetivos da Agenda 2063. A Ministra da Educação e Cultura considera que a cultura e as indústrias criativas são fundamentais para o desenvolvimento económico e fortalecimento da identidade nacional. A posição foi defendida esta quarta-feira em Maputo durante a assinatura do Memorando de Entendimento entre a empresa Eletricidade de Moçambique e a Companhia Nacional de Canto e Dança, destinado à promoção e valorização da cultura moçambicana.
8: A cultura e a criatividade adquirem um valor imensurável como fatores fundamentais para o desenvolvimento pessoal, da coesão social, do crescimento económico, da criação de emprego, da inovação e da dinamização das nossas comunidades. É importante nós, como setor, possamos olhar para esse mosaico cultural e garantirmos, sobretudo, políticas que fortaleçam a nossa cultura moçambicana.
5: O memorando assinado prevê o reforço da cooperação entre a EDM e a Companhia Nacional de Canto e Dança na promoção de atividades culturais e preservação das tradições moçambicanas. Duas estradas terraplanadas que dão acesso às áreas de produção estão a ser reabilitadas no distrito de Sussundenga, na província de Manica. Os trabalhos consistem na reabilitação ou reposição de algumas obras de arte, terraplanagem, entre outros procedimentos. Nelson Mainato.
9: A primeira via parte do cruzamento de Mussapa à Rotanda e a segunda da Estrada Nacional 260 à Central Mavusa, que por causa da chuva ficaram degradadas. A administradora do distrito de Sussundenga, Angelina Nguiraze, disse que a reabilitação das duas vias é pertinente na medida em que facilitam o escoamento de produtos agrícolas das áreas de produção para o mercado.
10: Tendo em conta que nesses locais temos áreas aráveis, produtividade muito alta e a produção sem a estrada não é escoada.
9: A administradora do distrito de Sussundenga, Angelina Nguiraze, e a reabilitação de vias de acesso danificadas devido à chuva. Da cidade de Chimoio, Nelson Mainato.
5: Atualidade internacional. As Nações Unidas alertam para a queda do crescimento econômico mundial devido ao conflito no Médio Oriente. O agravamento do conflito está a provocar choques nas cadeias de comércio e no setor de energia, sufocando as perspectivas de crescimento e elevando os riscos macroeconômicos nos países em desenvolvimento. O alerta consta de um relatório divulgado hoje pela Conferência das Nações Unidas sobre Comércio e Desenvolvimento. O estudo refere que as tensões geopolíticas representam um desafio crescente para a economia mundial e ameaçam a estabilidade de mercados emergentes, aumentando as desigualdades. O tempo. As cidades de Tete e Pemba poderão registrar amanhã 30 graus centígrados de temperatura máxima, seguidas por Nampula e Vilanculo com 29 graus, Quelimane 27, Maputo e Inhambane 26, Xai-Xai, Beira e Lixinga 25 e, por fim, Chimoio com 23 graus centígrados de temperatura máxima. Apresentamos as notícias a esta hora, as próximas às 19h30 no Jornal da Noite.

0: Moçambique não se resignará a ser apenas um exportador de matérias-primas. Assumimos, com determinação, o compromisso de transformar os nossos recursos naturais em base de industrialização, diversificação económica e prosperidade partilhada para todos os moçambicanos com os nossos parceiros aqui presentes. O verdadeiro valor dos nossos recursos não está no que extraímos, mas no que somos capazes de construir a partir deles. É neste quadro que os setores de mineração e energia assumem um papel central, não como fins em si, mas como instrumentos estratégicos para a transformação estrutural da nossa economia.
1: Presidente da República, Daniel Chapo.
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14 horas e 55 minutos. 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
1: O distrito de Munapo, em Nampula, vai receber este ano o segundo financiamento no âmbito do Fundo de Desenvolvimento Econômico Local Fidel, cerca de 12 milhões e 300 mil meticais, o dobro do valor de 2025. As autoridades sanitárias na província de Nampula intensificam disseminação de mensagens-chave às comunidades sobre a necessidade da lavagem e cozedura dos alimentos e outros produtos do mar para combater várias doenças. A Associação Desportiva de Namialo realiza no próximo sábado e domingo, respectivamente, a quinta e última jornada da primeira volta e a primeira da segunda volta do Nampulense. Boa tarde, está a começar o Jornal da Tarde da Rádio Moçambique em Nampula.
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3: Há dificuldades de fiscalização das atividades de navegação, pesca de resgate em caso de ocorrência de afogamento ou naufrágio na costa do distrito de Liopo. Em causa está a falta de pelo menos um barco e ou meios necessários para a atividade. Boa noite, está a começar o Jornal de Nampula da Rádio Moçambique, referente ao dia 20 de maio de 2026. Fique conosco para acompanhar o desenvolvimento desta e outras notas neste jornal, cuja edição e apresentação estão a cargo de Olivo Mateus e Jamal Afonso na sonoplastia. Votos de boa audição. Bem-vindo ao Jornal de Nampula. As autoridades sanitárias da província de Nampula estão a intensificar a disseminação de mensagens-chave às comunidades sobre a necessidade da lavagem e cozedura dos alimentos e outros produtos do mar para combater várias doenças. Detalhes desta matéria pelo jornalista Albano Xavier.
4: O chefe do Departamento de Saúde Pública no Serviço Provincial de Saúde de Nampula disse à Rádio Moçambique que as feiras agrícolas, escolas e mercados são os locais escolhidos para o efeito. Samuel Carlos disse que igualmente as famílias são aconselhadas a fazer a venda dos produtos comercializados, observando as regras elementares básicas de higiene, principalmente as verduras, em locais aprovados e recomendados pelo setor de saúde. É uma medida que visa travar a eclosão e surgimento da cólera e outras doenças de origem hídrica nas comunidades.
5: Continuamos a pedir a colaboração de toda a sociedade civil, acima de tudo, de órgãos de comunicação. Como podem perceber, as medidas de higiene coletiva e individual não só devem ser implementadas dentro do surto, mas antes também podemos nos preparar, porque sempre teríamos alguns episódios caso nós negligenciemos todas as medidas de higiene. E sobre as feiras, mercados, continuamos a pedir aos que comercializam os produtos que o façam com devida higienização e principalmente as verduras que são, por exemplo, consumidas sem a cozedura, falamos de alface, falamos de repolho em algum momento que usam para salada, por favor, façam a lavagem prévia adequada com água limpa e também façamos, por exemplo, quando nos fazemos as feiras onde vende-se peixe, que seja devidamente atado e comercializado em locais apropriados. Nós já passamos a população a adquirir frescos em locais aprovados e propriamente tanto autorizados para o efeito.
4: Chefe do Departamento de Saúde Pública no Serviço Provincial de Saúde de Nampula, Samuel Carlos, incentivando as comunidades para observância das medidas preventivas contra várias doenças, principalmente a cólera.
3: Um salto ao distrito de Munapo, onde as autoridades governamentais indicam que vão receber este ano no segundo financiamento, no âmbito do Fundo de Desenvolvimento Econômico Local, FIDEL, cerca de 12 milhões e 300 mil meticais, o dobro do valor de 2025, reporta o jornalista Vitorino Kumbukana.
6: O administrador de Munapo, Emmanuel Impissa, disse que avaliar pelo primeiro ano do FIDEL, neste ciclo haverá igualmente muita adesão dos proponentes de projetos. Em 2025, foram financiados em Munapo, no âmbito do FIDEL, 141 projetos, dos quais 4 de associações, num valor global de 6 milhões e 700 mil meticais. Comércio, agricultura, processamento de cereais e pecuária são os projetos mais submetidos a financiamento pelo FIDEL. Emmanuel Impisa realça a pertinência desta iniciativa presidencial para catapultar o desenvolvimento local e, sobretudo, para criar empreendedores, os futuros empresários do amanhã. E alerta aos mutuários do FIDEL a estar atentos a burlas por pessoas mal intencionadas.
7: Financiamos 141 no ano passado, este ano tornaremos a financiar e assim sucessivamente para ir abrangendo pessoas que pretendem ter este financiamento. Apelamos quer à comissão da avaliação dos projetos, quer os mutuários, que este valor é para ser implementado para desenvolvimento do distrito, por um lado, para o desenvolvimento individual de forma particular, e cada um vai ser responsável por ressarcir este valor. Portanto, não deve aqui tirar qualquer valor que seja para agradecer quem quer que seja. Se alguém receber uma chamada a ser cobrado qualquer valor que seja, apelamos que de forma imediata partilhe conosco para nós desencorajarmos atitudes desta natureza.
6: Manuel Impisa, administrador do distrito de Manapu e Nampula, e o segundo financiamento dos projetos de geração de renda no âmbito do Fundo de Desenvolvimento Econômico Local, FIDEL.
3: Nota de abertura do nosso jornal. O delegado do Itransmar, no distrito de Liopo, na província de Nampula, relata a falta de meios para a fiscalização das atividades de navegação e pesca e de resgate em caso de ocorrência de afogamento ou naufrágio. Jornalista Albano Xavier.
4: A informação foi partilhada em entrevista à Rádio Moçambique pelo delegado marítimo deste distrito, Albano Cajulo, o qual avançou que a situação vem se arrastando há bastante tempo e que tem retardado na realização das ações de fiscalização até ao alto mar. Segundo Albano Cajulo, dos meios destacam-se embarcações, coletes salva-vida, boias, entre outros. E por falta destes meios, muitas vezes, em caso de ocorrência de naufrágio, o resgate das vítimas é feito pelos pescadores e a comunidade locais, o que pressiona a necessidade de meios à instituição.
8: Nós não temos meios que nos apoiem para a fiscalização ao nível das águas. Né? Não temos embarcações, quando há naufrágio, para ir ao encontro do lugar onde aconteceu o acidente. Nós não temos como, porque nós só ficamos na margem, à espera que os pescadores próprios vão para lá tentar salvar aqueles que estão em vida, aqueles que não estão em vida, para podermos apoiar. Isso torna difícil porque os meios são adquiridos. Nós estamos a aguardar que em qualquer momento nos aloque os meios para podermos trabalhar. Mas nós não deixamos de nos fazer ao nosso posto de trabalho e sensibilizar os pescadores para poder acatar essas medidas, pelo menos tentamos prevenir. Quando termos os meios, o trabalho vai ser muito. E tentamos ajudar a população como que podem se prevenir nesse sentido.
4: O delegado do Itransmar de Liupo acrescentou ainda que o distrito registrou este ano um óbito devido a um naufrágio contra o igual número do período homólogo de 2025.
3: Olhamos então para o Festival de Nicuça, no distrito de Mojincoal, que prepara-se para a última fase, portanto, da realização da Feira de Nicuça, um potencial pescado e de grande valor econômico naquela região. O repórter Júlio Moro tem mais detalhes desta matéria.
9: A ação insere-se nos preparativos do distrito para a sua participação da Feira Provincial Económica de Nampula, FENA, e da Feira Agropecuária Comercial e Industrial de Moçambique, FACIM, esta última a realizar-se na capital do país. Daniel Justino, diretor do Serviço Distrital das Atividades Económicas de Mojincoal, explicou que neste momento decorre a mobilização dos Conselhos Comunitários de Pesca para adesão ao evento. Justino espera que a feira em alusão vá incentivar os pescadores e aos demais a se prepararem afincadamente para uma participação efetiva às feiras esperadas, ou seja, a FENA e a FACIM.
10: Vamos realizar o Festival de Nicuça, mas a ideia de que todo o CCP na Malungo deve vir expor lá Nicuça, mais outras coisas, é peixe garopa, peixe lula, tudo aquilo que sai daqui. Então, vamos dizer aquelas mamás que nos preparam a comida ali, elas vão organizar a comida, mas tem que entrar Nicuça, um prato com coco, Nicuça com manga, Nicuça assado, frito, então que é para esse dia ser um dia de festa. nosso distrito. Vai ser o primeiro festival a ser realizado.
9: Daniel Justino, diretor do Serviço Distrital das Atividades Económicas de Mujinqual e os preparativos para a realização da primeira feira de exposição de mariscos com destaque para Nicosi.
3: Já no desporto, está de volta ao Ferroviário de Nampula o técnico de basquetebol Jorge Júnior White para treinar a equipa sênior masculina da coletividade. Os objetivos da aposta a este técnico já a seguir pelo jornalista Nelson Tatanha.
11: O objetivo é de devolver a equipa sênior masculina da modalidade da bola ao cesto dos locomotivas da chamada Capital do Norte ao top 5, núcleo que garante a participação direta na Liga Nacional de Basquetebol Moçambicano. Antes de ser despedido, o técnico treinou o Ferroviário de Nampula pela última vez na temporada 2024 com uma equipa maioritariamente de atletas do escalão júnior, na qual conseguiu a terceira posição no modelo regional que dava qualificação direta à Liga. Neste momento, Jorge Júnior Watt disse que está com uma equipa renovada e está na fase de recuperação psicológica dos atletas.
12: Ainda estamos no processo de introdução dos processos de jogo. Estamos com uma equipe renovada. Ainda estamos a correr para ver se conseguimos recuperar os jogadores em termos psicológicos, em termos físicos, em termos anímicos, para que eles consigam interpretar primeiro a absorção dos processos de jogo e, por segunda vez, a sua interpretação da melhor forma possível.
11: Treinador de basquetebol do Ferroviário de Nampula, Jorge Júnior Watt, e os primeiros passos no regresso ao Ferroviário de Nampula, onde assume o cargo de técnico principal da equipe A. Enquanto esteve de fora da turma chinena em basquetebol, Watt esteve abraçado ao projeto da União Juvenil de Napipini.
3: Ainda no desporto, chamemos em antena o jornalista Vitorino Kumbukama para nos conferir a matéria segundo a qual o governo do distrito de Munapo, em Nampula, garante ocupar lugares cimeiros na 15ª edição do Festival de Jogos Desportivos Escolares, fase provincial de Nampula, a decorrer próxima semana no distrito e cidade de Nampula.
6: O diretor do Serviço Distrital da Educação, Juventude e Tecnologia de Monapo disse que a seleção do distrito à fase profissional dos Jogos Desportivos Escolares está reunida esta semana na Vila Municipal em treinos de preparação final. Monapo leva à fase profissional 50 atletas e vai participar das modalidades de futebol 11, basquetebol, handebol, voleibol e atletismo. Faruco Musa frisa que Monapo é uma referência nos Jogos Desportivos, daí que promete o distrito regressar com troféus.
13: Da vez passada nós ocupamos em terceiro lugar em termos de basquetebol. E só desta vez não levamos, nós preparamos muito o futebol 11 e não levamos. Mas essas modalidades vão representar, eu creio que pelo menos vamos trazer um troféu. Embora acho que a ser de fundo, mas os nossos fornecedores acabaram nos concedido um material para a preparação de jogos desportivos escolares.
6: Faruco Musa, diretor do Serviço de Educação, Juventude e Tecnologia de Monapo, garantindo que o distrito vai ocupar lugares cimeiros nos Jogos Desportivos Escolares fase profissional de Nampula a decorrer a próxima semana na cidade e distrito de Nampula.
3: E com notas do desporto, estimado ouvinte, obrigado pela atenção, pois marcamos por aqui o ponto final deste jornal. Despedem-se Olive Mateus e Jamal Afonso. Boa noite e até amanhã, se Deus quiser.
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Estimado ouvinte, muito boa noite. São 19 horas e 15 minutos e meio. Esta é a Rádio Moçambique, estúdios em Nampula, emissão em língua oficial. Dentro de instantes vais ficar com informações de utilidade pública, recordando às 19 horas e 30 minutos o Jornal da Noite em cadeia nacional. E logo depois, às 20 horas ainda em cadeia nacional, do programa Questão de Fundo.

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5: Estimado ouvinte, são 19 horas e 30 minutos. O convite é para acompanhar já a seguir a transmissão do Jornal da Noite em cadeia nacional.

0: Boa noite. O Presidente da República reiterou o apelo para o aumento da produção interna face à crise global causada pelo conflito no Médio Oriente. Autoridades em Tete dão como controlado o surto de cólera na província e não excluem a possibilidade de declarar o fim da doença que fez 33 mortos 10 de setembro último. Grupo de estrangeiros acampados no centro de refugiados da cidade sul-africana de Durban recusa-se a abandonar o local. Os imigrantes afirmam que estão a ser ameaçados por pessoas ligadas aos movimentos anti-imigrantes. Começa agora o Jornal da Noite. Nelson Moanes está na apresentação e Alves Magaia na sonorização. Fique conosco. É bem-vindo. O Presidente da República reitera o apelo para o aumento da produção interna face à crise global causada pelo conflito no Médio Oriente. O chefe de Estado está no Niassa em visita de trabalho, onde igualmente voltou a alertar a população para se manter vigilante face ao boato sobre o encolhimento dos órgãos genitais masculinos. Margarida Mutsuembo.
1: O presidente Daniel Chapo disse no comício que orientou na Vila Sede, distrito de Mecanhelas, que os promotores do boato pretendem desestabilizar e, consequentemente, retardar o desenvolvimento do país.
2: Por causa de uma mentira e de um boato, são pessoas que querem distrair o povo moçambicano. Para nós não nos concentrarmos em ir a Machamba, produzir comida, desenvolvermos Mecanhelas, desenvolvermos Niassa e desenvolvermos o nosso país. São inimigos da paz e do desenvolvimento do povo. Quando vem que o povo está em paz, quando vem que o povo está a conviver bem entre irmãos, inventa um boato.
1: Daniel Chapo esclareceu que a crise energética que se vive no mundo deve-se à guerra promovida pelos Estados Unidos e Israel contra o Irão, fato que leva à escassez e o aumento de preços de combustíveis no país. O estadista moçambicano disse que para minimizar a situação, a população deve aumentar os níveis de produção e de produtividade.
2: Nós temos uma saída. Qual é a saída? É aumentarmos a produção do arroz, neste exemplo que estou a dar. Aqui
3: em
2: Mecanhelas, é terra de mpunga e nyama. Por isso, para não sofrermos o aumento de preço e custo da vida, temos que aumentar a produção de arroz, aumentar a produção de feijões aqui em Niassa, aumentar a produção de cabritos, aumentar a produção de gado bovino, aumentar a produção de tudo aquilo que nós estamos a produzir aqui em Niassa.
1: Por segmento da visita de 3 dias à província do Niassa, Daniel Chapo, amanhã, quinta-feira, vai visitar os distritos de Mandimba e Mavago. A partir de Mecanhelas, Margarida Nchuampo.
0: Ainda no Niassa, o Presidente da República foi apresentado o relatório sobre a quantas andam os financiamentos no âmbito do FIDEL e explicou à população os objetivos definidos pelo governo ao alocar o dinheiro para iniciativas locais. Fernando Damas.
4: Os órgãos de governação descentralizada provincial do Niassa financiaram neste ano 1.573 projetos avaliados em mais de 86 milhões de meticais no âmbito do Fundo de Desenvolvimento Económico Local, FIDEL. Trata-se de projetos ligados à agricultura, comercialização agrícola, serralharia mecânica, avicultura, entre vários. As autoridades administrativas da província receberam 35 mil projetos. Destes, apenas foram financiados mais de 1.573. Os dados constam de um informe das autoridades de governação descentralizada da província apresentado ao Presidente da República, Daniel Chapo, no quadro da visita de 3 dias à província do Niassa.
5: Os distritos financiaram 1.149 projetos, enquanto que os municípios, 424. Os projetos financiados beneficiaram 1.606 pessoas, sendo que 547 foram mulheres. Destes, 900 são jovens e 646 adultos.
4: Em comício aqui em Mecanhelas, o presidente da República explicou à população que o FIDEL visa financiar pequenos negócios, focando 60% dos recursos nas juventudes e mulheres para gerar emprego.
2: Com este dinheiro, vamos dinamizar a economia no distrito. Vamos gerar renda. Vamos criar emprego para outros jovens. Vamos criar emprego para outras mulheres. E o nosso distrito e a nossa vida vai melhorar. Este que é o nosso objetivo. Criar melhores condições de vida para o nosso povo. Mas para que isso aconteça, tem que haver paz.
4: Daniel Chapo, presidente da República, e o propósito de alocação do Fundo de Desenvolvimento Econômico Local, FIDEL. Fernando Damas, Nsaka Mecanhelas.
0: E a ministra da Educação e Cultura apela aos graduados do ensino superior a aproveitarem as oportunidades de financiamento do Fundo de Desenvolvimento Económico Local FIDEL para a criação de autoemprego e geração de renda. Jornalista Paulino Nunes, da nossa redação central.
6: Samaria Tovela diz que após a formação, os estudantes não devem ficar à espera de um emprego formal por considerar que este não será suficiente para todos. A dirigente justifica dessa forma que a aposta no empreendedorismo é a via mais rápida para promover o desenvolvimento do país.
7: Agora temos acesso ao fundo, pegamos o fundo e nos organizamos e criamos uma pequena, que pode vir a ser média ou grande empresa. O emprego não pode ser apenas aquele que nós vamos deixar o currículo e ficamos à espera que nos chamem. É evidente que esse sempre vai existir, mas não vai ser suficiente para todos nós. Tão importante nós olharmos para as oportunidades e nos organizarmos para que efetivamente possamos absorver positivamente essas oportunidades.
6: Samaria Tovela, que falava esta quarta-feira em Maputo, na cerimónia de graduação da Universidade Eduardo Mondlane, instou igualmente aos estudantes a usarem as facilidades da inteligência artificial para resolver os problemas atuais. Por sua vez, o reitor da UEM, Manuel Guilherme Júnior, quer que os graduados estejam mais próximos das comunidades rurais.
8: Caros graduados, devem ir ao povo, nos locais mais recônditos desta bela pátria, para de lá e com o povo entenderem melhor os problemas do dia a dia e contribuírem melhor para a qualidade de vida da nossa população.
6: Já a graduada Jennifer Machude disse que os estudantes saem da UEM mais competentes e críticos.
9: Esta universidade proporcionou-nos um ambiente de aprendizagem, de reflexão e crescimento, onde adquirimos competências, valores e uma visão crítica do mundo. Aqui fomos desafiados a pensar, a questionar e a construir soluções para os problemas da nossa sociedade.
6: A Universidade Eduardo Mondlane graduou nesta cerimónia 776 estudantes, dos quais 724 licenciados, 43 mestres e 9 doutores.
0: 19 horas 39 minutos. A empresa Petróleos de Moçambique Petromoc passa a fornecer combustíveis a qualquer operador retalhista no país, independentemente do vínculo contratual. A facilitação neste sentido foi determinada pelo Governo através do Ministério dos Recursos Minerais e Energia, MIREM. Em comunicado, o MIREM diz que desde a entrada em vigor desta medida, esta semana a Petromoc alcançou cerca de 42% da cota do mercado de abastecimento. No documento, o Ministério dos Recursos Minerais e Energia apela à população ao não assambarcamento de combustíveis e o seu uso responsável, privilegiando medidas de racionalização do consumo. Autoridades em Tete dizem que está controlado o surto de cólera na província. A situação poderá levar o governo provincial a declarar nos próximos dias o fim de surto que afetou vários distritos desde setembro do ano passado, provocando a morte de 33 pessoas. Otília Bendito.
10: O anúncio representa um sinal de esperança para as comunidades afetadas depois de meses marcados por medo, perdas humanas e intensificação das medidas de prevenção contra a doença. Dos 7 distritos afetados pela cólera, 4 já foram oficialmente declarados livres da doença, fato que reforça o otimismo das autoridades sanitárias quanto ao controle total do surto na província. O governador de Tete partilhou a informação esta quarta-feira na abertura da terceira sessão ordinária da Assembleia Provincial de Tete. Domingos Viola expectante que, mantendo-se a atual tendência, Tete passa a anunciar oficialmente o fim do surto nas próximas semanas.
11: Queremos dizer que o trabalho está em curso. Nos últimos dias não há números muito assustadores de cólera. Dos 7 distritos, 4 já declaramos fim desse surto, mas ainda nos preocupa bastante a cidade de Tete, que de forma assim não frequente continua a registrar casos de cólera.
10: Domingos Viola apela à população para manter os cuidados básicos de higiene, mesmo com a redução significativa dos casos, de modo a evitar novos focos da doença.
11: E a mensagem é a mesma. Cólera, sim, mata, mas cólera tem cura. A cólera, quando a pessoa chega à unidade sanitária muito cedo, essa pessoa tem a possibilidade de ser curada e voltar à vida normal.
10: Domingos Viola, governador de Tete, quando esta quarta-feira falava das medidas em curso para erradicar o surto da cólera, que já causou a morte de 33 pessoas neste ponto do país. De Tete, Otília Bendito.
0: Autoridades na província de Tete ponderam declarar oficialmente nos próximos dias o fim do surto de cólera, que afetou vários distritos desde setembro do ano passado, provocando a morte de 33 pessoas. E uma das formas de prevenção desta doença é o consumo de água tratada, que atualmente o acesso continua a ser feito com dificuldade, principalmente nas zonas rurais do país. Juvi Tangovo.
12: O governo acelera ações para um incremento do nível de abastecimento de água no país, visando alcançar os objetivos da União Africana. Ao abrigo do lema da organização, que busca garantir a disponibilidade sustentável de água e sistemas de saneamento seguros até 2063. Neste momento, no país, o abastecimento de água alcança 62% do universo dos moçambicanos, já no saneamento apresenta indicadores desafiantes, situando-se em 38%, sendo que nas zonas rurais a situação é mais crítica. Esta informação foi partilhada esta quarta-feira pelo secretário de Estado da província de Maputo, Henriques Bongés, que falava em representação do ministro das Obras Públicas, Habitação e Recursos Hídricos durante o lançamento da Semana Africana.
13: Para materializar este compromisso, o nosso governo tem em mão o Compacto Nacional de Segurança Hídrica, designado por ProÁgua, Programa Nacional de Aceleração de Água e Saneamento, cujo lançamento foi feito no dia 18 deste mês, por sua excelência, Presidente da República, alinhando com a Estratégia Nacional de Desenvolvimento 2025-2044. Este programa visa alcançar 80% de cobertura de abastecimento de água e 58% em saneamento de metas, que reflete o compromisso firme de transformar a vida dos moçambicanos.
12: A Semana Africana celebra-se sobre o lema Garantir disponibilidade sustentável de água e sistemas de saneamento seguros para alcançar os objetivos da Agenda 2063. Da Matola, Juvi Tangovo.
0: Em Nampula, o setor da saúde intensifica a disseminação de mensagens nas comunidades por forma a se combater doenças de origem hídrica, disse-nos da conta Albano Xavier.
14: O chefe do Departamento de Saúde Pública no Serviço Provincial de Saúde de Nampula disse à Rádio Moçambique que as feiras agrícolas, escolas e mercados são os locais escolhidos para o efeito. Samuel Carlos disse que igualmente as famílias são aconselhadas a fazer a venda dos produtos comercializados, observando as regras elementares básicas de higiene, principalmente as verduras, em locais aprovados e recomendados pelo setor de saúde. É uma medida que visa travar a eclosão e surgimento da cólera e outras doenças de origem hídrica nas comunidades.
15: Continuamos a pedir a colaboração de toda a sociedade civil, acima de tudo, de órgãos de comunicação. Como podem perceber, as medidas de higiene coletiva e individual não só devem ser implementadas dentro do surto, mas antes também podemos nos preparar, porque sempre teríamos alguns episódios caso nós negligenciemos todas as medidas de higiene. E sobre as feiras, mercados, continuamos a pedir aos que comercializam os produtos que o façam com devida higienização e principalmente as verduras que são, por exemplo, consumidas sem a cozedura, falamos de alface, falamos de repolho em algum momento que usam para salada, por favor, façam a lavagem prévia, adequada com água limpa e também façamos, por exemplo, quando fazemos as feiras onde vende-se peixe, que seja devidamente tratado e comercializado em locais apropriados. Nós aconselhamos a população a adquirir frescos em locais aprovados e propriamente tanto autorizados para o efeito.
14: Chefe do Departamento de Saúde Pública no Serviço Provincial de Saúde de Nampula, Samuel Carlos, incentivando as comunidades para observância das medidas preventivas contra várias doenças, principalmente a cólera. Albano Xavier, em Nampula.
0: Setor da saúde em Nampula intensifica a disseminação de mensagens nas comunidades por forma a se combater doenças de origem hídrica. São 19 horas e 47 minutos. Passados quase 4 meses, já é possível aceder por terra ao posto administrativo de Engoluzan, no distrito de Xeixá, em Gaza. O trator é, neste momento, o meio usado para alcançar as comunidades deste posto administrativo, que se encontrava sitiado devido às inundações de Domiro Nhantumbo.
16: Para garantir assistência aos mais de 15 mil habitantes daquele posto administrativo, o governo e parceiros recorriam a meios aéreos e embarcações desde a primeira vaga de cheias em janeiro. O porta-voz do governo do distrito de Xai-Xai diz que, apesar de o acesso terrestre a Nguluzan ser possível, a circulação ainda é crítica, uma vez que muitos locais continuam inundados, sobretudo no povoado de Mahielene, onde as pessoas são obrigadas a percorrer longas distâncias a pé para chegar ao local. Marcelino Mbiza explica, por outro lado, que neste momento os residentes do posto administrativo de Nguluzan aguardam pelo escoamento das águas nos campos agrícolas para o relançamento da produção de alimentos na presente campanha, afetada pelas cheias e inundações.
17: Continuamos com a circulação condicionada. A nossa população naquele posto continua a ter restrições em termos da sua mobilidade. Às vezes, Milene, é possível chegar

0: ainda temos algumas zonas submersas.
1: Porta-voz do governo do distrito de Xai-Xai, Marcelino Mbiza, e a situação do acesso condicionado ao posto administrativo de Ngulusano, outrora isolado por conta das cheias e inundações de janeiro e março deste ano. De Dumbergentum, em Xai-Xai.
2: Já é possível aceder por terra ao posto administrativo de Ngulusano, distrito de Xai-Xai, em Gaza, passados 4 meses. O trator é neste momento o meio usado para alcançar as comunidades deste posto administrativo que se encontrava sitiado devido às inundações. Continuamos com o jornal. As bacias hidrográficas dos rios Pungo, Búzios e Save, com ramificações além fronteiras, contam com um novo programa unificado de gestão conjunta entre Moçambique e Zimbábue. Jornalista Moisés Saela.
3: Denominado Vunyebupuza, revitalizando, unificando e capacitando a gestão de recursos hídricos, o programa visa fortalecer a cooperação entre os dois países na gestão sustentável dos recursos hídricos transfronteiriços. Os dois países decidiram fortalecer as entidades responsáveis pela gestão das bacias hidrográficas através de um financiamento do Instituto Holandês de Águas em mais de 6 milhões de dólares. O secretário de Estado de Manica, Lourenço Lindont, disse no lançamento do programa que a localização geográfica desta província exige uma coordenação estratégica com o Zimbábue na gestão dos recursos hídricos partilhados.
4: Grande parte de rios que atravessam o nosso território tem origem na República do Zimbábue. Esta realidade exige uma coordenação permanente entre os nossos países.
3: O embaixador adjunto do Reino dos Países Baixos em Moçambique, Witse Sisma, reconhece a boa gestão que tem sido feita por Moçambique e Zimbábue das bacias hidrográficas partilhadas e um novo programa vai reforçar estas ações.
5: Moçambique este ano mostrou que os institutos de recursos hídricos são mais tangíveis e preparados, essencialmente no viso precoce, e foi uma grande conquista. Não é apenas para Moçambique, mas também uma colaboração com outros países jusantes, como África do Sul, Eswatini e Zimbábue.
3: Por seu turno, o representante do ministro das Obras Públicas, Habitação e Recursos Hídricos, Miguel Langa, disse que o novo programa vai permitir uma boa gestão das bacias hidrográficas de Búzios, Pungo e Save, que abastecem recursos a mais de 4 milhões de pessoas.
6: Com este projeto, vamos desenhar estratégias para lidar com o aumento da pressão sobre a utilização dos recursos hídricos, estabelecer mecanismos que permitam a abordagem colaborativa e integrada.
3: Participaram no lançamento do Programa Unificado de Gestão Conjunta das Bacias Hidrográficas Transfronteiriças de Búzios, Pungo e Save, representantes das instituições ligadas à gestão destes cursos de água dos dois países e parceiros de cooperação. A partir da cidade de Chimoio, Moisés Saela.
2: Está a acompanhar o Jornal da Noite da Rádio Moçambique, transmitido a partir da capital, Maputo. O presidente da República, Daniel Chapo, decretou ontem a atribuição do título honorífico de Herói Nacional, a título póstumo, ao tenente-general na reserva Joaquim João Munhepe, veterano da luta de libertação nacional. O facto mereceu esta quarta-feira análise no programa Debate Político da Rádio Moçambique.
7: Comentaristas da Rádio Moçambique consideram que a atribuição do título de Herói Nacional ao general na reserva Joaquim Munhepe, falecido no último domingo, representa um reconhecimento justo do seu contributo na luta de libertação nacional e na preservação da memória histórica do país. Falando no programa Debate Político desta quarta-feira, o comentador Dércio Alfazem afirmou que a iniciativa do Presidente da República reforça a valorização dos atores que participaram na construção da nação moçambicana.
8: Essa questão da valorização dos nossos atores, dos nossos heróis, das nossas referências, essa decisão que tomou o Ministério da Educação, de exigir que mesmo as escolas que seguem currículos internacionais devem introduzir ensino de história, de geografia, da língua portuguesa, é muito importante para nós não perdermos as nossas referências.
7: Por sua vez, Anísio Bonaíça disse que o reconhecimento aos heróis nacionais deve ser contínuo e acompanhado por ações permanentes de divulgação histórica, de forma a fortalecer a unidade nacional e consolidar os valores da República de Moçambique.
9: É necessário que, para que prevaleçamos uma nação e com

0: continuemos com o objetivo comum. Este reconhecimento não para por aqui. E não só a mulher, mas há tantos outros que fazem empréstimos excepcionais na construção da República.
1: Os participantes do programa Debate Político defendem ainda a necessidade de reforçar o ensino da história nacional e incentivar os meios de comunicação social e as instituições académicas a continuar a divulgar o legado dos combatentes da luta de libertação nacional como forma de preservar a memória coletiva das novas gerações. O debate político desta semana também analisou os desafios e recomendações do Presidente da República, Daniel Chapa, PRM, no âmbito dos 51 anos da Polícia da República de Moçambique, entre outros temas.
2: Adérito Magaia, da nossa redação central. Partido Frelimo defende a construção de um modelo económico próprio para a África Austral. Jornalista Monteiro Bonifácio.
3: A posição foi defendida pelo acadêmico e membro da Brigada Central do Partido Frelimo de Assistência à Diáspora, Arlindo Chilundo, em Kibá, na Tanzânia, na cerimônia da inauguração do Centro de Investigação do Pensamento Socialista com Características Chinesas para uma Nova Era de Xi Jinping. Arlindo Chilundo diz que a África Austral precisa de se libertar da dependência econômica e vincou que há recursos para o efeito.
4: Estamos atualmente confrontados com o desafio de conquistarmos urgentemente a independência econômica. Por isso, esperamos que o Centro nos inspire cá, na África Austral, para adotarmos políticas e práticas mais arrojadas, baseadas no conhecimento científico sólido, que contribuam para a redução da pobreza em larga escala e para a transformação económica profunda nos nossos países. Esta é uma questão urgente para os nossos jovens. Esperamos que o Centro não só traga teorias, mas sobretudo nos ajude a encontrar o nosso modelo, inspirado no pensamento de Xi Jinping, para rapidamente podermos transformar os nossos ricos recursos naturais e minerais numa verdadeira riqueza, justamente distribuída para todos nós.
3: Arlindo Chilundo considerou o Centro, ora inaugurado, como uma plataforma que poderá impulsionar a cooperação global na partilha de conhecimento e estudos comparativos. O Centro, localizado dentro da Escola de Liderança Mwalimu Julius Nyerere, em Kibaha, na Tanzânia, foi instituído pelo Partido Comunista da China, em colaboração com o Chama Chama Pindus, partido no poder na Tanzânia, e está aberto principalmente para os partidos libertadores da África Austral, nomeadamente Frelimo em Moçambique, ANC na África do Sul, ZANU-PF no Zimbábue, MPLA em Angola e SWAPO na Namíbia. De Dar Islam para a Rádio Moçambique, Monteiro Bonifácio.
2: O grupo de estrangeiros acampado no centro de refugiados da cidade sul-africana de Durban recusa-se a abandonar o local, apesar das garantias de segurança dadas pela polícia. Estes estrangeiros, na sua maioria proprietários de negócios em Durban, afirmam que estão a ser ameaçados por pessoas ligadas aos movimentos anti-imigrantes. Embora a polícia tenha chegado a um consenso com os manifestantes de que deveriam regressar às suas casas, e que teriam a segurança garantida, muitos recusam e exigem a intervenção das Nações Unidas. Nos últimos tempos, o movimento March and March tem liderado manifestações nas cidades de Durban, Johannesburg e Pretória para forçar o governo sul-africano a ser mais contundente na aplicação da lei da imigração. Os profissionais de saúde que atuam na linha da frente do combate ao 17º surto de ébola na República Democrática do Congo denunciam a falta de medicamentos, máscaras, motorizadas e bicicletas para o rastreamento de contactos, o que complica os esforços para conter a doença. A diretora do Comitê Internacional de Resgate no Congo disse que a situação resulta de cortes no financiamento externo, incluindo o desmantelamento da Agência dos Estados Unidos para o Desenvolvimento Internacional, USAID. As Nações Unidas alertam para a queda do crescimento económico mundial devido ao conflito no Médio Oriente. O agravamento do conflito está a provocar choques nas cadeias de comércio e no setor de energia, sufocando as perspectivas de crescimento e elevando os riscos macroeconómicos nos países em desenvolvimento. Instantes finais do Jornal da Noite. Temperaturas máximas previstas para amanhã. As cidades de Itatipemba poderão chegar aos 30 graus centígrados, seguidas por Nampula e Vilanculo com 29 graus. Quilimane 27, Maputo e Inhambane 26, Xai-Xai, Beira e Lixinga 25 e, por fim, Chimoio 23 graus centígrados de temperatura máxima. Fica por aqui esta edição do Jornal da Noite. Recebo os cumprimentos de Nelson Moando na apresentação e Elvis Magaia na sonorização. Boa noite.

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1: Saudações, hoje neste espaço de entrevista aqui na Rádio Moçambique eu recebo o diretor-geral da agência do Zambese, Dr. Celso Cunha, o nosso convidado. Vamos com ele em cerca de meia hora abordar os grandes desafios e avanços desta estratégica e nevrálgica agência, portanto, que explora o potencial da região do Vale do Zambese e Moçambique. Vamos igualmente olhar para parcerias, portanto, já históricas entre esta entidade e a Rádio Pública, em perspectiva o que é que eventualmente pode estar, portanto, a ser pensado no quadro do reforço desta parceria. A entrevista de hoje é conduzida por Simon Kabwe e na sonorização está Estevão Mucavel Júnior. Diretor, saudações, bem-vindo à Rádio Moçambique.
2: Muito obrigado. Saudações extensivas aos nossos ouvintes. De facto, estamos aqui para esta entrevista para dar a conhecer aos nossos ouvintes um pouco daquilo que a Agência de Desenvolvimento Vale do Zambeze faz e em que vai consistir, portanto, a parceria com a Rádio Moçambique.
1: Vamos começar justamente pela Agência de Desenvolvimento Vale do Zambeze. Como é que ela está nos seus eixos de educação, agricultura, ordenamento territorial e infraestruturas? O que é que está previsto, de forma muito sintética, para este ano, tendo em conta que estamos ainda quase que a fechar apenas o primeiro semestre do ano?
2: Bom, isto coincide com, esta entrevista coincide com, portanto, a conclusão ou a fase final do nosso plano estratégico para os próximos 10 anos. Estamos a falar 2026 a 2036. Estamos mesmo no, em fase de auscultação dos Exato. Diferentes stakeholders. Já auscultamos o setor privado, da província de Tete, Manica e Zambézia, faltando auscultar, portanto, os stakeholders de Sofala para a submissão desse instrumento ao Conselho de Ministros.
1: O que é que está inscrito, diretor, neste plano estratégico como grandes metas a serem alcançadas?
2: O nosso plano estratégico, que nós denominamos ou designamos pró-Zambeze, assenta-se em 6 programas. Referir que o que temos de inovador aqui é que, em tempos, a Agência de Desenvolvimento Vale do Zambeze esteve mais focada no desenvolvimento do agronegócio, da agricultura. Nós vamos continuar a apostar em grande proporção do nosso tempo e recursos ainda na agricultura, mas pretendemos dinamizar outros setores. Portanto, o paradigma vivido em tempos transatos ditava a necessidade de investir grandemente na agricultura. Agora temos que olhar também, temos que ver o desenvolvimento sustentável de forma holística, olhando os diferentes setores, como o caso do turismo, como o caso da gestão sustentável dos recursos minerais e florestais. Portanto, de forma resumida, o nosso Prozambese assenta-se em 6 programas. Primeiro é o desenvolvimento mesmo do agronegócio, que nós chamamos de AgroMais. Depois temos o desenvolvimento do setor privado. Este programa chamamos de Prospera, que vai apoiar o setor privado nas diferentes ações, desde fortalecimento de habilidades e competências, apoio no financiamento seja creditício, seja por via de subvenção, seja por em espécie ou, portanto, através de alguma parceria público-privada. Depois temos o outro programa, que é o Programa de Desenvolvimento do Turismo, Gestão Sustentável dos Recursos Minerais e Florestais. Este é um programa. Depois temos o programa de desenvolvimento de competências, que é o que eu referia, fortalecimento de habilidades e competências, formações, capacitações, que nós estamos a desenvolver em parceria, portanto, com o Ministério da Educação e Cultura e o Ministério da Juventude. Temos o outro programa, que é desenvolvimento de infraestruturas económicas, que é a edificação de infraestruturas de benefício comum. Portanto, estamos a falar de construção de terminais logísticos, parques agrorurais, mercados grossistas, portanto, toda aquela infraestrutura que o beneficiário final serão mais de uma cooperativa, por exemplo. E por fim temos o Ordena, que é, portanto, o Programa de Ordenamento Territorial e Gestão Ambiental, que é, nós temos verificado vários desafios com relação à gestão de recursos minerais. Tivemos o problema em Manica, que o garimpo começou a poluir os rios, então vimos-nos na necessidade de estabelecer alguma ação de contenção destes males. Portanto, isto é o Prozambese, um programa em cerca de 600 milhões de dólares, portanto, para os 10 anos, com planos de ação de 5 anos. Portanto, estamos a falar o primeiro plano de ação, que vai até 2031, em cerca de 300 milhões de dólares. Boa parte destes recursos já estão mobilizados, a outra parte ainda estamos a mobilizar, e referir que no programa AgroMais nós contamos também com a parceria do Ministério da Agricultura, Ambiente e Pescas, a quem desde já saúdo Sua Excelência o Ministro Roberto Pinto Albino, a quem tem aberto as portas deste Ministério para juntos criarmos sinergias para o desenvolvimento da agricultura.
1: Nota-se, portanto, que estes seis, portanto, pontos circunscritos aqui no plano estratégico, estão eles ligados aos quatro eixos sobre os quais falei há pouco, nomeadamente a educação, a agricultura, ordenamento territorial e infraestruturas, são os eixos de atuação por parte, portanto, da Agência de Desenvolvimento Vale do Zambeze. Eu queria olhar para o último, portanto, ponto dos seis que integram o plano estratégico, falou de intervenção no garimpo, portanto, na mineração artesanal. Objetivamente, o que é que se pretende?
2: Bom, o Prozambese como um todo está avaliado neste momento a 600 milhões de dólares. Isso naturalmente pode ter alguma flutuação, okay, em função daquilo que nós vamos auscultando ao nível das províncias, porque é importante perceber que o Prozambese não são ações exclusivas que serão desenvolvidas pela Agência de Desenvolvimento do Vale do Zambeze. Não. É um plano estratégico da região.
1: Exato.
2: Temos ações que são desenvolvidas pelo setor privado, ações que são desenvolvidas pelo setor público, ações que são desenvolvidas pelas organizações da sociedade civil e as ações que a agência vai se propor a desenvolver. No acumular destas ações, é o chamado Prozambese.
1: Exato.
2: Mas neste momento, os 600 milhões de dólares que nós nos referimos neste momento são valores, ações que serão desencadeadas pela Agência de Desenvolvimento Vale do Zambeze.
1: Exato.
2: Só para ter uma ideia, com relação ao setor privado, e temos um projeto estratégico ao nível do Vale do Zambeze, na província da Zambeze, que é o Corredor de Macuse. Só o Corredor de Macuse está avaliado em cerca de 6 mil milhões de dólares. Portanto, ainda não o consolidamos dentro do Prozambese, não é? Então, os 600 milhões de dólares para os 10 anos é o que nós necessitamos para desencadear as ações que serão promovidas pela agência.
1: Pela agência, um tanto que tal. Havendo previsão aqui, diretor, eu lembro por isso de subvenção de valores para, por exemplo, operadores das MPMEs, as micro, pequenas e médias empresas, agricultores familiares, como é que isto será efetivamente desdobrado, portanto, deste ponto de vista de subvenções, que é também uma área de atuação da própria agência enquanto instituição?
2: Portanto, só no programa AgroMais nós nos propusemos a desencadear ações ligadas à mecanização agrária e transferência de tecnologias. Temos ações dentro deste programa ligado à produção intensiva de commodities estratégicas. Temos aqui a produção ou a promoção da agroindustrialização no Vale do Zambeze. Nisto já começamos a fazer, a dar alguns sinais. Nós implementamos financiamos, portanto, cerca de 7 unidades de processamento de arroz e feijões, portanto, ao nível da região do Vale do Zambeze. Estamos, neste momento, a importar unidades de processamento da farinha de milho, ok? Com relação ao programa tanto Prospera, nós nos propusemos a financiar o setor privado, portanto, através de linha de crédito especiais, através de matching grants, que são, portanto, subvenções comparticipadas, através de financiamento de espécie, e há uma inovação que nós trazemos aqui, que é o seguro agrícola. Com relação a estas ações, podemos adiantar que, com relação à linha de crédito especiais, nós fomos apoiados pela Embaixada da Alemanha por via da KfW, portanto, o Banco Alemão,
1: pois,
2: 45,5 milhões de euros, dos quais vai permitir o financiamento do setor privado a taxas de juro bonificadas não superiores a 10%. Portanto, isto é um ganho muito grande. Com relação a financiamento em espécie, nós financiamos várias pequenas e médias empresas e produtores emergentes em kits agrícolas, estamos a falar de tratores e seus implementos. Financiamos em espécie também determinados caminhões, portanto, em função daquilo que foi a necessidade de cada beneficiário. Por via do nosso programa Manguana, se acompanharam nas últimas semanas, nos últimos meses, nós apoiamos em cerca de 70 milhões de meticais a pequenos produtores com kits de rega. Estamos a falar motobombas, todo aquele sistema de canalização, portanto, isso nas províncias de Manica e Sofala. Por via de subvenções comparticipadas, nós já viemos fazendo isso por via de um programa que nós chamamos de Fundo Catalítico para Inovação e Demonstração.
1: Exato.
2: Este Fundo Catalítico para Inovação e Demonstração tem o apoio do Banco Mundial. Este é o nosso principal parceiro neste programa. E dentro do próprio programa, estamos neste momento na sétima edição. A primeira edição já está totalmente concluída e com sucesso. A segunda edição permitiu o financiamento a 14 grandes empresas, valores em média de 750 mil dólares, estamos a falar em torno de 47 a 50 milhões, em função da taxa de câmbio. Na terceira edição financiamos 24 empresas, pequenas e médias empresas, com valores entre 250 mil dólares a 450 mil dólares. Portanto, o budget total estava em torno de 15 milhões de dólares. Na primeira edição foram 20 milhões de dólares. Segunda edição também mais 20 milhões de dólares. Mas para a subvenção foram 11 milhões de dólares. Os outros recursos foram para outras ações que vou mencionando à medida em que vamos entrando nos outros programas.
1: Exato. Diretor, na componente de infraestruturação, o grande desafio tem sido a construção, por um lado, mas também a modernização de infraestruturas socioeconómicas. Este é um objetivo que se persegue mesmo olhando para os instrumentos macro de governação, nomeadamente o PSOE, no caso, para 2026, mas de forma mais alargada, o PQG 2025-2029 para esta circunstância em que fazemos, portanto, a nossa entrevista. Como é que a Agência de Desenvolvimento do Vale do Zambeze quer dar a sua contribuição nesta componente de infraestruturação, de modo a que esta área, diga-se, que tem muito potencial económico, a área do Vale do Zambeze, tenha infraestruturas que deem, portanto, que tenham um impacto no progresso do ponto de vista socioeconómico da região?
2: Isto enquadra-se no nosso programa, é uma mistura do programa de ordenamento territorial e programa de infraestruturas económicas.
1: Pois.
2: O nosso programa de ordenamento territorial consiste em criação de novas centralidades, novas vilas, em que, portanto, nós abrimos arruamentos, estabelecemos a demarcação de espaços em parceria com os governos locais e estabelecemos a edificação de infraestruturas sociais básicas, como posto policial, portanto, unidades sanitárias, escolas, e incorporamos uma componente porque que é de energia e água. Nós estamos a construir sistemas integrados de abastecimento de água e fornecimento de energia a partir de painéis fotovoltaicos, porque este programa de ordenamento territorial incide sobre as zonas rurais, zonas recônditas, onde não passa a rede da energia elétrica e, por vezes, não temos o sistema convencional de fornecimento de água através dos fundos que nós temos. Então, isto nós fazemos para permitir a atração dos beneficiários a estas novas centralidades. Aliado a isto, no programa AgroMais, que está dentro do programa Alimentar Moçambique, desenvolvido pelo Ministério da Agricultura, Ambiente e Pescas, que é o AgriConnect, ou AgriBusiness, como preferirmos designar, nós estamos a criar... Vamos criar block farmings, portanto, pequenos blocos de produção de 100 hectares, divididos, portanto, 10 hectares por cada beneficiário, em que o sistema integrado de abastecimento de água e fornecimento de energia a partir de painéis fotovoltaicos vai abastecer não só as famílias que vão residir
1: nestas novas centralidades,
2: mas também a irrigação às zonas de produção, às áreas de produção. E nestas parcelas que serão demarcadas, nós construiremos casas evolutivas do tipo zero, em que os residentes vão comportar a cooperativa que vai estar dentro do block farming. Portanto, vamos estabelecer ali o ecossistema tanto de resiliência social como de produção agrícola naquelas novas centralidades.
1: Só por vista de capacidade ou fortalecimento ou da capacidade institucional, agregando aqui a questão da formação, o que é que, de forma objetiva, preconiza, portanto, o plano estratégico da Agência de Desenvolvimento do Vale do Zambeze para os próximos 10 anos? Sendo certo que é nesta componente a entidade tem sempre o objetivo de criar centros, apoiar e financiar a formação de docentes, estudantes, intervenientes em toda a cadeia de valor de produção em várias áreas dentro desta estratégia. À luz deste plano, que prioridades é que existem nesta componente de formação?
2: Nesta componente de desenvolvimento de competências, portanto, e empregabilidade juvenil, temos dois subprogramas. Um mesmo é ligado a desenvolvimento de competências técnicas, que vamos fazer o fortalecimento da capacitação e formação. Portanto, é aquele ensino convencional, vocacional e job on training, portanto, como é que designamos?
1: Portanto, a formação on job.
2: Exato. E, por outro lado, temos também um programa, ou melhor, clarificando aqui que o ensino convencional, estamos a falar de fortalecimento institucional das instituições de ensino
1: já existentes.
2: Já existentes, exatamente. Estamos, e nisto, por exemplo, posso dar um exemplo da parceria que nós temos com a Unizambese. Nós estamos a apoiar a Unizambese na construção da Faculdade de Veterinária, que é um projeto avaliado em cerca de 6 milhões de dólares. Com relação também ao ensino vocacional, nós vamos construir em parceria também com a Unizambese, mas que terá a sua gestão virada ao setor privado, um centro de fortalecimento tecnológico, um centro de incubação. Este está avaliado em cerca de 4 milhões de dólares. Portanto, o objetivo é, sem os formandos, a componente de estágio tem no centro de incubação. E isto vai permitir alguma rentabilidade, algum rendimento para os próprios estudantes, mas também alguma pujança financeira para a universidade. E dentro deste programa de desenvolvimento de competências também temos o programa de reintegração social, nós chamamos Integra. Estamos a fazer em parceria com, portanto, os Serviço Nacional Penitenciário e os serviços sociais do Ministério da Defesa. O Serviço Nacional Penitenciário consiste em fortalecer habilidades e competências dos reclusos para quando eles saírem terem alguma habilidade técnica para desenvolver. E com os serviços sociais nós temos consciência que a defesa forma vários quadros, muitos deles acabam sendo desmobilizados e quando são desmobilizados não têm a arte do saber. Ele só sabe pegar arma. Então, para não criarmos situações indesejáveis, portanto, o que nós estamos a fazer é programas de formação e massificação, assistência técnica no processo de produção que permita algum rendimento para estes mobilizados.
1: Então, diretor, a Agência de Desenvolvimento Vale do Zambeze e a Rádio Moçambique têm já consolidada uma relação, portanto, institucional muito forte. Um protocolo de cooperação que formaliza esta relação institucional já existiu, não está agora em vigor, mas nós fazemos esta entrevista numa circunstância em que visitou, portanto, as instalações da Rádio Moçambique sede. Primeiro, com que impressão é que ficou daquilo que é a rádio pública e os serviços por si prestados? E depois, que horizontes é que se podem abrir daqui para frente, do seu ponto de vista de cooperação formalmente, portanto, podemos pensar num novo protocolo, com que objetivos já alcançar?
2: Fiquei com uma impressão muito positiva. Há muita coisa boa que é feita na Rádio Moçambique. Eu penso que poderiam fazer mais.
1: Exato.
2: Mas há limitações de recursos, não é? E a parceria outrora tida era de um memorando de 2 anos. Nós pretendemos estabelecer um memorando de 4 a 5 anos, mas com planos de ação anuais para permitir uma melhor monitoria e mensuração dos resultados deste mesmo memorando.
1: Até quando é que poderão, portanto, as lideranças das duas entidades assinar este memorando?
2: Bom, estamos um pouco dependentes das equipes técnicas que estão no terreno a trabalhar. O que é que nós pretendemos é, por um lado, primeiro, no âmbito desse programa de desenvolvimento de competências, a criação dos centros de incubação ou centros de transferência de conhecimento, nós pretendemos, portanto, operacionalizar um centro de produção de conteúdos, portanto, que é um centro de incubação para a formação de quadros em matéria de jornalismo. Se nós queremos hoje que o nosso filho seja formado nas áreas de comunicação, se sais de Maputo para cima, já não tens nenhuma instituição vocacionada, portanto, à formação de quadros nesta matéria. Então, nós queremos estabelecer em Caia, portanto, um centro de produção de conteúdos. Queremos também, igualmente, fortalecer institucionalmente a Rádio Moçambique, porque temos consciência que há vários desafios, conforme disse, muita coisa boa é feita, mas ainda estamos a trabalhar no analógico, num período em que estamos a falar de transformação digital. Portanto, nós vamos apoiar a Rádio Moçambique, vamos entrar nesta batalha de transformação digital da Rádio Moçambique. Então, dentre vários outros pontos que foram ali mencionados, como a formação de quadros em comunicação, portanto, dentro da agência, porque nós temos um departamento de relações públicas e comunicações, e vice-versa, formação de quadros em matéria de gestão, porque nós temos também uma direção de assistência técnica e financeira. Portanto, vamos ver ali de que forma é que vamos estabelecer sinergias para a materialização deste memorando. Mas que ele vai se tornar efetivo, isso vai.
1: Portanto, assumindo-se que ainda este ano pode ser assinado este memorando.
2: Sem dúvidas.
1: E na componente de infraestruturação, também a Agência de Desenvolvimento do Vale do Zambeze muito apoiou a Rádio Moçambique, nomeadamente na instalação de antenas repetidoras em vários pontos desta estratégica região, portanto, do Vale do Zambeze. Alguma perspectiva neste sentido, à luz deste protocolo que deverá ser assinado ainda este ano, como bem disse?
2: Sim, neste momento, indicativamente, já temos duas solicitações, uma da província de Sofala e uma da província de Tete, portanto, para a instalação dos repetidores. Estamos a trabalhar no sentido de a materialização ou implantação destes repetidores coincidirem com a celebração do memorando, para não assinarmos o documento sem alguma substância visível. É isso que nós pretendemos fazer.
1: Mesmo para fecharmos a nossa entrevista, como é que, na opinião da liderança da Agência de Desenvolvimento do Vale do Zambeze, a Rádio Moçambique, enquanto rádio pública, maior órgão de comunicação social do país, e aquele órgão que chega efetivamente, que tem maior nível de penetração em Moçambique, pode contribuir para, digamos que, ser um ente importante neste processo de dinamização do desenvolvimento económico da área onde atua, portanto, a agência, nomeadamente do Vale do Zambeze?
2: Por acaso, isso faz parte também dos aspectos ligados ao memorando, que é a disseminação e divulgação de todas as ações que são desenvolvidas na região do Vale do Zambeze pela agência e por outros stakeholders, como organizações da sociedade civil, as instituições públicas e privadas. Portanto, para nós é fundamental ter a Rádio Moçambique, conforme disse, como o órgão de comunicação social mais abrangente e penetrante a todos os níveis e áreas, como um parceiro estratégico. E nisto não vemos a hora de assinar este memorando para começarmos a materializá-lo. Muito obrigado.
1: Muito obrigado, Sr. Diretor-Geral da Agência de Desenvolvimento Vale do Zambeze, Celso Cunha, o nosso convidado hoje para este espaço de entrevista aqui na Rádio Moçambique. Em abordagem esteve, portanto, este plano estratégico que está a ser finalizado agora pela entidade, um plano que vai cobrir os próximos 10 anos, por um lado. Por outro, olhamos também para a estratégica parceria entre a Agência de Desenvolvimento Vale do Zambeze e a Rádio Moçambique, agora com uma nova página, porque em perspectiva está então a assinatura de um novo memorando, e desta vez para durar 4 anos, com vários aspectos ligados ao desenvolvimento do Vale do Zambeze e à comunicação sobre este processo de desenvolvimento através da Rádio Moçambique. Uma vez mais, obrigado, Sr. Diretor, pela presença aqui nos estúdios da Rádio Moçambique. Como dissemos, depois desta visita à sede, portanto, da Rádio Pública aqui em Maputo. Esta entrevista foi conduzida por Simon Kabwe e teve na moderação Estevão Mucavelo Júnior, ouvinte. Saudações e até à próxima.
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3: Vinte horas e 30 minutos.

0: Joaquim Munhapa, 1946-2026.
1: Eu conheci o general Munhapa quando fui para Frelim, na Tanzânia. Ele já estava lá. Centro de Preparação Político-Militar de Najiwé, que era nosso centro principal. O papel que ele fez na Revolução é muito brilhante. Primeiro, era o elemento fundamental de nos fornecer informação ao movimento, porque estava ligado à rádio. E que a rádio é que dá-nos informação qual é a tática que o inimigo ia usar e também qual seria a nossa reação perante a situação. Fez esse papel e não parou por aí. Também fez outra tarefa que era exigida, que foi um dos chefes do centro de Nachingué. De facto, preparava o homem novo e ia fazer o trabalho no interior de Moçambique. E daí, quando nós adquirimos a nossa independência, ele não parou e continuou a dar seu com as tarefas que nós venhamos fazendo na base de reconstruir o nosso Moçambique. Tanto mesmo na formação dos quadros, ele fez parte, e na formação militar, para poder fortificar as forças armadas. Ele foi comandante também provincial. Que isso fala? Certa altura conseguimos empurrar o inimigo fora da nossa ação e coordenou muito bem com os outros. Ia ter que passar a reserva.
0: Carlos Forquia, veterano da luta de libertação nacional.

0: Querer e Poder, Elvira Viegas. 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
6: Momento final da emissão. Emissão em português. Vai ficar agora na melhor das companhias do mundo, do colega Abdullah Afai, que vai conduzir a emissão em língua e maco. Um grande abraço da Lúcia Máquina e o Otávio Cumba. Saímos com a música de For You com o tema Onde Estás, Papá?

0: As notícias a seguir apresentadas por Vítor Rufino. Vítor, boa noite.
1: Sérgio Guissamulo, boa noite. A saudação extensiva ao estimado ouvinte. O presidente da República reitera a necessidade de a população reforçar a vigilância face ao boato sobre o atrofiamento dos órgãos genitais masculinos. Daniel Chapo lançou o desafio esta quarta-feira no comício que orientou na vila-sede do distrito de Mecanhelas, no quadro da sua visita de 3 dias à província do Niassa.
2: Por causa de uma mentira e de um boato. São pessoas que querem distrair o povo moçambicano. Para nós não nos concentrarmos em ir a Machamba, produzir comida, desenvolvermos Mecanhelas, desenvolvermos Niassa e desenvolvermos o nosso país. São inimigos da paz e do desenvolvimento do povo. Quando vem que o povo está em paz, quando vem que o povo está a conviver bem entre irmãos, inventa um boato.
1: No prosseguimento da visita de 3 dias à província do Niassa, o chefe do Estado vai trabalhar esta quinta-feira nos distritos de Mandimba e Mavago. A empresa Petróleos de Moçambique, Petromoc, passa a fornecer combustíveis a qualquer operador retalhista no país, independentemente do vínculo contratual. A facilitação neste sentido foi determinada pelo governo através do Ministério dos Recursos Minerais e Energia, MIREMI. Em comunicado, o MIREMI diz que desde a entrada em vigor desta medida, esta semana, a Petromoc alcançou cerca de 42% da quota do mercado de abastecimento. No documento, o Ministério dos Recursos Minerais e Energia apela à população ao não assambarcamento de combustíveis e o seu uso responsável, privilegiando medidas de racionalização do consumo. Moçambique e Zimbábue contam desde esta quarta-feira com um novo programa unificado de gestão conjunta das bacias hidrográficas transfronteiriças do Buzi, Pungwe e Save, denominado Vunwe Bupuza, revitalizando, unificando e capacitando a gestão de recursos hídricos. O programa visa fortalecer a cooperação entre os dois países na gestão sustentável dos recursos hídricos transfronteiriços. O secretário de Estado em Manica, Lourenço Lindon, disse no lançamento do programa que a localização geográfica de Moçambique exige uma coordenação estratégica com o Zimbábue na gestão destes recursos.
3: Grande parte dos rios que atravessam o nosso território tem origem na República do Zimbábue. Esta realidade exige uma coordenação permanente entre os nossos países.
1: Moçambique e Zimbábue contam desde esta quarta-feira com um novo programa unificado de gestão conjunta das bacias hidrográficas transfronteiriças do Buzi, Pungwe e Save. Já é possível aceder por terra ao posto administrativo de Ngulusene, distrito de Xaixá, em Gaza, 4 meses depois do isolamento da região devido às cheias e inundações deste ano. Para garantir a assistência aos mais de 15 mil habitantes daquele posto administrativo, o governo e parceiros recorriam a meios aéreos e embarcações desde a primeira vaga de cheias em janeiro. O porta-voz do governo distrital de Xaixá, Marcelino Biza, diz que apesar do acesso terrestre angolano ser possível, a circulação ainda é crítica, uma vez que muitos locais continuam inundados, sobretudo no povoado de Maielene.
4: Às vezes, Milene, é possível chegar até Cumbano, mas usando o trator. E este é um dos meios que é utilizado para que se consiga fazer chegar alguns mantimentos lá. Do lado do esquema, que é para termos o acesso à Xilaulene, tem-se utilizar a viatura até um ponto de corte onde se usa barco. Neste momento, com a redução das águas, o percurso é de menos de 500 metros e voltar-se a apanhar viaturas particulares daqueles utentes que ficaram lá naquele momento. Contudo, não é possível e nenhuma viatura consegue chegar a Maelene, é a pé. Isto porque ainda temos algumas zonas submersas.
1: Já é possível aceder por terra ao posto administrativo de Ngulusane, no distrito de Xaixá, em Gaza, através de tratores, 4 meses depois do isolamento da região, devido às cheias e inundações de janeiro e março deste ano. Ainda em Gaza, o distrito de Chibuto registrou um aumento de mais de 100% dos casos da malária nos primeiros 3 meses deste ano. No primeiro trimestre deste ano, as autoridades sanitárias diagnosticaram mais de 7 mil casos da doença contra os 2 mil registados no igual período do ano passado. O aumento dos casos da malária em Chibuto está relacionado com as cheias que assolaram o distrito em janeiro e março deste ano, segundo avançou o diretor do Serviço Distrital de Saúde, Mulher e Ação Social, José Morroma. Face à situação, Morroma apela para o reforço das ações de prevenção.
5: É importante que as pessoas usem a rede todos os dias, sempre que se fizerem à cama ou quando sempre que forem a dormir, porque em algum momento temos ouvido que quando faz frio não há mosquito, quando aquece há mosquito, mas isso tudo não constitui a verdade. Então é importante que todas as noites as pessoas durmam dentro da rede mosquiteira. As mulheres grávidas é importante que cumpram com aquilo que são as recomendações, com o tratamento que é dado nas unidades sanitárias.
1: Distrito de Chibuto registra um aumento de casos de malária na ordem de mais de 100% em consequência das cheias deste ano. Na atualidade internacional, o grupo de estrangeiros acampado no centro de refugiados da cidade sul-africana de Durban recusa-se a abandonar o local, apesar das garantias de segurança dadas pela polícia. Estes estrangeiros, na sua maioria proprietários de negócios em Durban, afirmam que estão a ser ameaçados por pessoas ligadas aos movimentos anti-imigrantes. Embora a polícia tenha chegado a um consenso com os manifestantes de que deveriam regressar às suas casas e que teriam a segurança garantida, muitos recusam e exigem a intervenção das Nações Unidas. Nos últimos tempos, o movimento March and Bunch tem liderado manifestações nas cidades de Durban, Joanesburgo e Pretória para forçar o governo sul-africano a ser mais contundente na aplicação da lei da imigração. Fechamos com a previsão do tempo. As cidades de Tete e Pemba poderão registrar esta quinta-feira 30 graus centígrados de temperatura máxima, seguidas por Nampula e Vilanculo com 29 graus, Quelimane 27, Maputo e Inhambane 26, Xai-Xai, Beira e Lixinga 25 e, por fim, Chimoio com 23 graus centígrados de temperatura máxima. Apresentamos as notícias a esta hora, as próximas às 22 horas.

Era para as 9 minutos com a metade do Moçambique, 20 horas e 15 minutos da Primotene, o Catula, Niruque Província, e o Nampula, Chuachira, Muitanan, Kuraniho, Raja, Boassani, Hina, Wunkumalo, Rapari, Munu, Wuchulu, Elapoihun, Caripo e Rapari, o Catecampa Tocola.

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1: As notícias a esta hora apresentadas por Vitor Rufino. Muito boa noite, Vitor.
2: Boa noite, Gércio Alexandre. Boa noite, ouvinte. O presidente da República reitera a necessidade de a população reforçar a vigilância face ao boato sobre o atrofiamento dos órgãos genitais masculinos. Daniel Chapo lançou o desafio esta quarta-feira no comício que orientou na vila-sede do distrito de Mecanhelas, no quadro da sua visita de 3 dias à província do Niassa.
3: Por causa de uma mentira e de um boato. São pessoas que querem distrair o povo moçambicano. Para nós não nos concentrarmos em ir a Machamba, produzir comida, desenvolvermos Mecanhelas, desenvolvermos Niassa e desenvolvermos o nosso país. São inimigos da paz e do desenvolvimento do povo. Quando vem que o povo está em paz, quando vem que o povo está a conviver bem entre irmãos, inventa um boato.
2: No prosseguimento da visita de 3 dias à província do Niassa, o chefe do Estado vai trabalhar esta quinta-feira nos distritos de Mandimba e Mavago. A empresa Petróleos de Moçambique, Petromoc, passa a fornecer combustíveis a qualquer operador retalhista no país, independentemente do vínculo contratual. A facilitação neste sentido foi determinada pelo governo através do Ministério dos Recursos Minerais e Energia, Miremi. Em comunicado, o Miremi diz que desde a entrada em vigor desta medida, esta semana, a Petromoc alcançou cerca de 42% da quota do mercado de abastecimento. No documento, o Ministério dos Recursos Minerais e Energia apela à população ao não assambarcamento de combustíveis e o seu uso responsável, privilegiando medidas de racionalização do consumo. Moçambique e Zimbábue contam desde esta quarta-feira com um novo programa unificado de gestão conjunta das bacias hidrográficas transfronteiriças do Buzi, Pungwe e Save, denominado Vunwe Bupuza, revitalizando, unificando e capacitando a gestão de recursos hídricos. O programa visa fortalecer a cooperação entre os dois países na gestão sustentável dos recursos hídricos transfronteiriços. O secretário de Estado em Manica, Lourenço Lindon, disse no lançamento do programa que a localização geográfica de Moçambique exige uma coordenação estratégica com o Zimbábue na gestão destes recursos.
4: Grande parte de rios que atravessam o nosso território tem origem na República do Zimbábue. Esta realidade exige uma coordenação permanente entre os nossos países.
2: Moçambique e Zimbábue contam desde esta quarta-feira com um novo programa unificado de gestão conjunta das bacias hidrográficas transfronteiriças do Buzi, Pungwe e Save. Já é possível aceder por terra ao posto administrativo de Nguluzene, distrito de Xaixá, em Gaza, 4 meses depois do isolamento da região devido às cheias e inundações deste ano. Para garantir a assistência aos mais de 15 mil habitantes daquele posto administrativo, o governo e parceiros recorriam a meios aéreos e embarcações desde a primeira vaga de cheias em janeiro. O porta-voz do governo distrital de Xaixá, Marcelino Biza, diz que apesar do acesso terrestre angolano ser possível, a circulação ainda é crítica, uma vez que muitos locais continuam inundados, sobretudo no povoado de Maielene.
5: Às vezes, Milene, é possível chegar até Cumbano, mas usando o trator. E este é um dos meios que é utilizado para que se consiga fazer chegar alguns mantimentos lá. Do lado do esquema, que é para termos o acesso à Xilaulene, tem-se utilizar a viatura até um ponto de corte onde se usa barco. Neste momento, com a redução das águas, o percurso é de menos de 500 metros e voltar-se a apanhar viaturas particulares daqueles utentes que ficaram lá naquele momento. Contudo, não é possível e nenhuma viatura consegue chegar a Maielene, é a pé. Isto porque ainda temos algumas zonas submersas.
2: Já é possível aceder por terra ao posto administrativo de Nguluzane, no distrito de Xaixá, em Gaza, através de tratores, 4 meses depois do isolamento da região, devido às cheias e inundações de janeiro e março deste ano. Ainda em Gaza, o distrito de Chibuto registrou um aumento de mais de 100% dos casos da malária nos primeiros 3 meses deste ano. No primeiro trimestre deste ano, as autoridades sanitárias diagnosticaram mais de 7 mil casos da doença, contra os 2 mil registados no igual período do ano passado. O aumento dos casos da malária em Chibuto está relacionado com as cheias que assolaram o distrito em janeiro e março deste ano, segundo avançou o diretor do Serviço Distrital de Saúde, Mulher e Ação Social, José Murroma. Face à situação, Murroma apela para o reforço das ações de prevenção.
6: É importante que as pessoas usem a rede todos os dias, sempre que se fizerem a cama ou quando sempre que forem a dormir, porque em algum momento temos ouvido que quando faz frio não há mosquito, quando aquece há mosquito, mas isso tudo não constitui a verdade. Então é importante que todas as noites as pessoas durmam dentro da rede mosquiteira. As mulheres grávidas é importante que cumpram com aquilo que são as recomendações, com o tratamento que é dado nas unidades sanitárias.
2: Distrito de Chibuto registra um aumento de casos de malária na ordem de mais de 100% em consequência das cheias deste ano. Na atualidade internacional, o grupo de estrangeiros acampado no centro de refugiados da cidade sul-africana de Durban recusa-se a abandonar o local, apesar das garantias de segurança dadas pela polícia. Estes estrangeiros, na sua maioria proprietários de negócios em Durban, afirmam que estão a ser ameaçados por pessoas ligadas aos movimentos anti-imigrantes. Embora a polícia tenha chegado a um consenso com os manifestantes de que deveriam regressar às suas casas e que teriam a segurança garantida, muitos recusam e exigem a intervenção das Nações Unidas. Nos últimos tempos, o movimento March and Bunch tem liderado manifestações nas cidades de Durban, Joanesburgo e Pretória para forçar o governo sul-africano a ser mais contundente na aplicação da lei da imigração. Fechamos com a previsão do tempo. As cidades de Tete e Pemba poderão registrar esta quinta-feira 30 graus centígrados de temperatura máxima, seguidas por Nampula e Vilanculo com 29 graus, Quelimane 27, Maputo e Inhambane 26, Xai-Xai, Beira e Lixinga 25 e, por fim, Chimoio com 23 graus centígrados de temperatura máxima. Apresentamos as notícias a esta hora, as próximas às 23 horas e 30 minutos, no último jornal.

0: A primeira mensagem que estamos a trazer aqui é Mague. É que anda por aí uma grande desinformação e boato. Estes são inimigos da paz e do desenvolvimento de Moçambique. Trazem boato e trazem desinformação para poder distrair o povo moçambicano. É por isso que nós viemos aqui a Mague. Viemos à província de Tete, para partir daqui de Tete, dizermos a toda a população da província de Tete e a população de Moçambique que este boato e esta desinformação, o boato de que existem pessoas que quando toca outra pessoa, o sexo desaparece ou se atrofia, é uma mentira. É uma pura mentira. Nós, como governo, não conhecemos ninguém do Ruvuma ao Maputo que tenha atrofiado o sexo ou sexo semi-desaparecido é resultado de ser tocado ou cumprimentado.
1: Presidente da República, Daniel Chapo.
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0: Rwanda varondo koristo ko ona khulela omwaro bara bakufi
1: bye Mas nada é possível, pá.
0: A corriste, né? Ah, já, já, espetáculo, né?
1: Vamos rir,
0: Ancoli, amoru.

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2: Boa noite e bem-vindo ao Último Jornal. Presidente da República reitera que o governo está focado no desenvolvimento local, daí que vai continuar a disponibilizar financiamentos a projetos de mulheres e jovens no âmbito do Fundo de Desenvolvimento Econômico Local. Detidos em Moamba, indivíduos envolvidos no parcelamento e venda ilegal de terrenos. O governo israelita negou hoje o uso de munições reais na intercepção das embarcações da flotilha global Sumide que se dirigiam para a faixa de Gaza. São destaques do Último Jornal referente à quarta-feira, 20 de maio de 2026, num dia em que a Universidade Eduardo Mondlane colocou na praça mais 724 graduados, entre os quais licenciados, mestres e doutores. Na sua companhia, Elvis Magaia na sonorização e Mohamed Jani na edição e apresentação. Boa audição! Último Jornal. Presidente da República reitera que o governo está focado no desenvolvimento local, daí que vai continuar a disponibilizar financiamentos a projetos de mulheres e jovens no âmbito do Fundo de Desenvolvimento Econômico Local. Daniel Chapo falava em Niassa, onde se encontra a cumprir uma visita de trabalho. Fernando Damas.
3: Os órgãos de governação descentralizada provincial de Niassa financiaram neste ano 1.573 projetos avaliados em mais de 86 milhões de meticais no âmbito do Fundo de Desenvolvimento Econômico Local, FIDEL. Trata-se de projetos ligados à agricultura, comercialização agrícola, serralharia mecânica, avicultura, entre vários. As autoridades administrativas da província receberam 35 mil projetos, destes apenas foram financiados mais de 1.573. Os dados constam de um informe das autoridades de governação descentralizada da província apresentado ao Presidente da República, Daniel Chap, no quadro da visita de 3 dias à província de Niassa.
4: Os distritos financiaram 1.149 projetos, enquanto que os municípios 424. Os projetos financiados beneficiaram 1.606 pessoas, sendo que 547 foram mulheres, destes 900 são jovens e 646 adultos.
3: Em comício aqui em Mecanhelas, o Presidente da República explicou à população que o FIDEL visa financiar pequenos negócios, focando 60% dos recursos na juventude e mulheres para gerar emprego.
5: Com esse dinheiro, vamos dinamizar a economia no distrito, vamos gerar renda, vamos criar emprego para outros jovens, vamos criar emprego para outras mulheres e o nosso distrito e a nossa vida vai melhorar. Este que é o nosso objetivo, criar melhores condições de vida para o nosso povo. Mas para que isso aconteça, tem que haver paz.
3: Daniel Chapo, Presidente da República, e o propósito de alocação do Fundo de Desenvolvimento Econômico Local, FIDEL. Fernando Damas, Nsaka Mecanhelas.
2: Presidente da República reitera que o governo está focado no desenvolvimento local, daí que vai continuar a disponibilizar financiamentos a projetos de mulheres e jovens no âmbito do Fundo de Desenvolvimento Econômico Local. Daniel Chapo falava em Niassa, onde se encontra a cumprir uma visita de trabalho. A ministra da Educação e Cultura apela aos graduados do ensino superior a aproveitar as oportunidades de financiamento do Fundo de Desenvolvimento Econômico Local para a criação de autoemprego e geração de renda. Samaria Tovela falava hoje em Maputo na cerimônia de graduação de 724 estudantes da Universidade Eduardo Mondlane. Paulina Nhoce.
6: Samaria Tovela diz que após a formação, os estudantes não devem ficar à espera de um emprego formal por considerar que este não será suficiente para todos. A dirigente justifica dessa forma que a aposta no empreendedorismo é a via mais rápida para promover o desenvolvimento do país.
7: Agora temos acesso ao fundo, pegamos o fundo e nos organizamos e criamos uma pequena, que pode vir a ser média ou grande empresa. O emprego não pode ser apenas aquele que nós vamos deixar o currículo e ficamos à espera que nos chamem. É evidente que esse sempre vai existir, mas não vai ser suficiente para todos nós. Tão importante nós olharmos para as oportunidades e nos organizarmos para que efetivamente possamos absorver positivamente essas oportunidades. Todos nós estamos a trabalhar e cientes a nível do governo que é necessário nós criarmos exatamente mecanismos para que todos vós possam contribuir para o desenvolvimento do nosso país.
6: Samaria Tovela, que falava esta quarta-feira em Maputo, na cerimónia de graduação da Universidade Eduardo Mondlane, instou igualmente aos estudantes a usarem as facilidades da inteligência artificial para resolver os problemas atuais. Por sua vez, o reitor da UEM, Manuel Guilherme Júnior, quer que os graduados estejam mais próximos das comunidades rurais.
8: Estamos a entregar à sociedade mulheres e homens prontos para servir e para responder às necessidades do dia a dia. Caros graduados, devem ir ao povo, nos locais mais recônditos desta bela pátria, para de lá e com o povo entenderem melhor os problemas do dia a dia e contribuírem melhor para a qualidade de vida da nossa população.
6: Já a graduada Jennifer Machude disse que os estudantes saem da UEM mais competentes e críticos.
9: Esta universidade proporcionou-nos um ambiente de aprendizagem, de reflexão e crescimento, onde adquirimos competências, valores e uma visão crítica do mundo. Aqui fomos desafiados a pensar, a questionar e a construir soluções para os problemas da nossa sociedade.
6: A Universidade Eduardo Mondlane graduou nesta cerimónia 776 estudantes, dos quais 724 licenciados, 43 mestres e 9 doutores.
2: Ministra da Educação e Cultura apela aos graduados do ensino superior a aproveitarem as oportunidades de financiamento do Fundo de Desenvolvimento Económico Local para a criação de autoemprego e geração de renda. Um trabalho de Paulino Nhoce, da nossa redação central. E ainda hoje, Samaria Tovela participou na assinatura de um memorando de entendimento entre a Empresa Eletricidade de Moçambique e a Companhia Nacional de Canto e Dança, destinada à promoção e valorização da cultura moçambicana. Reporta Lilia Langa.
10: A ministra da Educação e Cultura considera que a cultura e as indústrias criativas são fundamentais para o desenvolvimento econômico e fortalecimento da identidade nacional. A posição foi defendida esta quarta-feira em Maputo, durante a assinatura do memorando de entendimento entre a Empresa Eletricidade de Moçambique, ADM, e a Companhia Nacional de Canto e Dança, destinado à promoção e valorização da cultura moçambicana. Falando na cerimónia, Samaria Tovela destacou o papel da cultura na coesão social e na afirmação da identidade moçambicana.
11: A cultura e a criatividade adquirem um valor imensurável como fatores fundamentais para o desenvolvimento pessoal, da coesão social, do crescimento econômico, da criação de emprego, da inovação e da dinamização das nossas comunidades. É importante nós, como setor, possamos olhar para esse mosaico cultural, o multiculturalismo que caracteriza o nosso país, e garantirmos, sobretudo, políticas inclusivas e que fortaleçam a nossa cultura moçambicana. Podemos ter uma indústria criativa que alavanque o desenvolvimento.
10: Por sua vez, o presidente do Conselho de Administração da EDM, Joaquim Oshim, reafirmou o compromisso da empresa com a promoção das artes e da cultura moçambicana.
12: O apoio à cultura foi, é e será sempre imperativo, porque acreditamos no adágio popular que diz: povo sem cultura é povo sem alma. Neste contexto, através da nossa responsabilidade social, apoiamos projetos e iniciativas em 5 áreas de intervenção, entre as quais a cultura, visando incentivar mudanças positivas na vida das pessoas. Aliás, para além do nosso mandato de garantir energia elétrica de qualidade em todo o país, nos últimos 5 anos, destinamos financiamento para vários projetos na área da cultura, entre os quais primeiro prémio de Ngoma, Moçambique, maior parada de música ligeira moçambicana, produção de trabalhos de diferentes expressões artísticas.
10: O memorando hoje assinado prevê o reforço da cooperação entre a EDM e a Companhia Nacional de Canto e Dança na promoção de atividades culturais e preservação da tradição moçambicana.
2: Seguimos com mais notas. 11.300 alunos e pais ou encarregados de educação da cidade de Tete foram sensibilizados no presente ano sobre os malefícios do consumo de drogas. A ação de uma equipa multissetorial encabeçada pelo Gabinete Provincial de Prevenção e Combate à Droga em Tete visa travar o avanço acentuado do uso de narcóticos nos estabelecimentos de ensino. Orlando Cananecas, em Tete.
13: Segundo o diretor deste gabinete, igualmente foram aconselhados sobre os prejuízos de substâncias psicoativas 772 reclusos, 86 polícias municipais e 37 membros das Forças Armadas. Arnaldo Roda fez saber que deste grupo de beneficiários, no universo de 12.532, 6.460 são mulheres. Roda prometeu trabalho cerrado e contínuo, enquanto a droga, incluindo o consumo de bebidas alcoólicas, for uma realidade, sobretudo nos estabelecimentos de ensino da província.
14: E temos três instituições que prestam serviço ou trabalham junto ao Gabinete Provincial de Prevenção e Combate à Droga. Portanto, a nossa prioridade é intensificar campanhas educativas, criar grupos de jovens ativistas e envolver famílias e líderes comunitários para ampliar o impacto, que é a redução à procura.
13: Promessa do diretor do Gabinete Provincial de Prevenção à Droga em Tete, Arnaldo Roda, em continuar a levar a cabo a ação com vista à eliminação de consumo de substâncias ilícitas, com maior enfoque nos estabelecimentos de ensino desta região do país. Da cidade de Tete, Orlando Carenecas.
2: No ar, o último jornal. A empresa Petróleos de Moçambique, Petromoc, passa a fornecer combustíveis a qualquer operador retalhista no país, independentemente do vínculo contratual existente. A facilitação nesse sentido foi determinada pelo governo através do Ministério dos Recursos Minerais e Energia. Segundo o Ministério dos Recursos Minerais e Energia, desde a viabilização da medida esta semana, a Petromoc alcançou cerca de 42% da cota do mercado de abastecimento de combustíveis. No documento, o MIREMA apela à população para não se envolver em assambarcamentos de combustíveis e optar pelo uso responsável, privilegiando medidas de racionalização do consumo. Governo do Distrito de Errata, em Nampula, clama por reabilitação de estradas locais por forma a permitir maior circulação de pessoas e bens. Vitorino Kumbukane.
15: O diretor do Serviço de Planeamento e Infraestruturas de Errata disse que a maior parte das estradas do distrito estão há mais de 7 anos que não beneficiam de intervenção de vulto e principalmente as consideradas de espinha dorsal. Esta situação, segundo Anselmo Namahura, dificulta o escoamento dos excedentes agrícolas das zonas de maior produção aos mercados. Reconhece que o distrito recebe anualmente 2 milhões e 500 mil meticais do Fundo Nacional de Estradas, mas considera que, face o atual estado de degradação da rede viária local, o valor torna-se insignificante.
16: Por mais que a última intervenção fosse a mais eficiente, olhando para aquilo que é o seu tempo de vida útil em uso, sem nenhuma assistência, tendo em conta que grande parte delas são estradas de terra, e encontra-se num estado muito avançado de degradação. Daí que queremos aproveitar a essa altura um lançamento de grito a quem tem direito para nos apoiar. Nós, como setor, temos feito o possível, através da liderança comunitária, dar soluções de melhoramento localizado a nível das comunidades, com o envolvimento de líderes comunitários.
15: O diretor do Serviço Distrital de Planeamento e Infraestrutura de Errata menciona as estradas consideradas de espinha dorsal que precisam de intervenção urgente.
16: Aqui nos preocupa nessa altura é o troço que parte do posto administrativo de Alua, passando a localidade de Samora Machel até a localidade de Mohula e Soinamiroa, numa extensão de 67 km. Esta é a que liga na Mapa Sede, a localidade de Odinepa, que há uns 2 anos houve uma intervenção, mas de lá para cá a estrada está sem nenhuma assistência e que agora está também numa situação que concorre para o não trânsito neste troço. E a terceira que aqui podemos elencar é a que liga entre a comunidade Agostinho Neto, isso na localidade de Mirode, para a localidade de Manona 3. E são essas três grandes estradas que nós, como setor, nós, como governo do distrito, lançamos um grito para que, dentro daquilo que for possível, nos fosse contemplado.
15: Anselmo Namahura, diretor do Serviço Distrital de Planeamento e Infraestrutura de Errata. A única estrada asfaltada em Errata é a Nacional número 1, que atravessa o distrito para a província de Cabo Delgado. Vitorino Gumucan, em Nampula.
2: Governo do distrito de Rata, em Nampula, clama por reabilitação de estradas locais por forma a permitir maior circulação de pessoas e bens. Moçambique e Zimbábue contam desde hoje com um novo programa unificado de gestão conjunta das bacias hidrográficas transfronteiriças do Buzi, Pungwe e Save, denominado Vunwe Bupusa, revitalizando, unificando e capacitando a gestão de recursos hídricos. O programa visa fortalecer a cooperação entre os dois países na gestão sustentável dos recursos hídricos transfronteiriços. É uma reportagem de Moisés Ayala.
17: Os dois países decidiram fortalecer as entidades responsáveis pela gestão das bacias hidrográficas através de um financiamento do Instituto Holandês de Águas em mais de 6 milhões de dólares. O secretário de Estado de Manica, Lourenço Lindont, disse no lançamento do programa que a localização geográfica desta província exige uma coordenação estratégica com o Zimbábue na gestão dos recursos hídricos partilhados.
18: Grande parte de rios que atravessam o nosso território tem origem na República do Zimbábue. Esta realidade exige uma coordenação permanente entre os nossos países.
17: O embaixador adjunto do Reino dos Países Baixos em Moçambique, Wiese Sisma, reconhece a boa gestão que tem sido feita por Moçambique e Zimbábue das bacias hidrográficas partilhadas e um novo programa vai reforçar estas ações.
19: Moçambique este ano mostrou que os institutos de recursos hídricos são mais tangíveis e preparados, essencialmente no viso precoce, e foi uma grande conquista. Não é apenas para Moçambique, mas também uma colaboração com outros países jusantes, como África do Sul, Eswatini e Zimbábue.
17: Por seu turno, o representante do ministro das Obras Públicas, Habitação e Recursos Hídricos, Miguel Langa, disse que o novo programa vai permitir uma boa gestão das bacias hidrográficas de Buzi, Pungwe e Save, que abastecem recursos a mais de 4 milhões de pessoas.
20: Com este projeto, vamos desenhar estratégias para lidar com o aumento da pressão sobre a utilização dos recursos hídricos, estabelecer mecanismos que permitam a abordagem colaborativa e integrada.
17: Participaram no lançamento do Programa Unificado de Gestão Conjunta das Bacias Hidrográficas Transfronteiriças de Buzi, Pungwe e Save, representantes das instituições ligadas à gestão destes cursos de água dos dois países e parceiros de cooperação. A partir da cidade de Chimoio, Moisés Israel.
2: Moçambique e Zimbábue contam desde hoje com o novo Programa Unificado de Gestão Conjunta das Bacias Hidrográficas Transfronteiriças do Buzi, Pungwe e Save. Seguimos com mais informação neste jornal. Casos de malária no distrito de Chibuto, em Gaza, tendem a aumentar, desafiando o setor da saúde a incrementar as ações de sensibilização e educação comunitária. Jornalista Rostino Butela.
21: Só nos primeiros três meses deste ano, o distrito notificou mais de 7.900 casos de malária, um incremento em mais de 100% comparando ao igual período do ano passado, onde o setor notificou 2 mil casos. O diretor do Serviço Distrital da Saúde, Mulher e Ação Social em Chibuto aponta as inundações e cheias que assolaram o distrito em janeiro e março passado como estando na origem do aumento de casos de malária. José Morona diz que o setor da saúde em Chibuto intensifica ações de sensibilização junto à comunidade sobre a importância do uso da rede mosquiteira e apela às limpezas em residências.
22: As pessoas devem ouvir, acatar e cumprir com aquilo que são as recomendações dadas, quer pelos profissionais de saúde, quer por agentes comunitários que estão lá, bem como com qualquer outra estrutura. E segundo, é importante que as pessoas usem a rede todos os dias, sempre que se fizerem a cama ou quando sempre que forem a dormir, porque em algum momento temos ouvido que quando faz frio não há mosquito, quando aquece há mosquito, mas isso tudo não constitui a verdade. Então é importante que todas as noites as pessoas durmam dentro da rede mosquiteira. As mulheres grávidas é importante que cumpram com aquilo que são as recomendações, com o tratamento que é dado nas unidades sanitárias.
21: Diretor do Serviço Distrital de Saúde de Mulher e Ação Social de Chibuto, José Morona, e aumento de casos de malária neste ponto da província de Gaza. De Chibuto, Rustin Botela.
2: O Centro de Saúde da localidade de Xisinguana, no distrito de Busen, se fala, já pode atender doentes no período noturno, mercê da instalação esta semana de um sistema fotovoltaico que fornece eletricidade ao estabelecimento. Felipe Jorge na Beira.
0: Doado por uma congregação religiosa, o sistema de iluminação funciona através de painéis solares e baterias interligadas. Falando na cerimônia de entrega do equipamento, o diretor do Serviço Distrital de Saúde, Mulher e Ação Social do Buzi, Roque Júnior, disse que com a disponibilidade de energia elétrica no Centro de Saúde de Xisinguana, abre-se uma nova etapa na assistência sanitária à população. Roque Júnior pediu à comunidade para conservar o equipamento e colaborar com as autoridades na promoção da saúde.
1: Esse sistema de painel é estratégico para unidades sanitárias. Falar de maternidade é, na verdade, um dos setores cruciais para o setor de saúde. Uma das coisas que a gente quer é que toda mãe

0: vício digital de saúde, mulher e ação social do Buzi Roque Júnior e a instalação de um sistema fotovoltaico no centro de saúde de Xisinguana. Felipe Jorge, Beira.
1: Dos estúdios centrais em Maputo, transmitimos o último jornal. Retomamos a notícia de abertura. Detidos em Moamba, indivíduos envolvidos no parcelamento e venda ilegal de terrenos. Toda a informação por Rigoberto Gisano.
2: Os indiciados parcelavam terrenos nas primeiras horas e à calada da noite e posteriormente vendiam os mesmos. É uma informação tornada pública pelo administrador da Moamba, Carlos Mussagnani, que anotou ser um fenômeno que se verifica em muitas zonas do distrito. Mussagnani garantiu que a polícia está a trabalhar para neutralizar mais membros dessa quadrilha. O administrador da Moamba falava no quadro da visita que o governador da província de Maputo efetua ao distrito.
3: Mas estamos com parcelamentos fora do nosso controle, do ponto de vista estatístico e de dados concretos, mas estamos a fazer um trabalho para eliminar as redes de parcelamento ilegal. Excelência, temos grupos que entram às 3 da manhã nas localidades, nos postos, fazem o parcelamento e quando o solo começa a raiar, desaparecem, mas já estão lá parcelados ou às vezes até muros erguidos. Mas para isso estamos a trabalhar, a PRM tem estado a fazer um trabalho extraordinário, Cernic e o próprio Tribunal e a Procuradoria também. Por isso mesmo que anteontem fizemos com o mandado judicial detenção de 3 indivíduos e estamos no encalço de outros que também estão a trabalhar de forma negativa neste tipo de assuntos.
2: Administrador da Moamba, Carlos Mussagnani, e a detenção do secretário do bairro Mucapani e outros 2 cidadãos indiciados no parcelamento e venda de terrenos. Rigoberto Chissano, a parte da Moamba.
1: Detidos em Moamba, indivíduos envolvidos no parcelamento e venda ilegal de terrenos. E na província da Zambésia, há polícias processadas devido ao mau comportamento. Ernesto Missage.
4: 10 membros da Polícia da República de Moçambique na Zambésia foram processados criminalmente e disciplinarmente no primeiro trimestre deste ano, acusados de corrupção e embriaguez. O comandante da PRM na Zambésia, Marinho Muxanga, disse que os processos foram remetidos ao Ministério Público e ao Comando-Geral da Polícia da República para decisões superiores.
5: A Polícia da República de Moçambique existe para garantir a proteção e segurança das pessoas e os seus bens, para garantir a livre circulação das pessoas e os seus bens. E esta tarefa, ainda que seja distrito, a PRM e não só, não é exclusiva da PRM.
4: O comandante da PRM na Zambésia pede a colaboração da população para denúncias de atos desviantes dentro da corporação.
5: É uma obrigação moral de todos nós denunciarmos os polícias com comportamento desviante para serem responsabilizados e, quiçá, serem expulso, explicar comportamentos que a nós não nos abonam.
4: Marinho Muxanga, comandante da Polícia da República de Moçambique na Zambésia. A partir de Quelimane, Ernesta Missage.
1: Caminhamos a passos largos para o fim do último jornal. Antes da atualidade internacional, conheça o posicionamento do académico moçambicano Arlindo Xilundo. Xilundo defende que a África Austral precisa de se libertar da dependência econômica e vincou que há recursos para o efeito. É um trabalho de Monteiro Bonifácio em Dar es Salaam.
6: O Partido Frelimo defende a construção de um modelo econômico próprio para a África Austral. A posição foi defendida pelo acadêmico e membro da Brigada Central do Partido Frelimo de Assistência à Diáspora, Arlindo Xilundo, em Kibá, na Tanzânia, na cerimônia da inauguração do Centro de Investigação do Pensamento Socialista com Características Chinesas para uma Nova Era de Xi Jinping. Arlindo Xilundo diz que a África Austral precisa de se libertar da dependência econômica e vincou que há recursos para o efeito.
7: Estamos atualmente confrontados com o desafio de conquistarmos urgentemente a independência econômica. Por isso, esperamos que o Centro nos inspire cá, na África Austral, para adotarmos políticas e práticas mais arrojadas, baseadas no conhecimento científico sólido, que contribuam para a

0: redução da pobreza em larga escala e para a transformação económica profunda nos nossos países. Esta é uma questão urgente para os nossos jovens. Esperamos que o Centro não só traga teorias, mas sobretudo nos ajude a encontrar o nosso modelo inspirado no pensamento de Xi Jinping para rapidamente podermos transformar os nossos ricos recursos naturais e minerais numa verdadeira riqueza justamente distribuída para todos nós.
1: Arlindo Chilundo considerou o centro ora inaugurado como uma plataforma que poderá impulsionar a cooperação global na partilha de conhecimento e estudos comparativos. O centro, localizado dentro da Escola de Liderança Mwalimu Julius Nyerere, em Kibaha, na Tanzânia, foi instituído pelo Partido Comunista da China em colaboração com o Chama Chama Pindus, partido no poder na Tanzânia, e está aberto principalmente para os partidos libertadores da África Austral, nomeadamente Frelimo em Moçambique, ANC na África do Sul, ZANU-PF no Zimbábue, MPLA em Angola e SWAPO na Namíbia. De Dar Islam para a Rádio Moçambique, Monteiro Bonifácio.
2: Partimos para notas internacionais. O governo israelita negou hoje o uso de munições reais na intercepção das embarcações da flotilha global Sumid que se dirigiam para a faixa de Gaza e indicou que nenhum ativista ficou ferido nas abordagens militares. Em nenhum momento foram disparados munições reais. Após vários avisos, foram utilizados meios não letais contra a embarcação, não contra os manifestantes, como forma de aviso. Nenhum manifestante ficou ferido durante o incidente, declarou o porta-voz do Ministério dos Negócios Estrangeiros israelita. A mensagem do porta-voz da diplomacia israelita surge depois da flotilha global Summit ter hoje relatado que várias das suas embarcações foram alvejadas, alegadamente pelas forças israelitas, durante as operações de intercepção, embora não tenha ficado esclarecido que tipo de munições foi utilizado. Os Estados Unidos acusaram formalmente o antigo presidente de Cuba, Raúl Castro, pelo alegado papel que desempenhou no abate de 2 aviões civis há 30 anos que vitimou 3 cidadãos norte-americanos. Os aviões pertenciam à organização de voluntários Hermanos El Rescate, sediada em Miami, e foram abatidos em 1996. A acusação surge no momento em que o presidente norte-americano Donald Trump tem pressionado por uma mudança de regime em Cuba. Mesmo no fim do último jornal, conhece as temperaturas máximas previstas para amanhã nas principais capitais provinciais. Teati Pemba pode chegar amanhã aos 30 graus centígrados de temperatura máxima, seguidas por Nampula e Vilanculo com 29 graus, Quelimane 27, Maputo e Inhambane 26, Xaxai, Beira, Lixinga 25 e por fim Chimoio 23 graus centígrados de temperatura máxima. Está tudo dito nesta edição do último jornal. Receba os cumprimentos de Elvis Magaia na sonorização e Mohamed Gianni na edição e apresentação. Boa noite e bom descanso.
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